0: a modalidade que ganhou maior destaque logo à partida e começaram a organizar passeios e provas de BTT pelas serras circundantes, Marão, a Boboreira e Alvão. A canoagem chega mais tarde com um grupo de amigos e atletas da cidade que pretendem dar continuidade à modalidade e sem essa resposta na terra propõe criar a secção no Aventura Marão Clube. Em 1996, um dos amigos da associação chega de um projeto pessoal em Itália com um novo conceito, um projeto assente em valores locais e de valorização profissional. Chega então a Portugal o comércio justo. Este conceito mundial ainda não estava instalado em Portugal e foi através de uma aventura que se instalou. O comércio justo baseia-se na promoção de uma aliança entre todos os atores da cadeia comercial, dos produtores aos consumidores, excluindo os intermediários não necessários, visando denunciar as injustiças do comércio e construir princípios e práticas comerciais cada vez mais justos e coerentes. Neste seguimento, o Aventura Marão Clube ganha uma nova secção e abre a primeira loja do comércio justo em Amarante e, por conseguinte, em Portugal. Nos anos seguintes, foram abertas outras lojas no país, até que, com a crise instalada em 2008, estas têm de fechar portas, ficando apenas com a loja em Amarante. Nesta altura, e assente nestes valores, a secção do comércio justo começa a desenvolver projetos europeus para jovens no âmbito dos estágios Erasmus e Serviço de Voluntariado Europeu, SVE. Com esta resposta, nasce uma necessidade de obter um espaço capaz de alojar os jovens que chegam da Europa. Com o apoio da Câmara Municipal de Amarante, o Aventura ganha a Casa da Juventude, um espaço que existia, mas estava fechado e que era direcionado ao alojamento. Atualmente, é já um espaço de referência na cidade e na região para os jovens, onde se partilham valores com base no comércio justo, ou seja, na valorização de tudo o que é local e hábitos de vida saudável. Para além do desporto, que traz naturalmente benefícios para a saúde, o Aventura, com a Casa da Juventude, avança para mais um novo conceito, neste caso para o bar-restaurante, e passam assim a ser o único restaurante vegetariano da região. A Casa da Juventude é atualmente a secção com maior atividade, gerando e gerindo cerca de 200 mil euros por ano, trazendo para a região, com os projetos europeus, mais de 50 jovens estrangeiros, todos os anos para deixar de si e levando cada um o melhor da região.
1: E para nos falar melhor deste clube que muito se distingue na região, temos em estúdio o presidente Alfredo Carvalho e o responsável pela Casa da Juventude, Miguel Pinto. Aos dois, muito bom dia, sejam bem-vindos ao A Nossa Terra. Alfredo Carvalho é sócio fundador do Aventura Marão Clube, antigo atleta da canoagem e do BTT. Tem 52 anos e é natural e residente em Amarante. Deixou a sua carreira profissional enquanto mediador de seguros para se dedicar inteiramente ao clube, sendo agora funcionário. Está nos comandos do clube há 12 anos. Alfredo, com a nossa introdução, conseguimos perceber que o Aventura Marão Clube tem um percurso crescente e, diríamos, até de conquista. Começa de uma forma mais pequena e atualmente atinge dimensões provavelmente nunca pensadas há 22 anos, certo?
2: Bom dia. Sim, sem dúvida. O Aventura nasceu com um grupo de jovens, que era um grupo de amigos, que no início só era o BTT, era a canoagem, era a escalada, o rapel, foi o início, surgiu assim, pois o grupo foi crescendo, tornou-se maior, começámos a legalizar o grupo, que na altura, no início aquilo era só um grupo de amigos, juntávamos ao fim de semana, mas não estávamos legais como associação nem nada. Isso, tentámos fazer isso, fomos fazendo ao longo do tempo, fomos construindo o clube. Depois, com a secção do comércio justo, quando o Miguel entrou, tivemos que profissionalizar um bocadinho mais para conseguirmos apoios também do município e de outras instituições.
1: Nós já lá vamos a essa secção do comércio justo, mas deixe-me só perceber, nessa altura em que ainda só era um grupo de amigos que se juntava, qual era o intuito? No fundo, porquê que nasce o AMC, como vocês
2: dizem? Pela aventura, nós temos o Marão, temos o Rio Tâmega, pronto, nós fazemos atividades sempre ligadas, era para o Rio e para a Serra. Era isso, o que nos inspirava muito era o Marão e a Tâmega.
1: Mas a verdade é esta, Alfredo, nessa altura, nenhum de vocês imaginava que o clube de jovens amigos chegasse a estas dimensões que tem hoje?
2: Não, nunca nos passou pela cabeça sequer isso.
1: Como disse, o BTT é a vossa primeira secção como organização de passeios de bicicletas pelas serras envolventes Amarante, mas também com o tempo ganha uma outra expressão, com a organização de eventos que acaba por trazer também pessoas, diria até todo o país, Amarante e não só. Como é que foram sofrendo estas alterações e as consequentes conquistas? Como é que tudo isto se foi
2: passando? A Aventura começou como um grupo de jovens, mas depois teve a necessidade de formar secções independentes para se poder mais organizadamente fazer as suas atividades, não é? Quase que era-nos exigido isso para podermos fazer as coisas mais profissionais.
1: Mas lá está, desses passeios, quais é que foram os primeiros eventos ou as primeiras iniciativas mais organizadas?
2: Mais organizadas
1: assim?
2: Nós fazíamos era a parte da competição, tínhamos o downhill, que era feito em Carvalho do Rei, e o cross country, que era na parte do BTT. As atividades que nos marcaram mais no início era o downhill até.
1: Muito bem.
2: Consistia em descer de bicicleta um percurso só de ser mesmo.
1: Só de ser.
2: É mais radical.
1: Como dizíamos, nada se faz sozinho, e estes 22 anos foram passados na companhia e luta de outros sócios e diretores. A equipa do Nossa Terra esteve em Amarante e conversou com Fernando Carvalho, seccionista do BTT, irmão do presidente, e que desde os primórdios do clube que já dá de si à modalidade e também à associação. Quem também os acompanha há 22 anos é Carlos Alberto Ribeiro, sócio fundador, que também se junta por causa da paixão aos desportos radicais e ao gosto em particular pelo BTT. Não há domingo que não se junte aos companheiros para o passeio. E o mesmo acontece com um dos mais recentes responsáveis, André Pinto, de 31 anos, que chega ao clube em 2008 e veste literalmente a camisola do BTT, e não há atividade em que não dê de si.
3: O BTT em Amarante começou sendo referência a nível regional e mesmo nacional. Nós, nas nossas edições, temos tido gente de todo o país, espanhóis e não só, vêm cá. E alguns repetiram. Portanto, é sinal que eles, o trabalho também foi bem feito para as pessoas voltarem cá. Vamos, nós já fazemos o Rotas há 10 anos e é um evento que dá gosto de trabalhar. E no dia, quando a gente chega às 6 da manhã e ver chegar tanto carro, tanta bicicleta, e quando começa a agrupar tudo para dar a partida, a zona ribeirinha de São Gonçalo, é interessante e dá gosto ver. Este ano surgiu a possibilidade de organizar uma prova do Circuito Nacional de NGPS. Tínhamos dentro do grupo já 3 ou 4 pessoas a fazer estas provas. E fizemos pela primeira vez, foi um sucesso. As escolinhas têm que ser já, porque há muitos miúdos a andar de bicicleta. A prova do átomo, estávamos a pensar fazer uma coisa diferente. Como começámos com o Rotas, foi uma coisa diferente, o NGPS é diferente, e agora o do átomo. O grupo que temos, com que trabalhamos, é bom, somos amigos e isso está-nos no sangue.
4: Acima de tudo é o convívio. É o convívio de nos juntarmos, porque durante a semana todos trabalham, não temos possibilidade de nos cruzar, de conversar, e ao domingo encontramos-nos. O que motiva é ver isto cada vez com mais juventude. E como disse, eu tenho um filho de 9 anos e espero que ele venha também para aqui, porque tenho aqui grandes amizades e ver que as pessoas que estão aqui, todas elas, e quando a gente vê que todos trabalham e trabalhamos em prol de alguma coisa, eu sinto-me motivado e quando me pedem, eu estou sempre disponível e estarei sempre para ajudar.
5: Se calhar gostaram de mim na direção do que eu fazia, não é? Das ideias que dava, não é? E se calhar entrei mesmo de corpo e alma no BTT e passam-me esse papel para a mão, pronto, e eu encaro de uma maneira positiva, pronto, e fazemos uma volta domingueira, digamos assim. Em média fazemos os 40 km. Primeiro já estão habituadas, não é? E mesmo que a gente tenha elementos novos, mesmo eles de arraste também vão, não é? E nunca deixamos ninguém para trás, não é? Todos os anos temos pessoas novas, não é? Uns ficam, outros vão, não é? Isto é mesmo assim. Grandes amigos criei-os no Aventura e hoje, se calhar, posso dizer que são os meus melhores amigos. Como a nossa prova, o Rotas de Manaus, é o expoente máximo da nossa atividade anual, talvez o Rotas de Manaus pertencer a um regional de Porto, a prova mesmo a nível nacional, da BTT.
1: Ao Alfredo, muitos são os que se juntam, como dizia o André Pinto na reportagem que acabamos de ouvir, aos domingos de manhã para o passeio. Como é que vocês cativam as pessoas para ficarem, fazendo chuva ou sol, para partilhar momentos de lazer e de cuidados com a saúde? Como é que conseguem cativar esta gente?
2: Eu penso que, aquilo, além de ser amigos, aquilo começa a ser uma família também, não é? Pois quase sempre eles conseguem conciliar as atividades deles com a própria família de cada um, não é? Porque muitas vezes as mulheres ficam em casa e também isso não é fácil lidar com isso. Eles conseguem arranjar atividades em que proporcionam sempre o fim de semana ou saída em que os filhos podem ir, as mulheres podem ir também. E participam noutras atividades, não. Algumas já participam com as bicicletas, mas outras com o tipo com marchas de montanha, com passeios, outro tipo de convívio.
1: Mas, portanto, podemos dizer que é uma atividade que pode ser direcionada para toda a família. Vocês não excluem ninguém.
2: Não, é não, pelo contrário.
1: E há muitas famílias assim inteiras a participar.
2: Sim, já temos algumas.
1: Nesta secção, que projetos é que vocês, a AMC, têm a curto, médio prazo para a modalidade do BTT? O que é que vocês pretendem?
2: Ora bem, o BTT o que é que pretende neste momento? Tem o Rotas de Marão, que é a atividade de rainha da secção. Tem os passeios semanais. Além disso, tem já o que é todos os anos, é o passeio às Fisgas, ao Jerez, a Fátima. Portanto, tem meia dúzia de atividades que já fazem parte do calendário anual.
1: E para o futuro, há alguma novidade que pretendam implementar aqui nesta secção?
2: Na secção do BTT. Ora bem, e nós temos uma prova nova que surgiu já este ano, que era o GPS. E eles têm outras ideias, a secção em si, como eles são autónomos, é a vantagem que a nossa secção, a associação tem, quer dizer, as secções são autónomas, pronto, eu de momento não posso dizer a certo, mas eu sei que eles têm...
1: Portanto,
2: assim,
1: é uma secção
2: coisa,
1: que não para à semelhança do clube e, portanto, há sempre novos projetos e novas iniciativas.
2: E abertos a outras iniciativas também.
1: Claramente. A evolução do Aventura Marão Clube passa pela abertura da secção da canoagem e acontece pela vontade de um grupo de jovens e atletas da modalidade da cidade que, ficando sem essa resposta na terra, quiseram eles próprios desafiar o AMC para a criação da secção. E acabou por acontecer. Foi com Rafael Azevedo, atleta na altura, atualmente um dos treinadores da modalidade, que avançou e com quem estivemos à conversa para perceber o que o motivou a lançar este desafio ao Aventura Marão Clube. Conversamos ainda com dois irmãos, ambos atletas de canoagem e com provas dadas na modalidade. Gonçalo Mota, de 29 anos, foi o atleta mais medalhado do AMC, representou a seleção nacional e participou em campeonatos europeus. O seu irmão, Diogo Mota, com 26 anos, também foi um dos grandes atletas de canoagem do AMC. É atualmente o diretor da modalidade e mostra uma enorme vontade em desenvolvê-la no clube como forma de agradecimento que o fez crescer enquanto atleta e homem.
6: Numa altura em que não havia oferta na cidade, decidimos aproveitar as mesmas estruturas que o Aventura já tinha e criamos a canoagem para não deixar morrer uma coisa que era importante na cidade. Com muitas dificuldades, muita dificuldade em fazermos valer e mostrarmos que somos credíveis, mas acho que neste momento isso já está ultrapassado. Vamos entrar em velocidade de cruzeiro se Deus quiser e dos 30 passamos a 60, que é esse o objetivo. Temos muita gente à nossa volta.
7: Ganhei alguns campeonatos nas taças de Portugal e representei da seleção nacional sendo do Aventura. É o meu clube, eu não vejo noutro clube, porque esta secção foi criada também com a minha ajuda, com a ajuda dos meus amigos, portanto não me identifico com outra associação, outra maneira de ver a canoagem que não esta. Foi a que nós criámos e a que nós acreditamos. Fazem-no por gosto, para não deixar morrer aquilo, para tentar sempre ter gente, porque se nós não demos seguimento ao nosso trabalho, tudo cai. Nós crescemos, há pessoas novas que vinham atrás de nós, têm que tomar o nosso lugar. Os valores que nós tentamos incutir a todas as pessoas que lá passam não são diferentes desde o início. Portanto, amizade, respeito pelas pessoas e tentar moldá-las um pouco ao que devem ser como pessoas no futuro, na sociedade.
8: Enquanto estive nas camadas jovens, ganhei várias provas da Taça de Portugal, fui campeão nacional de cadetes, campeão de júniores, ganhei taças de promessas, cheguei a ir à seleção, fui a um campeonato da Europa. Nós começámos num cubículo e, passados uns anos, conseguimos um posto náutico. O posto náutico estava desativado e eles batalharam para termos isso. Só isso foi um avanço incrível no que toca às condições de treino, motivação para os atletas. Foi um salto. O facto de eu estar há muitos anos no Aventura cria uma paixão, um carinho especial pelo clube. De uma certa maneira, tenho de retribuir também aquilo que eles me deram. Eu sinto que tenho uma obrigação de, se tenho um gosto para alguma coisa, lutar por ela. Objetivos da canoagem é tentar dar um salto em termos estruturais e de organização. Tomar uma vez por todas, deixarmos termos amadores e fazer uma transição para algo diferente. Temos também que mostrar uma imagem de que somos um clube sério.
1: Alfredo, ao que sabemos, foi também um atleta de canoagem, não no Aventura. No Aventura, vocês começam com 3 atletas e atualmente têm 30. Como é que isto acontece? Como é que consegues justificar este crescendo de atletas?
2: O grupo começou a crescer porque já a proximidade da sede do posto náutico, ser no centro da cidade, também ajuda muito aos jovens poderem estar mais perto do rio. E depois foi crescendo porque os amigos, isso começa tudo na escola. Eu tenho um colega que também gostava de experimentar, vai experimentar, e essa facilidade de poder experimentar é que vão ficando aos poucos.
1: Passa a palavra, sim, funcionou sim. Muito aqui, uns acabaram por motivar os outros.
2: Através dos colegas vão trazendo. A maior dificuldade, por exemplo, é as meninas ou o feminino, mas por exemplo este ano já conseguimos, temos um grupo de feminino bom, que é o mais difícil de arranjar e captar, os femininos. Mas a aposta fundamental que nós queremos é mesmo a formação, em miúdos mesmo. Temos uma pessoa agora que se comprometeu e vai começar já este fim de semana a dar formação aos miúdos para captar, que é a parte mais difícil, é captar os miúdos, é perder o medo, é ganhar também o medo dos pais. Também
1: é verdade, não é só eles que é necessário conquistar,
2: é dar confiança aos pais, dar a segurança, tudo isso que é o que é mais difícil de conseguir.
1: Mas a aposta passa por aí, pela formação nesta secção de canoagem. Como dizíamos há pouco, um dos nossos convidados de hoje é o diretor da secção Comércio Justo, Miguel Pinto, engenheiro florestal de formação, é também diretor do clube. Foi com ele que abriu a secção de Comércio Justo e foi também com ele que surgiu o projeto Casa da Juventude. Em Amarante não há quem não o reconheça pelo projeto e pelo valor profissional. Bom dia, Miguel Pinto, uma vez mais seja bem-vindo à nossa terra. Pelo que vamos percebendo, é o revolucionário deste clube. Faz uma viagem pessoal em 1996 à Itália e traz um novo conceito. Na prática, o que é o comércio justo?
9: Essa é uma pergunta que tenho vindo a responder desde 1997. Ano em que conheci este movimento em Itália e ano em que fiz a decisão de vida, uma decisão de vida difícil, de deixar a profissão, deixar os meus estudos e as qualificações para me dedicar àquilo que realmente me apaixona, àquilo que me faz viver em pleno. Muito, muito resumidamente, Comércio Justo é uma espécie de parceria comercial que traz dignidade aos produtores. É uma conversa que hoje em dia é facilmente percepcionada pelas pessoas, porque quando vêm os produtores de carne a reivindicar em frente ao Intermarché, compreendem o que é que será o comércio justo. No fundo é defender os produtores, que são aqueles que eu acho que na cadeia de transformação de um produto são menos beneficiados. O comércio justo traz ainda uma dimensão política e geográfica à questão. Trabalha sobretudo com produtores do sul do mundo, dos países mais pobres, portanto ainda numa situação em que não é apenas a vivência sem dignidade, mas é a sobrevivência de pessoas que são completamente esmagadas por leis de mercado invisíveis, mas pouco transparentes, dignas, etc.
1: Portanto, quando em 96 chega ao Aventura para implementar este conceito, presumo que ninguém sabia do que é que se tratava.
9: Normalmente, eu como foi introduzido como revolucionário, já estou habituado a fazer a travessia do deserto. No início foi um bocado assim, não havia nem sequer internet, é preciso também localizar-nos no tempo. Na altura não havia nem telemóveis, nem internet, e portanto era um jovem que tinha feito uma experiência de voluntariado ao estrangeiro e chegou com ideias estranhas, porventura com um modo de estar na vida também diferente, e isso obviamente que primeiro estranhou, mas como tudo, primeiro estranha-se, depois entranha-se.
1: Mas como é que conseguiu este entranhar? No fundo, como é que consegue convencer os seus colegas que
9: isto
1: era uma mais-valia para
9: sim,
1: o clube?
9: Sim, porventura todos os dias, porque haverá ainda colegas que não estão convencidos, porventura hoje. Isto não é fácil de contar esta história, é preciso acreditar. Acho que a resistência, ou persistência, resiliência são as minhas características mais fortes. Eu nunca desisto, e por isso é que consigo levar a bom porto quase todas as aventuras que faço, fora ou dentro do aventura. É muito difícil, é muito, muitas vezes de forma pouco compreendida pelos pares, por outras pessoas da região, mas

0: criámos um nicho de mercado em Amarante que conhece os produtos desde 1999 e, portanto, há nem que abrimos a loja em Amarante, a primeira loja portuguesa de comércio justo. E, portanto, já sabem o que querem, já não requerem muita explicação sobre o movimento, porque reconhecem a qualidade, reconhecem a diferença, digamos, dos produtos. Obviamente que ainda é um trabalho muito grande, é sempre muito difícil introduzir no mercado produtos que não têm o suporte de marketing, o suporte de promoção, grandes marcas por trás, e por isso as pessoas reagem sempre de uma forma de um bocado cautelosa. Mas é importante referir que os produtos, para além de serem dignos para os produtores, são também de grande qualidade para os consumidores. São 60% dos produtos são biológicos e, portanto, trazem garantias e vão de acordo, que é isso que mais me importa. E foi isso que trouxe para a Aventura, vão de acordo com a missão e os princípios que se defendem no clube. Portanto, se defendemos hábitos de vida saudáveis, a alimentação é também um fator crucial para que tenhamos melhor qualidade de vida.
1: Sem dúvida. Com a crise em 2008, sabemos nós que há uma reviravolta e o Miguel que acaba por ter que reinventar aqui, não é? Sabemos que sugere os projetos europeus para dinamizar esta secção. Como é que os estágios para jovens estrangeiros e serviço de voluntariado europeu chegam então à Amarante?
0: Desde logo, porque santos da casa não fazem milagre. E, portanto, ter estrangeiros de forma permanente, de forma voluntária, de forma apaixonada a falarem destas coisas é, porventura, mais eficaz do que estar sempre o mesmo Miguel a falar deste assunto. Por essa razão. A segunda, por uma razão estratégica. Se a crise nos trouxe bastantes dificuldades comerciais, eu sou um otimista por natureza e, portanto, onde uns veem dificuldades, eu vejo oportunidades. E, de imediato, alterando a estratégia da associação, decidimos não arriscar mais do ponto de vista comercial e apostar mais na formação e no voluntariado, no fundo, no desenvolvimento de projetos junto de escolas, junto de outras entidades, nas quais podíamos introduzir o comércio justo como tema.
1: Mas estas candidaturas, estes estágios, como é que funcionam?
0: Portanto, eles são sobretudo feitos no âmbito de um programa europeu chamado Erasmus+, agora, na altura chamava-se Juventude em Ação. Portanto, é o grande programa europeu ligado à formação, educação, juventude e desporto. Eu, como fui um voluntário, fui o primeiro português na altura em 97 a fazer esta experiência de voluntariado, tenho conhecimento dos programas, conheço os sítios onde se podem fazer as candidaturas e, no fundo, trouxe abriu a Aventura esta oportunidade de através destes projetos, crescer e tornar-se uma entidade mais importante e de referência na cidade, promovendo os valores. Isso para mim é o mais importante, porque não o faço apenas porque é importante e dá dimensão, mas porque permite-me praticar aquilo que eu acredito. Penso que isso é o mais importante.
1: Sem dúvida. São já 6 anos de intercâmbio em que não só chegam jovens de todo o mundo, como vocês também dão oportunidade a jovens amarantinos de irem viver essas experiências pelo mundo fora. Como é que os jovens da terra aderiram a esta proposta, a este projeto? Podemos dizer que foi fácil ou houve ali um trabalho também muito exaustivo de sensibilização para as mais-valias que isto lhes podia trazer?
0: Antes de mais dizer, de forma mais informal, que muitas vezes para os jovens em Amarante é dose levarem com a Aventura e com o Miguel e com as suas ideias. Porquê? Porque nem sempre vai de encontro ao que eles inicialmente pretendem. Eu lembro perfeitamente quando abrimos a Casa da Juventude, houve algum desalento, porque finalmente Amarante tinha uma Casa da Juventude, mas tinha logo que ser estranha esta. Porque tinha valores alternativos, tinha ideias estranhas, comércio justo, vegetariano, enfim, as pessoas estranharam, mais uma vez. Mas hoje em dia os resultados estão aí. Diretamente em relação à pergunta que fez. Da mesma forma, no início era muito difícil para nós arranjar jovens para participarem nos nossos projetos. Hoje em dia é só colocar no Facebook em 2-3 dias está
1: as vagas preenchidas,
0: né? Muita gente interessada. E porquê? Mais uma vez passo a palavra e o mais importante para mim é a credibilidade. Porque podíamos muito bem ter ido atrás daquilo que é mais fácil de oferecer aos jovens e nós nunca o fizemos, eu nunca o farei. Disso toda a gente sabe que nunca o faremos e, portanto, fomos ganhando pela credibilidade. Nós, mal gostemos ou não, dizemos sempre o mesmo. Portanto, não mudamos a nossa opinião de acordo com a tendência ou a moda. E, portanto, as pessoas foram percebendo que deste lado, na Casa da Juventude e na Aventura, temos uma palavra, muitas vezes não a compreendemos, como é justo, muitas vezes não aceitamos ou não concordamos, mas percebem que é algo que nos identifica e, portanto, vão ganhando respeito. Também os pais. É fundamental dizer

0: confiam plenamente no que nós fazemos, no nosso trabalho, e por isso é mais fácil hoje chamar esses jovens. O efeito de multiplicador de ter participado um jovem e trazer outros jovens é claro. Todos os jovens que participam neste programa, falo por mim próprio, quando era jovem e fazia o mesmo, adoram a experiência. E ao passarem a palavra na escola, nos amigos, agora todos querem fazer. Nós daqui a 15 dias vamos mandar um grupo para a Eslovénia, arranjamos rapidamente o grupo. Vamos mandar um grupo para a Inglaterra em fevereiro, também já está cheio. Ou seja, sempre que existe uma oportunidade, seja em tempo de aulas, de férias, temos sempre jovens de Amarante. É uma oportunidade única, já são centenas os jovens de Amarante que participaram.
1: A prova de que estas experiências são positivas, não só em termos pessoais, mas também profissionais, é o caso da jovem amarantina Bárbara Pereira. Em 2013, a terminar o curso de Ciências da Comunicação em Vila Real, não satisfeita com o percurso, procurava uma experiência no estrangeiro. Teve conhecimento através das redes sociais e candidatou-se a dois projetos europeus, Erasmus e SVE. O projeto do SVE foi aceite e Bárbara foi um ano para Quénia. Em conversa no terreno, disse-nos que foi a melhor escolha que fez, aprendeu muito e pôs à prova. De regresso a casa, recebeu o convite para fazer estágio curricular e depois profissional na Casa da Juventude. É atualmente a responsável pelo gabinete de comunicação desta casa.
2: Então, eu estava no momento, estava a estudar em Vila Real, Ciências da Comunicação, e estava um bocadinho desanimada com a minha situação na altura, e por acaso encontrei esta oportunidade no Facebook da Casa da Juventude, e então decidi candidatar-me. E fui escolhida no momento para fazer o Serviço Voluntário Europeu, no Quénia. É um desafio, até porque a cultura é completamente diferente, e sim, todos os dias foram uma aventura, mas ganhei, abriram-se os meus horizontes, sem dúvida, e cada vez tenho mais vontade de viajar e de conhecer outras realidades, porque sem dúvida acho que o nosso objetivo aqui também é aprender mais sobre nós. Isto foi o início de muita coisa que virá. Quando voltei, surgiu a oportunidade de fazer o estágio curricular na Casa da Juventude, logo de seguida um estágio profissional. Na altura não era bem aquilo que eu pensava, o que eu tinha nos meus planos, mas sem dúvida que já estava tão envolvida neste mundo, não é? Para mim foi um desafio e decidi aceitar, e agora aqui estou. Estamos a iniciar o gabinete de comunicação da Casa da Juventude. É um desafio constante porque cada vez temos mais e mais projetos, e sem dúvida que para mim, como iniciante, todos os dias são uma aprendizagem, e para mim é o início de uma carreira profissional. Tenho a noção de que realmente a Casa da Juventude é um dos stakeholders, não é, mais importantes da cidade, tanto a nível económico como a nível educacional, por exemplo. É um impacto enorme que as pessoas realmente começam a perceber, não só os jovens, mas as pessoas mais velhas, que a Casa da Juventude tem trazido mesmo um desenvolvimento muito grande para a cidade.
1: Miguel Pinto, este é um bom exemplo da Bárbara, de uma jovem que parte para um projeto de voluntariado e volta, mas ao que sabemos há também quem tenha escolhido ficar, certo?
0: É, a Bárbara é um bom exemplo de alguém que, como eu em 97, mudou a sua vida com uma experiência de voluntariado, com o SVE, que é o maior programa de mobilidade e voluntariado que existe atualmente na Europa. Ela voltou, mas muitos ficam, muitos mesmo, 30 a 40% dos jovens ficam nos países para onde fazem voluntariado. No caso específico do Quénia, o exemplo mais conhecido é o da Diana, porque ficou lá a trabalhar, lançou um projeto muito interessante, tem sido muito divulgado nas televisões, enfim, por todo lado em Portugal. É um exemplo de alguém que também mudou a vida, mas decidiu continuar essa vida no país de acolhimento.
1: E há também aqueles que vêm e querem ficar, é o caso de sucesso de Marcela Serra, italiana de 28 anos, que em 2014 fez o estágio Leonardo da Vinci em Braga. Gostou tanto de Portugal que, regressada à Itália, procurou um novo projeto para voltar. Foi quando viu o projeto do SVE da Casa da Juventude e concorreu. Está prestes a terminar o ano de SVE, mas já houve o convite para estágio profissional na Casa da Juventude e por isso vai voltar para mais uma temporada.
3: Sim, pelo projeto, porque acho que até o início considerei que era muito válido, e também porque pesquisei no internet, há muito feedback sobre os voluntários que já estiveram aqui. Eu estou com um projeto que é Back to the Land, é a promoção do sentido mesmo da promoção do comércio justo, da promoção da vida saudável, mas também é envolvido com atividades sobre a área social. Trabalhamos muito tanto como a criança das escolas, também como a terra dos homens, como orfanato e como idosos. E gostamos muito. Eu também tenho um projeto pessoal como a Universidade Sênior de Amarante e também como pessoal da Cerci Amarante. Como o staff, e no primeiro período foi difícil, porque não sabíamos falar português bem, mas fomos acolhidos bem. Cada vez que fomos lá, foi sempre a melhorar. Mas o impacto com o pessoal que mesmo da vida à instituição foi muito bom. Lembro como as crianças que já ficavam curiosas, os idosos que esperavam para nós para dar mais vida a associações. E também como o pessoal da Cerci Amarante ficou sempre entusiasmado para ter novos voluntários, a pedir a nossa história. Quero voltar porque tive uma proposta para fazer um estágio de profissional aqui em Portugal, aqui mesmo na Casa da Juventude, na área do trabalho com estrangeiros, projeto do Erasmus Plus. Vou aprender também a trabalhar em projetos locais. Gostei muito, é por isso que disse sim. O staff é formidável. Temos uma boa relação com o Alfredo, que é o nosso MacGyver, ajudou sempre nós também como uma coisa mais prática. Para nós, o Miguel é como o pai que ajuda nós no momento de dificuldade, quando queremos conselhos e sugestões.
1: Miguel, muitos outros jovens chegam todos os anos a Amarante e contribuem para a terra com as suas experiências, saberes e até sabores. Esta partilha e entrega com a comunidade local, ao que sabemos, é também feita através de parceiros sociais que a Casa da Juventude tem e que acaba por dinamizar para uma troca de conhecimentos, não é assim?
0: É, digamos, isto faz parte da nossa estratégia de credibilização do papel dos jovens na sociedade. Quando em 2008 construímos este projeto da Casa da Juventude, para mim era claro que tinha algumas etapas a vencer e uma delas era esta, era como trazer os jovens para a intervenção social, a intervenção cultural e ambiental na cidade. Falámos com vários parceiros locais, sobretudo aqueles que lidam com jovens com menos oportunidades na área da deficiência, o orfanato, as escolas, profissionais, enfim, todos aqueles que de certa forma lidam com jovens todos os dias e fizemos este desafio. Que não foi fácil, mais uma vez, ao início ser aceito, de aceitarem a presença dos nossos jovens, estrangeiros, voluntários, para desenvolverem atividades diferentes, numa lógica mais intercultural, com os jovens de cada uma destas instituições. Foi difícil, houve muita coisa a compor e a arranjar durante os anos, mas agora eu quase me atrevo a dizer que é imprescindível a presença destes voluntários em muitas das atividades que a Amarante organiza todos os anos. E o feedback começa a vir. Tenho presente ainda há pouco tempo uma professora de uma das escolas onde estamos a fazer regularmente atividades e dizer que é impressionante o impacto que tem um estrangeiro junto a um miúdo de 6, 5 ou 7 anos. É a única coisa ou das poucas coisas que quando chegam a casa contam aos pais. Hoje esteve lá o estrangeiro a dizer isto e aquilo, ou seja, é isto que eu quero aproveitar, esta capacidade que os estrangeiros têm de abrir as mentes dos pais, dos professores, da comunidade, porque Amarante, apesar de tudo, é uma cidade pequena, conservadora, de uma zona não litoral de Portugal, portanto precisa de ter estes abanões para culturais, para se modernizar, para ser mais cosmopolita e perceber as oportunidades que existem na Europa hoje em dia e no mundo.
1: A nossa equipa de produção conversou com alguns dos vários parceiros sociais do Aventura Marão Clube e percebemos a importância e o impacto que estes jovens acabam por ter na comunidade. Falamos com a Cerci Amarante, a Terra dos Homens, a União de Freguesias de Amarante e a Universidade Sénior, instituições que recebem os jovens estrangeiros e que ganham imenso com a troca de conhecimentos e dedicação que estes jovens trazem para com os seus utentes.
4: O teatro da rua da Cerci Amarante, em que houve aqui promovida pelo Povo Aventura Marão Clube, para que pudéssemos ter o apoio destes jovens neste espetáculo da rua durante 15 dias, parar todo o apoio logístico necessário para este evento. E claro que isto para nós, ou seja, acrescentou valor, quer para a cooperativa Cerci Amarante, quer para o Aventura Marão Clube, sendo uma instituição com um grande impacto na comunidade, muito proativa também, mas é aquilo que eu costumo dizer, aquilo que faz as instituições são as pessoas. E como quando as pessoas são boas, quando as pessoas são dinâmicas, quando as pessoas são proativas, os resultados só podem ser muito positivos e só podem ser os melhores, e por isso é que a Casa da Juventude, sem dúvida, que é uma referência na comunidade amarantina, a nível de atividades, até porque eles vão ter e acabam por ganhar a nível cultural, a nível de língua, porque falam outra língua, acabam por aprender até algumas palavras, a nível de culinária, a nível de depois de atividades que estes jovens do Aventura Marão Clube vêm desenvolver à Sérgio Marante, como falava nas aulas de inglês, de zumba, acabam por beneficiar os nossos jovens no seu dia-a-dia, porque são uma parte integrante já desta equipa que trabalha na Sérgio Marante.
5: Surgiu a oportunidade de nós aqui alargarmos o nosso leque de atividades com o ensino da língua estrangeira e aproveitámos que não há voluntários que vinham de Itália, então sabemos que é uma língua que é bastante apetecível. Pronto, apresentámos a ideia ao Aventura Marão Clube, eles aceitaram de imediato e fizemos esta parceria de eles, principalmente na área de italiano, termos aqui um formador, mas também já temos a oportunidade de ter voluntários na área do desporto e também temos agora no ginásio da Madalena também dois voluntários que dão apoio aos alunos da Universidade de Sena. Tivemos essa oportunidade de trazer cá alguns voluntários de outros países que estavam na Casa da Juventude em virem apresentar durante uma hora o seu país, nomeadamente as suas tradições, as suas culturas, a gastronomia. Foi um pouco deles darem a conhecer as raízes deles. Torna-se aqui uma relação muito próxima, porque os alunos, como são de umas idades já mais avançadas, veem nestes formadores, que são de idades mais jovens, não é? Mais uma relação de avô-neto, e então tentam acarinhá-los e tentam também integrá-los aqui na nossa sociedade, e existe muita empatia depois de ambas as partes. É algo quase que podemos dizer que se divide em duas partes. Na primeira parte é abordada a disciplina, não é? A matéria, e depois numa segunda parte há aquela parte de convívio, de conversar. O Aventura é uma associação das principais associações de Amarante, mas é uma associação que vinga a sua posição pelas ideologias que tem.
6: Todo este grupo de jovens que vêm anualmente trazem uma riqueza muito grande que está a ser aproveitada nas escolas, particularmente aqui da União de Freguesias. Ao termos esta parceria e possibilitar que estes jovens passem pelas escolas, partilhando com os jovens nossos tudo aquilo que têm de bom e tudo aquilo que podem trazer dos seus países. E esta partilha é uma partilha que vai enriquecer esta sociedade a todos os níveis, um enriquecimento cultural, um enriquecimento social, um enriquecimento pedagógico. Isto é uma riqueza enorme e prepara os nossos jovens para isto, exatamente logo desde o infantário, e que vai-lhe abrir uns horizontes completamente diferentes. Todo este benefício que nós estamos a dizer que recebemos destes jovens que vêm dos outros países para Portugal, o mesmo acontece quando temos um amarantino que vai para outros jovens. Todos estes valores são também levados por nós. Isto quer dizer que os jovens amarantinos, nós hoje já temos vários que embarcam nestes programas de Erasmus e que vão para outros países com esta disponibilidade e com estes valores que querem transmitir às sociedades que vão encontrar. Isto quer dizer exatamente que os jovens portugueses, não são mais nem menos, são jovens tão solidários, tão capazes, tão abertos como qualquer outro jovem de qualquer país do mundo. Tem de tudo. É evidente que nós não podemos falar só desta parte mais cultural ou mais social, mas podemos falar de outras vertentes que são desenvolvidas pelo Aventura Marão Clube. E como referiu o BTT, os desportos radicais e a canoagem, e que inicialmente está ao serviço da população amarantina, está ao serviço das escolas. Com o apoio das juntas de freguesia, foram criando meios para poderem colaborar com toda esta gente, mas no fundo estão a serviço de toda a população e procuram efetivamente incutir nesta sociedade hábitos saudáveis, formas de desporto, formas de mantermos a nossa saúde e nos mantermos mais ativos, formas de convívio, no fundo enriquecer toda a sociedade.
1: Miguel, ainda a propósito destes jovens que acabam por vir, por estar ligados a vocês, aos parceiros sociais, eles criam raízes durante um ano, o período que cá estão. Como é que depois vocês se preparam e os preparam a eles para esta natural ligação, mas depois também para a consequente separação que tem que haver no final de cada projeto?
0: Antes de mais, é que obviamente não é fácil, porque cada voluntário é uma pessoa importante para nós, com a qual criamos ligações fortes muitas vezes, e portanto é sempre difícil. Para quem está de fora, eventualmente são 12 que vão, 12 que vêm, é só mudar os nomes, não é claramente assim, porque muitos deles deixam marcas que são difíceis de substituir. Eu podia agora dizer aqui vários exemplos no passado, não o farei, porque são todos importantes, mas é difícil e é porventura um dos maiores desafios também para a comunidade, porque temos sempre que começar do zero. Cada vez que chega um grupo temos que começar tudo do zero, porque eles têm que fazer um processo de aprendizagem da língua, conhecimento da comunidade, e só depois podem expor, digamos, o seu potencial como voluntários. É muito difícil para nós, eu já aprendi a não chorar em público, mas é difícil.
1: Claro.
0: Por exemplo, eles vão embora agora nesta altura do ano e vão chegar novos e é difícil. É muito difícil porque estão todos com aquele peso de uma experiência única na vida deles que vai terminar. Mas como eu disse, alguns ficam, a Marcela Serra vai ficar, a outra rapariga que faz as aulas de Zumba provavelmente também vai ficar em Amarante, enfim, alguns deles da Finlândia, alguns deles ficam, outros criam raízes até pessoais. Há 2 anos uma voluntária da Polónia acabou por casar com o Amarantino. Enfim, há muitas histórias que acontecem na vida pessoal deles. Lembro-me perfeitamente de voluntários que se conheceram aqui connosco e que agora vivem juntos. Há um exemplo de um esloveno que agora vive com uma italiana. Há um finlandês que casou com uma dinamarquesa. Enfim, há vários exemplos de relação também pessoal. Porque tem um ano muito intenso na vida de jovens que dificilmente eles conseguem esquecer e que os vai projetar para outros voos. Certamente.
1: E mesmo aqueles que partem fazem sempre por quando em vez de dar notícias e até vir visitar.
0: Sim, mantemos o contacto com muitos e alguns vêm-nos visitar no âmbito dos projetos ou mesmo pessoalmente. Muitos deixam ficar aqui coisas ainda já com quase desculpa para poder voltar, porque a todos eu digo na despedida que esta casa passou a ser deles e portanto são todos bem-vindos e podem voltar sempre, terão uma cama e uma refeição
1: à espera deles
0: por conta da Casa da Juventude.
1: A Casa da Juventude, importa dizer que não se distingue apenas e só pela presença de jovens voluntários estrangeiros, mas também pelo seu bar ou restaurante, que é já uma referência para os amarantinos. Isto porque é um restaurante vegetariano, talvez o único, ou melhor, o único da cidade e da região. Miguel, como é que surge esta ideia de implementar este conceito gastronómico, digamos assim?
0: Provavelmente vou dar a resposta que não estão à espera, mas antes de mais, porque é uma oportunidade de negócio. Portanto, aqui já é o meu lado engenheiro a falar. Muita gente estranha e faz essa pergunta, e eu digo, mas para fazer mais um restaurante de carne e amaranto, parece-me uma coisa pouco inteligente ou pouco alternativa. Nós quisemos ser diferentes desde o início, nos nossos valores, mas também nas nossas ofertas. E sermos ainda hoje, passados tantos anos, o único espaço em que as pessoas podem comer comida vegetariana, penso que é uma oportunidade. E está agora a dar os seus frutos. Agora temos muita gente a almoçar, muita gente, ou cada vez mais gente preocupada com a sua saúde, com a sua alimentação, e que vem experimentar a nossa comida. Depois, por uma questão de sustentabilidade. Esse é o ponto mais sério, mais político, digamos, porque parece-me claro que consumimos demasiada carne no mundo. 70% da produção agrícola vai não para alimentar as pessoas, mas para alimentar os animais que nós depois comemos. Portanto, parece-me um desperdício de energia aí pelo meio, e é importante recuperarmos esta sustentabilidade. Portanto, não é uma questão de fundamentalismo de espécie nenhuma, ético ou religioso ou o que for, mas por uma questão de sustentabilidade ambiental e por ser uma oportunidade de negócio.
1: E as pessoas aderem bem a este conceito em Amarante?
0: Mais uma vez começou sem adesão e agora, felizmente, com muita adesão. O mesmo se passa em cada projeto que fazemos. Quando um grupo chega no primeiro dia, ficam todos assim a olhar, depois já estão todos contentes porque gostam, porque a comida é boa, dá a mesma sensação de que se estivéssemos num restaurante que tem carne ou peixe. Portanto, é uma questão de mentalidade e não de qualidade.
1: Quando começam um restaurante vegetariano, convidam o chefe Diniz de um restaurante de Guimarães para abrir o espaço, mas rapidamente quiseram aproximar-se ao local. Foi quando convidaram Ondina Pereira, de 34 anos, natural e residente do concelho de Amarante. Uma cozinheira tradicional que nada sabia da alimentação vegetariana. Foi um dos maiores desafios para Undina, mas que ela nos contou ter sido também a melhor escolha. Tem gostado imenso da experiência com a Casa da Juventude e diz que já gosta e cozinha em casa para a família receitas vegetarianas.
7: Fui aprender para o Cor Tangerina em Guimarães, com o chefe Diniz, e onde aprendi a temperar o tofu, o seitan, e a empregar em vários pratos. Pesquisando, lendo, e imaginando e experimentando. Sou eu aqui e os clientes, quando faço um prato novo, eles comentam. É lasanha, feijão preto com banana, bife tofu grelhado com ananás e cogumelos. Pode ser servido com quinoa, cuscuz, é indiferente. O seitan abraço por acaso também é um prato que também sai bem. Criar coisas novas, elaborar pratos. Faço geralmente os pratos novos, faço-os à noite, que é para os voluntários provarem também, para dar a sua opinião deles. E depois aí sim, se eles dizem que está bom, a gente mete-me à lista. Foram muito bons. Uma pessoa evolui sempre mais, aprende. São expectativas novas. Tive um bocadinho de receio, é normal, não é? A pessoa mudou totalmente, não é?
1: Miguel, ao que sabemos, vocês sustentam a vossa filosofia em três características: bio, justo e local. O que é isto na prática?
0: Isto, antes de mais, é uma tentativa de certificar Amarante e de diferenciar Amarante, a cidade de Amarante, das restantes no país e no mundo, porventura, através de um conceito que já tem alguma expressão na Europa. Entre parênteses, 1653, se não estou enganado, cidades europeias já têm uma certificação que no fundo garante que aquela cidade valoriza os produtos biológicos, bio, produtos justos, de comércio justo, e também locais. Portanto, esta combinação, que me parece muito feliz, destas três palavras, podem diferenciar um espaço geográfico. É isso que nós queremos fazer. Temos tentado envolver a Câmara, obviamente, como parceiro fundamental neste projeto, mas, mais uma vez, vai ser uma guerra, no bom sentido, que mais cedo ou mais tarde vamos ganhar. Não desistirei enquanto não fizer de Amarante a primeira cidade portuguesa com este tipo de certificação. E é um certificado, entre aspas, que nós praticamos na Casa da Juventude. Nós tentamos que a Casa da Juventude tenha sempre produtos locais, produtos biológicos e produtos de comércio justo. Inclusive, no próximo mês, iremos lançar uma refeição que só terá este tipo de oferta, ou seja, vai haver um dia por semana para praticar aquilo que defendemos, que só vamos servir refeições que sejam biojustas locais, ou seja, com produtos biológicos justos ou locais.
1: Muito bem. Miguel, depois é importante referir que vocês são a única Casa da Juventude que não está afeta, digamos assim, a um organismo público. Vocês são uma associação de cariz não lucrativo, obviamente, mas são uma associação. Portanto, financeiramente vocês não dependem de ninguém, digamos assim, mas felizmente têm parceiros, têm amigos que se associam a vocês, que acreditam no vosso projeto e que estão disponíveis para colaborar.
0: Portanto, essa é a pergunta para $1 milhão, como eu costumo dizer. Toda a gente no estrangeiro e em Portugal nos pergunta como é que conseguimos montar este percurso e esta realidade. Com algum orgulho dizemos que tentamos ou procuramos não depender de financiamentos públicos, sejam estatais, sejam locais, e portanto a nossa estrutura de crescimento e de financiamento é baseada sobretudo nos projetos europeus a que nos candidatamos, que são aprovados com base no mérito e na competência dos projetos que apresentamos, também pelo funcionamento e pelo nosso trabalho, pelas receitas que o bar e o alojamento da Casa da Juventude nos dão, e finalmente, como disse bem, por alguns amigos, leia-se sponsors, patrocinadores e associados que contribuem depois, digamos, é a terceira parte do nosso financiamento. É o mais importante, é claramente o bar e o alojamento, depois são os financiamentos europeus e, finalmente, tudo o que tem a ver com financiamentos de sponsors, patrocinadores, associados, etc.
1: Nós fomos conversar com esses parceiros, digamos assim, porque entendemos que também era importante perceber que imagem é que têm eles desta vossa equipa e de que forma é que olham para o trabalho que têm vindo a desenvolver. Algumas das palavras que se podem tirar são pessoas trabalhadoras, dedicadas e arrojadas. Vamos ouvir.
8: Uma boa imagem, visto eles serão as pessoas com um determinado dinamismo em que divulgam um conselho. A cidade em si, por uma área muito grande, ou até seja, para o país inteiro. Segundo, é um desporto dos quais só faz bem à saúde. São uma associação que eu tenho o maior respeito e a maior simpatia por as pessoas que estão a desenvolver esta atividade.
9: E sempre notei que eles eram dotados para esta espécie de altruísmo, para ajudar os outros a trabalhar sem objetivos que não fossem promover a cidade e os amigos e ajudar a juventude neste caminho difícil que o mundo atravessa. É normal que a gente ajude sempre quem faz alguma coisa pela terra. Pronto, e a gente trata sempre com carinho e com aquilo que pode, porque eles merecem. É um trabalho que é reconhecido e meritório.
10: É fácil porque a associação é muitíssimo bem organizada. Quando trabalhamos para a Aventura, nós estamos a trabalhar para uma empresa bem organizada. Não é propriamente uma associação, conforme muitas vezes estamos habituados a trabalhar e a conhecer a realidade das associações. E, portanto, isso aí facilita o trabalho. E depois, são exigentes. E isso faz com que também o trabalho acabe por ser muito mais interessante. Enquanto clientes, não tenho absolutamente nada a apontar, porque eles são como todos os clientes deveriam ser, desde o início até ao fim. Faz sentido porque o jornal tem qualidade e tem interesse. E, portanto, a ajuda não é uma ajuda de caridade, é uma ajuda que é interessante também para nós, porque o produto tem interesse.
11: Primeiro, porque gosto de BTT. Segundo, porque gosto das pessoas que fazem parte do clube. E terceiro, porque acho que é importante para os jovens, para os novos jovens. Temos que ser nós a incentivar um pouco isso.
12: São pessoas extraordinárias, com um espírito guerreiro muito grande. São pessoas com um espírito empreendedor, fazem-no por amor, por interajuda, com um espírito de grupo muito grande. E são eles que têm conseguido levar, de facto, com esta forma de estar e de pensar o Aventura sempre mais além, dia após dia. Nas questões de grupos, há sempre o dar e receber. E, portanto, fazendo parte desta família, eu dou, mas também recebo.
1: E depois destes elogios dos amigos do Aventura Marão Clube, entramos na reta final desta hora de emissão. Antes de terminarmos, uma última questão aos nossos dois convidados. Miguel, com tantos e constantes projetos, o que é que há de novo para os próximos tempos? Quais é que são os vossos projetos a curto e médio prazo?
0: Cada ano é uma aventura nova. Posso já levantar um pouco o véu daquilo que nos propomos fazer. São ainda projetos em fase de candidatura, portanto não sabemos ainda se serão aprovados, mas temos boas razões para acreditar que assim será. O mais desafiante projeto para 2016 é que pretendemos, e vamos fazer com certeza, uma caminhada a pé de Amarante até Santiago de Compostela, com 40 jovens internacionais. Portanto, é um projeto de 15 dias, 10 dias a caminhar. Acho que é um projeto único. Não me lembro de ler em muitos anos de atividade nesta área por um projeto deste género, com tanto risco, sendo estrangeiros, enfim, com tanta dificuldade de organização, mas para nós é o desafio de fazer uma coisa diferente. Esse é, porventura, o projeto mais desafiante para este ano.
1: Alfredo, quer acrescentar aqui algum projeto que a direção tenha e que esteja a escapar ao Miguel?
13: Não, eu penso que ele disse tudo. Eu tenho um projeto pessoal que eu gostava com a Aventura, e o Miguel também, já comungámos a mesma coisa. Eu gostava de ter um projeto ligado para o turismo e lazer, em que tivéssemos o Rio, a Serra do Marão, e conseguir fazer um circuito para podermos vender esse produto. Eu acho que o Amarante necessita disso.
1: Nós estamos mesmo a terminar e, portanto, gostava que fossem mesmo objetivos nesta última questão que vos coloco, mas, Miguel, era engenheiro civil e florestal, e deixou esta atividade para se dedicar a este projeto. Porquê é que o fez e o que é que o motiva?
0: Porque, felizmente, na vida, várias vezes segui o coração e não a razão. E se muitas vezes a razão parece ser a solução mais lógica, trabalhar sem emoção não tem para mim qualquer sentido. Eu segui sempre o coração e tenho-me saído bastante bem.
1: Alfredo deixou a sua vida profissional enquanto mediador de seguros para se dedicar ao Aventura Marão Clube. Pergunto-lhe também o que é que o motiva a estar neste projeto há 22 anos e agora a estar como funcionário.
13: Eu vou gostar de ser sempre jovem, por isso mesmo estou a fazer o que gosto e com quem gosto, com quem gosto de estar também, acho. Fundamentalmente é isso.
1: Esperemos que continuem com essa força, com essa determinação e com esse espírito empreendedorista, porque de facto é disto que nós precisamos e os jovens devem ver em vocês um exemplo a seguir. Agradecemos uma vez mais a vossa presença aqui na nossa terra. Desejamos-vos muito sucesso para os vossos projetos. Quanto a si que nos acompanha desse lado, sabe que lhe trazemos o que melhor existe e se faz na sua região, aqui numa produção da Direnor, com transmissão da Rádio Clube de Penafiel, todos os domingos entre as 10 e o meio-dia. Nós vamos fazer uma pausa para o sinal horário das 11 da manhã. Regressamos já de seguida.

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1: São 2 horas. 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
1: Olá, bom dia, sejam de novo bem-vindos ao A Nossa Terra, o programa que lhe dá a conhecer o que de melhor existe e se faz nas regiões do Tâmega e Sousa. Nesta hora de emissão, vamos falar de uma temática um pouco diferente daquilo que estamos habituados a abordar. Na passada quinta-feira assinalou-se o Dia Mundial do Cancro e nós decidimos trazer o assunto à antena da Rádio Clube de Penafiel. O cancro é a segunda principal causa de morte em Portugal. Ceifa a vida todos os anos a milhares de pessoas, é um facto. Mas não menos verdade é que também há muitas que vencem esta batalha com uma atitude positiva e esperança no futuro. Hoje, graças ao avanço da medicina e a um quadro clínico cada vez mais qualificado, é possível dar uma resposta mais rápida e eficaz aos doentes. Nesta hora de emissão, vamos tentar desmistificar algumas das ideias preconcebidas sobre a patologia e informar sobre factos reais da doença. Vamos dar-lhe a conhecer que tipo de apoio têm os doentes da nossa região. Vamos ainda contar com o testemunho de quem viveu a doença na primeira pessoa e conseguiu ultrapassá-la com sucesso. Vai ser uma hora enriquecedora e esclarecedora. Fique connosco, faça-nos companhia.
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1: Em Portugal, morrem 70 pessoas por dia com cancro, o que significa que a cada hora que passa, 3 pessoas morrem vítimas da doença. Os cancros que mais matam são os do tubo digestivo, como o cólon, o reto e o estômago, assim como os cancros do sistema respiratório, nomeadamente o pulmão e brônquios. Prevê-se que num futuro próximo, dentro de uma ou duas dúzias de anos, mais de metade da população vá ter cancro. Por isso, é bom que nos habituemos a isto. De acordo com a Organização Mundial de Saúde, cerca de 40% de todos os cancros podem ser prevenidos e outros podem ser detectados numa fase precoce do seu desenvolvimento, tratados e curados. Alertar para a importância do diagnóstico precoce da doença é um dos objetivos desta hora de emissão do A Nossa Terra e para isso são nossos convidados aqui em estúdio, João Barros da Silva, médico oncologista e diretor clínico do Centro Hospitalar Tâmega e Sousa, Cristiana Fonseca, coordenadora do Departamento de Educação para a Saúde da Liga Portuguesa contra o Cancro, Carolina Negreiros, voluntária no IPO que já teve cancro, e Capitolina Oliveira, uma lutadora experiente nestas mudanças, já teve 2 cancros. A todos, bom dia, sejam bem-vindos ao A Nossa Terra. João Barros da Silva é cirurgião oncológico e diretor clínico do Centro Hospitalar Tanque e Sousa e é com ele que abrimos esta conversa aqui em estúdio. Doutor João, uma vez mais bom dia, seja bem-vindo uma vez mais ao A Nossa Terra. Doutor, não há sinais ou sintomas de alerta para o cancro ou não há nada a fazer em relação ao cancro? São duas expressões frequentemente utilizadas pela sociedade. Isto faz sentido?
3: Fará algum sentido, ou faria algum sentido. Mas, em primeiro lugar, é conveniente só definir aqui dois aspectos que me parecem fundamentais. Novos desafios na área da saúde nos deparam nesta altura, nomeadamente. Um é o avanço tecnológico para prevenção e ao rastreio. E um outro aspecto, que não é o menos importante, que é a consolidação das boas práticas no âmbito do tratamento. Ora, sendo isto um elo fundamental na cadeia de valor, importa, pois, reunir todas as capacidades e as competências para suprir estes desafios que nos são propostos. E tendo sempre em atenção o fim a que se destina, que é assegurar o bem-estar e a segurança do doente. E são estes os nossos desafios e são para estas as soluções. Portanto, elencando do início, será pela prevenção e pelo rastreio, nós temos que dar um contributo significativo. E depois é pela consolidação das boas práticas.
1: Mas, portanto, com base nesses novos desafios que, felizmente, existem hoje na área da saúde e que vocês clínicos estão cada vez mais atentos, é importante desmistificarmos aqui que o cancro não é uma sentença de morte.
3: Exatamente. O cancro não é uma sentença de morte. Infelizmente, nós até sabemos que, eu penso que se os dados não estiverem muito, estou a citá-los de cor, nós teremos cerca de 28 mil novos casos de cancro em pessoas acima dos 65 anos.
1: Por ano?
3: Por ano. Novos casos de todos os, de todo, a variante, todo tipo de neoplasias malignas. Não tínhamos medo também do nome, mas o mais correto será uma neoplasia maligna, porque cancro tem sempre às vezes alguma conotação realmente
1: negativa
3: que não é. Felizmente tem havido um avanço tecnológico grande. E também tem havido um desenvolvimento formativo que melhora o tratamento. Conjugando as duas coisas e a consciencialização de que quer a prevenção e prevenção nos determinantes, no capítulo, seja ele de aconselhamento, seja ele em todos os fatores que contribuem para o desenvolvimento, porque vou dizer uma coisa que é comum: todos nós temos milhares de cancros todos os dias. Porque cancro, no fundo, é sempre uma alteração que depois se vai replicar de uma forma, uma célula que se vai replicar. Felizmente temos umas defesas que nos permitem eliminá-las. Logo à partida são eliminadas e desaparecem, portanto. E é isto que nós devemos, infelizmente, há alturas em que ela consegue, essa célula consegue replicar-se, fugir a todas as barreiras e replicar-se de forma que realmente começa a provocar uma situação que é uma neoplasia, que é um conjunto dessas células que irão com um cariz maligno.
1: E quando começa a replicar-se, quando os sinais começam, no fundo, a aparecer, não é? Portanto, não há dúvidas que é importante valorizar esses sinais.
3: Exatamente. E é nisso que se baseia. Primeiro, há um aspecto que é fundamental e nós temos que o assumir. Prevenção. Prevenindo tudo o que seja capaz de poder. Por outro lado, há, e nós sabemos de alguma importância genética no cancro e, portanto, o aconselhamento em famílias e ou antecedentes que sejam carregados, famílias carregadas, que haja também um aconselhamento genético. E depois, não menos importante, o rastreio, que felizmente começa a estar mais, a ser mais abrangente, isto é, começar a atingir e a permitir que o universo das pessoas, e neste caso concreto da nossa região, com mais de 520 mil habitantes, ou próximo disso, são 519.550, portanto, que tenham acesso a esse rastreio. Preferencialmente em duas áreas que são de mais fácil e porque mais fácil rastreáveis, seja a neoplasia maligna da mama, seja a neoplasia do cólon e reto, extremamente frequentes aqui.
1: Doutor, nós já vamos daqui a pouco falar dessa resposta que o hospital, ou o centro hospitalar Tâmega e Sousa tem aqui para a região, digamos assim. Vamos só aqui incluir nesta nossa conversa a nossa próxima convidada. Carolina Negreiros teve cancro de mama há 25 anos. E certamente sabe dizer-nos agora, a posteriori, que sinais, que ainda agora estávamos mesmo a falar, existiram, quando é que sinais é que existiram e que, no fundo, lhe permitiram levar em conta que alguma coisa se estava a passar. Bom dia, Carolina.
4: Bom dia. Desde cedo, eu estive atenta, porque eu sou de uma família de risco, tinha familiares, tinha antecedentes com familiares da família do meu pai com cancro e cancro de mama. Uma irmã minha acabou por falecer de cancro de mama e um irmão também teve cancro de mama. No entanto, eu fui a primeira a ser brindada e foi exatamente nesse exame periódico mensal da autopalpação do seio que detetei um pequenino grão diferente da outra mama. Embora já tinha começado a fazer a minha mamografia de rotina. Ainda não havia nessa altura programas de rastreio nem nada disso, mas efetivamente já tinha começado e estava tudo normal. Nessa altura fiz nova mamografia, o médico disse que não era nada maligno e que iria ser vigiado. Um dia mais tarde, também no banho, detetei um gânglio do mesmo lado. E nesse momento até estava sozinha, quer dizer, o meu marido não estava. E eu resolvi, mesmo assim, falei com a minha médica e disse assim, vamos fazer um novo exame. Fez novo exame, confirmava-se que não era nada. E ela decidiu, não, vamos de qualquer maneira então tirar isso. Quando apareceu o gânglio infectado, ela disse, mas eu não vou para uma cirurgia sem saber efetivamente o que está. E foi nessa altura, passado uns tempos, que fiz uma punção e, portanto, deu células sugestivas de malignidade. E foi aí.
1: Portanto, Carolina, na verdade, houve efetivamente sinais. Não
4: exatamente.
1: Foi algo que surgiu de forma silenciosa. Hoje, que atenções é que passou a ter e acaba por aconselhar aos seus, se é que assim lhe podemos chamar, doentes, uma vez que é voluntária?
4: Foi uma nova, digamos, uma nova tarefa que assumi na minha vida, embora estivesse ainda na minha vida profissional ativa. Tornei-me voluntária da Liga Portuguesa contra o Cancro, no movimento Vencer e Viver, que é um voluntariado específico para o qual só entram pessoas que tenham tido cancro de mama, mulheres ou homens. Neste momento temos também um voluntário. E efetivamente uma das ou várias das nossas ações, além do apoio na situação quando o doente se encontra na sua situação mais, mais premente da doença, mas temos muitas ações no sentido da prevenção.
1: Nós já voltamos à conversa, regressamos então ao Dr. João Barros. Estávamos nós, doutor, há pouco a falar desta massa populacional ao qual o Centro Hospitalar Tâmega e Sousa dá resposta ou representa. Falávamos em números que rondavam uns 520 mil habitantes. Não é de facto um hospital, se me permite a expressão, especialista em oncologia, mas que sente, e passo a citar expressões que usou há dias numa conversa que tínhamos, que tem obrigatoriedade de estar ao nível daquilo que se faz bem nos países desenvolvidos. Por isso, a questão que se coloca é, afinal, que respostas têm vocês, Centro Hospitalar Tâmega e Sousa, para os doentes oncológicos?
3: Muito bem. Nós temos a consciência da área e dos doentes que representamos e que somos referência primária. É o objetivo, naturalmente, de capitalizar e de potenciar toda a nossa capacidade instalada em benefício desses doentes. A área oncológica é fundamental porque somos capazes de prestar um bom serviço segundo as melhores práticas que neste momento existem no mundo. Principalmente em duas áreas que são prevalentes nesta região, como seja o cancro da mama e como seja o cancro colorretal. E nessas áreas desenvolvemos todo um mecanismo com uma equipa, e posso já adiantar que no que diz respeito à mama, temos uma unidade com criada, unidade essa que é uma equipa multidisciplinar, que responde tendo sempre por foco o tratamento do doente e centrado sempre nesse mesmo doente. Para isso a equipa tem desde o cirurgião oncológico, um especialista no cirurgião plástico, uma psicóloga, assistente social, portanto, há todo um radiologista, um patologista, portanto, há toda uma equipa que seja capaz de dar um tratamento segundo as melhores práticas. Para isso, também, queremos certificar essa mesma unidade, isto é, queremos ser a terceira unidade certificada por uma entidade internacional, EUSOMA. Nós temos, e felizmente há bem pouco tempo, acertamos com a Liga Portuguesa contra o Cancro, que todo o rastreio que vai ser implementado nesta região vai ser referenciado para esta unidade. Significa isso que nós iremos ter mais de 150 novos casos ano. Para isso temos que estar preparados numa e com tempos, isto é, e isto é que me parece que é fundamental, é ser capaz de responder a todas as solicitações de novos casos em tempo adequado, seja na consulta, na avaliação, até uma semana, e no tratamento, cumprindo todas as regras que estão internacionalmente aceites como tempo adequado para o tratamento. Portanto, desde que o doente é referenciado, diagnosticado, feito toda a caracterização e planeamento do tratamento e o início desse tratamento, tudo isso conjugado tem que estar dentro do tempo adequado, do tempo máximo de resposta garantida, que é o tempo adequado do tratamento. No caso do cólon e do reto é a mesma coisa, com os rastreios que iremos fazer, e já estamos implementados e a fazê-los. E é importante que a equipa, por exemplo, do cólon, que eu poderei depois explicar melhor, tem inclusive das melhores taxas a nível nacional, estando candidata, com muito poucas, a centro de referência no tratamento colorretal no país. Com técnicas inclusive nesta área, com técnicas inovadoras. Isso é importante referir.
1: Doutores, portanto, somos capazes de prestar um bom serviço aqui no hospital. É aquilo que dizia há pouco. E, portanto, se atualmente o hospital Tâmega e Sousa consegue dar essa resposta, porque é que ainda continuamos a ouvir muita gente dizer que está a receber o tratamento e o próprio acompanhamento no IPO do Porto?
3: O que se passa, o tratamento do cancro da mama deve ser, para que haja uma percepção muito correta das coisas assim, a melhor forma de tratar é uma decisão de grupo. A melhor forma de o tratar é a decisão. O que fazer é o primeiro tratamento. O que nós fazemos é o seguinte: nós temos uma parceria com o IPO, principalmente nas decisões de grupo, onde o tratamento tem que ser, para que haja algum tratamento complementar, nomeadamente a radioterapia, por isso podem ter que fazer, porque é impossível haver radioterapia em todo o país, em todos os hospitais, não é? Os custos têm que ser contabilizados, e para isso é preciso que as decisões sejam comuns, que sejam de comum acordo, para que se saiba, lá não se faz de uma forma, nós aqui fazemos de outra, portanto as decisões são comuns, a decisão é a mesma e é global, e o tratamento segue. O facto de ter que fazer algum tratamento e ser seguido lá, apenas e só é pela necessidade de fazer um tratamento complementar. Tudo o resto é feito aqui. E há também a opção do doente, que até aqui tem, e é, e deve ser sempre salvaguardada, nunca é posta em causa. Agora, o que devem entender é que há efetivamente uma complementaridade, e há essa disponibilidade, e o tratamento tem que seguir as melhores práticas e o que é feito lá. O doente nunca pode ser prejudicado. Se eu não posso fazer aqui determinado tratamento que o doente tem necessidade, esse tratamento tem que ser feito, seja no IPO, seja numa estrutura privada, fosse onde fosse. O tratamento era feito, nunca foi negado, nem poderia ser. Portanto, e é esse, por isso é que é possível, por exemplo, a certificação, exatamente por ter essa complementaridade no caso de algum tratamento, como seja a radioterapia. Obrigatório estar aqui, está a 15 minutos, hoje em dia o tempo, as distâncias medem-se em tempo, já não se medem em quilómetros, porque uma doente que esteja na unidade de Amarante, que dista 30 quilómetros, é tratada aqui também. Não, essa questão da distância, e pensamos poder responder mais ainda. E dou-lhe só uma pequenina nota que me parece também é relevante. Muitas vezes uma cirurgia ablativa, isto é, quando se fazia as mastectomias, nós privilegiamos, com boa prática, cada vez mais o tratamento conservador, retirar o mais, desde que não comprometa naturalmente o tratamento, mas ser mais conservador. Ora bem, isso, quando isso acontece muitas vezes, é preciso simetrizar as duas mamas. É muito importante para a mulher. Outras vezes, mesmo quando há a ablação, quando há a mastectomia toda, é preciso complementar aquilo com as pessoas. Ora, nós fazemos isso em primeiro tempo. Isto é, a mulher ou homem, no caso, que necessita, muitas vezes, de uma mastectomia, e se tiver indicação ou condições, é feito em primeiro tempo, quer o implante ou a prótese, e a simetrização do outro lado, se for necessário. Portanto, e tudo no mesmo tempo operatório. Por isso é que a equipa cirúrgica é composta por cirurgião e cirurgião plástico, por forma a corresponder a isso. Isso parece-me que é uma mais-valia.
1: Sem dúvida. Quem reconhece o profissionalismo e o bom funcionamento destas duas instituições hospitalares que estamos aqui a falar é Daniel Pinto. Ele é um jovem que ao qual lhe foi diagnosticado um cancro nos testículos em 2004, tinha na altura 24 anos e há dois meses esteve alta hospitalar. Daniel Pinto falou-nos deste apoio clínico que recebeu nestas duas unidades por onde passou.

0: depois deste testemunho na primeira pessoa, voltamos à conversa aqui em estúdio. Doutor João Barros, um outro assunto não menos importante do que aquele que temos vindo aqui a abordar é que já lá vai o tempo em que as pessoas nunca chegavam a saber do que padeciam. Hoje, penso que é ponto comum que quase nada ou nada se esconde dos doentes. Considera que isto é positivo para a recuperação ou é uma escolha possível da família?
1: Nós temos que primeiro saber uma coisa. O doente é o primeiro a saber. E nós não o podemos escamotear. E temos que lhe contar a verdade. Porque hoje em dia não há nem pode haver decisão isolada. A decisão deve ser uma decisão conjunta. Uma decisão partilhada. A forma como se pode dizer, a maneira como deve ser dito e como deve ser colhida a decisão do doente, pode variar, temos muitas formas de fazer, até há técnicas para isso, mas cada vez mais o doente deve estar informado e deve partilhar a decisão que vai ser tomada. Para que ele tenha o máximo de informação, para que a sua opinião seja válida, ele tem, no fundo, temos que lhe fornecer todos os dados. Essencialmente, e isso é importante, também temos que lhe dizer de uma forma que seja perceptiva pelo doente.
0: Adaptar a linguagem,
1: isso é fundamental. Ter o cuidado de referenciar, dizer, sem nunca esconder a verdade, mas também haverá situações, porque vai-se estabelecendo um certo grau de uma empatia com o próprio doente e sabemos o que, da forma como devemos dizer. Mas a decisão tem que ser sempre partilhada. Portanto, e a informação, porque há uma desigualdade muito grande de informação entre o médico e o doente. Ora, nós temos que esbater essa distância, para que a decisão, sendo partilhada, seja, em verdade, partilhada.
0: Cristiana Fonseca é psicóloga e coordenadora do Departamento de Educação para a Saúde da Liga Portuguesa contra o Cancro há 17 anos, e é com ela que vamos conversar agora. Doutora Cristiana, uma vez mais, bom dia.
2: Bom dia.
0: Bem-vinda ao A Nossa Terra. Também vocês têm que apoiar doentes e famílias nestes momentos.
2: Sim, o cancro é uma doença de índole física, todos nós o sabemos, mas efetivamente também temos que o considerar como uma doença que consegue afetar não só o indivíduo, mas todos aqueles que o rodeiam. E portanto, a família numa primeira linha, o cuidador, que poderá ser família ou não, mas o cuidador, a rede social, seja de amigos, seja uma rede de colegas de trabalho, porque efetivamente uma pessoa com cancro, ao voltar para o convívio dos seus, acaba também por afetar de diferentes formas essas pessoas. E, portanto, neste momento o apoio é dado, quer ao doente, quer àqueles que o acompanham de mais perto.
0: Sabemos que o vosso objetivo, enquanto Departamento de Educação para a Saúde, é sensibilizar e informar a população sobre esta temática. Na verdade, este trabalho passa por onde? O que é que fazem dentro desta sensibilização e informação? Como é que se educa para...
2: Pois, educa-se falando e alertando. Não é um trabalho fácil, nem é um trabalho, se calhar, de grande visibilidade, no sentido em que não é algo que nós vejamos todos os dias nos canais de televisão ou até na rádio. Não é comum haver esta disponibilidade também de nós virmos e partilharmos um pouco aquilo que fazemos. É um trabalho muito... Sempre foi feito muito com os mais pequenos e, portanto, a ideia de que estar nas escolas e sensibilizar, alertar, fazendo um bocadinho a ponte para que os alunos

0: percebam que não são apenas conteúdos para um teste, mas são conteúdos para a vida, e isso é uma das nossas apostas, mas também cada vez mais um trabalho feito com e na comunidade, e portanto tentar desmistificar ideias pré-concebidas sobre o cancro, tentar informar as pessoas para que depois, quando um dia lhes bate à porta, não sejam meros palavrões, entre aspas, que os médicos lhes dizem e que os impede da tal decisão partilhada de que ouvíamos falar há pouco, e, efetivamente.
1: Voltamos ao mesmo, a linguagem que se adota é importante, e portanto, é quanto mais cedo nos habituarmos a esta sim, terminologia, se calhar mais facilmente sim, todos percebemos do que é que estamos a falar, certo?
0: E repare, mais do que a linguagem, nós percebermos que o cancro está ao alcance de todos nós. Eu dizia há poucos dias que devíamos considerar o cancro não como algo que as outras que alguém tem, portanto, não como uma doença que está num indivíduo mas sim como uma doença real. O que é que ela é? O tal conjunto de células, a tal neoplasia maligna, para que se entenda, porque nós muitas vezes damos a tal conotação negativa ao cancro, porque o que nós pensamos é naquilo que o cancro provoca nas pessoas que nós vemos, e portanto falamos, quando se fala em cancro, em sofrimento, em morte, em quimioterapia, em radioterapia, nos efeitos, na queda do cabelo, nas náuseas, e o que se fala no fundo é das consequências da doença, mas fala-se muito pouco da doença em si. O que ela é? Como é que ela se inicia? Nos seus inícios, né, ela nem sequer é vista, porque é um conjunto de células. E se nós soubermos essa noção, temos a noção daquilo que devemos fazer para nos prevenirmos dela, e portanto temos
1: a opção de por onde? Pelo rastreio? É este o ponto número um, como definia aqui o Dr.
0: Eu diria
1: João Barros?
0: Que o rastreio é, por definição, a prevenção secundária. E então, como é secundária, é a prevenção, sim, é a primeira coisa, mas dentro da prevenção, a primária, informar, sensibilizar, alertar, depois para a prevenção secundária, que é o rastrear. E mais uma vez aqui, eu acho que uma população bem informada é a população que melhor adere ao rastreio. Uma população, por exemplo, que entenda que para que é que serve o rastreio da mama, do cancro da mama, por exemplo, para identificar uma neoplasia maligna em tempo precoce e, portanto, ainda útil para que a intervenção não seja tão invasiva. Ou seja, eu posso lá ir 2, 3, 4, 6 vezes, não interessa, não ter nada, mas devo continuar a ir. Porque eu vou procurar é que, quando acontecer, seja atempadamente. E, portanto, se é necessário informar antes, para que as mulheres entendam porque é que devem ir aos 45 anos, mesmo que não tenham qualquer tipo de sinal ou sintoma. O mesmo com o colorretal. Apesar de muito que se diz, é doloroso, não vale a pena, porque, afinal de contas, ninguém tem nada. Não podemos ir por estas crenças. Temos é que pensar que, efetivamente, os rastreios são divulgados, são defendidos, precisamente porque temos que procurar um cancro, mesmo que ele não nos apareça como sinal, como sintoma.
1: E estamos num programa que pretende informar para quem nos ouve do outro lado, portanto, os rastreios fazem-se de que maneira? Onde? Como? Gratuitos? Como é que é?
0: Eu posso lhe explicar como é o do rastreio do cancro da mama, porque é aquele que a Liga faz e do qual eu tenho o conhecimento devido. Em relação a esse, é um rastreio de base populacional, e isto é importante. O que quer dizer que é destinado a todas as mulheres no intervalo etário entre os 45 e os 69 anos. É um rastreio que segue as normas mundiais e europeias. Portanto, nós seguimos as indicações que vêm e que têm muito a ver com a investigação que é feita neste momento. E é um rastreio bianual. Neste momento, a Liga proporciona-o a todas as mulheres do país. Tentamos cada vez mais e fazemos um esforço para que, mesmo naquelas regiões onde ele não é possível, que realmente chegue a todas as mulheres e o mais cedo possível. E o que acontece é que nós temos, na maior parte dos casos, unidades móveis, autocaravanas, que passam um determinado período de tempo em cada localidade, isto agora vai depender do número de mulheres existentes e registadas, onde elas são convidadas, elas recebem um convite em casa para aparecerem nessa unidade e fazerem a sua mamografia. Esta mamografia depois é enviada para os serviços centrais, no nosso caso no Porto, na Ariosa, onde são analisados por médicos radiologistas devidamente certificados para tal. Quando estas análises vêm com algum tipo de suspeita, portanto, quando se verifica ao olhar para a mamografia que será necessário fazer um segundo exame, então a mulher será convocada para ir. Na maior parte dos casos, há consulta de aferição no Porto, pelo que entendi neste caso, será também aqui no hospital da região, não é? E isso é que é a diferença, porque no resto do Norte será no Porto, elas são convidadas, muitas vezes elas vão com articulação com as próprias autarquias, portanto, vêm autocarros que são devidamente fretados contactados com as autarquias, portanto, vão, fazem uma nova consulta com exames complementares, ecomamária ou mesmo a biópsia, se caso seja necessário. Havendo o positivar da situação. Imaginem, 50 mulheres, por vezes, só uma ou duas é que realmente têm um diagnóstico positivo. As outras vêm para casa todas contentes, não é? Aquelas duas que possam ser diagnosticadas e comprovadas como tendo alguma malignidade. Depois são encaminhadas para o IPO Porto, onde são efetivamente intervencionadas.
1: Podemos dizer que para esse conjunto de rastreios que realizam, vocês contam com voluntários?
0: Nós contamos com voluntários que prestam apoio, por exemplo, enquanto as senhoras esperam para irem para estes novos exames. Aí sim. Nas unidades móveis não é tanto o caso. Pronto, temos os funcionários que estão lá e que apoiam. Na unidade do Porto, sim. Temos voluntários que dão esse apoio conforme dão outros, no caso do IPO, em questão, normalmente em quase todos os pisos do hospital, em variados serviços, e que dão um apoio que normalmente é o mais conhecido, que é o que a Liga faz, não é? É o sorriso, é o olhar, é o apoio naquilo que a pessoa necessite, nem que seja dizer onde é que é determinado serviço, porque sabemos que quando se chega a um hospital grande, como é o caso do IPO Porto, não saber para onde é que se vai cria uma ansiedade grande. E, portanto, por mais setas e por mais cores que nós tenhamos nos nossos hospitais, nada substitui o carinho de alguém que chega ao pé de nós e pergunta se precisamos de ajuda e que nos indica para onde nos devemos dirigir.
1: Claro. Eu penso que nada melhor do que ouvirmos o testemunho de uma voluntária. Carolina, o que é que a fez querer partilhar ou dar o seu testemunho a outros doentes?
2: Sabe, quando nos acontece uma situação de sair, de ter um cancro e de recuperar, a nossa vontade de viver é tal que queremos dizer a toda a gente, queremos partilhar essa vontade. Eu não conhecia nem IPO, nem Liga e, por acaso, uma amiga minha médica e minha antiga colega visitou-me e deu-me os materiais que costumava, que é um livro informativo e uma prótese provisória. E me disse que havia um grupo de mulheres que dava este apoio. Foi aí que eu tive conhecimento desse grupo e entrei exatamente na Liga Portuguesa contra o Cancro. E foi a vontade que nós temos e ao mesmo tempo quase um agradecimento à vida por continuarmos a poder usufruí-lo.
1: E

0: doentes. De certa forma, o facto de já ter ultrapassado um cancro faz com que os outros acreditem que também o podem superar.
1: É extraordinário o efeito que tem. A nossa presença junto de alguém que está numa cama de hospital a viver pela primeira vez a situação. Neste momento nós temos também, visitamos e as doentes e acompanhamos as doentes no IPO e não só, em outros hospitais, e temos inclusive um protocolo, a Liga, um protocolo com o Hospital São João, em que visitamos também os doentes nas enfermarias. E quando a gente chega à beira da doente e vamos dizer que efetivamente levamos alguns materiais que lhes podem ser úteis, que é o caso de toda a informação da prótese provisória, ensinar a como se vai vestir, como é que vai usar essa prótese, e da conversa dizemos, olha, efetivamente eu tive cancro há tantos anos, estou, e ela disse assim, não acredito. Houve já situações em que foi preciso mostrar para as pessoas acreditarem. E é uma luz nova que se abre naquelas pessoas. Porque nós ainda temos muita falta de informação. Apesar de tudo, é um fantasma terrível viver uma situação de cancro.
0: Nesse vosso trabalho de voluntariado, podemos dizer que é um apoio único, exclusivamente ao doente, ou há também aqui um apoio à família?
1: Olha, o apoio à família, quando a família nos solicita, aliás, digamos, o objetivo deste grupo, que começou há perto de 60 anos nos Estados Unidos e está espalhado pelo mundo inteiro, simplesmente nós temos de ser, digamos assim, voluntárias da Liga Portuguesa contra o Cancro, dentro desse espírito Risk to Recovery International, nós encontramos muitas vezes os mais necessitados de apoio são as famílias. E ainda há bocado conversava com a Cristiana de um caso muito, muito marcante para nós, que foi uma mãe que teve, após ter a primeira filha, lhe foi diagnosticado um cancro e teve de fazer tratamentos. Foi proibida de contactar a filha porque o pai tinha medo que ela a contagiasse. Foi uma situação terrível. Durante semanas nós íamos ao IPO, eu e outra colega, que estávamos muito dela, empatizou muito connosco e mandava-nos mensagens a dizer, eu vou lá, não digam que eu vos disse, mas apareçam, porque ela quase tinha medo de falar com o marido. Depois a situação, ela fez os tratamentos, a situação normalizou-se e é gratificante realmente receber uma mensagem no telemóvel que eu não me canso de referir, que nos diz, na nossa vida há sorrisos que guardamos, palavras que não esquecemos e amigas que sempre lembramos. Quer dizer, é extraordinariamente gratificante, recebemos muito mais do que aquilo que damos.
0: Sem dúvida. De facto, o apoio dos familiares e amigos aos doentes é também uma mais-valia. Todos juntos encontramos uma solução. Quem o diz é Sérgio Magalhães, filho e afilhado de doentes com cancro. A mãe, que é uma doente de cancro da mãe, da mama, aliás, foi submetida a cirurgia no Centro Hospitalar Tâmega Sousa e a tratamento no IPO, já teve alta médica. A madrinha, essa é um caso mais recente.

0: Carolina Negreiros. Que mensagem é que se passa para os doentes?
1: É uma mensagem de esperança, porque efetivamente é aquilo que não podemos deixar morrer, e a mensagem da prevenção e a contínua atenção em relação aos sinais do corpo. Uma das coisas que nós trabalhamos nessa primeira entrevista que temos os doentes, mesmo depois da operação, é continuar a olhar para o seu corpo e ver, porque há todo depois o problema no caso dos esvaziamentos axilares, a necessidade que têm de controlar o esforço que fazem com o braço do lado operado e outros. E é muito importante consciencializar o doente desse aspecto, porque muitas vezes, e dizer o que é o esforço, e fundamentalmente mostrar que é possível viver.
0: Eu penso que quem pode testemunhar essas palavras é a nossa próxima convidada, ela que vive o cancro na primeira pessoa. Capitolina Oliveira tem 61 anos, vive em Lousada e é professora do ensino secundário, licenciada em economia e em teatro, uma das suas grandes paixões. Em 2000 foi-lhe diagnosticado um cancro na mama direita e em 2010 um cancro na mama esquerda. A sua atitude, a sua ocupação profissional, o voluntariado, o movimento associativo e o seu estado de espírito positivo levam a que encare e supere todo este processo como apenas mais um obstáculo a ser superado na vida. Bom dia, doutora Capitolina, tem estado muito caladinha a ouvir-nos. Sente que ainda existe muito preconceito perante as pessoas que são doentes de cancro?
2: Muito. Mesmo. Uma realidade é esta que estamos aqui a falar, mais técnica, em certa medida, do que humana, num sentido. Não é porque não seja o que as pessoas estão a dizer, mas eu tenho um contacto, e peço desculpa, mas eu estou no meio de um período terrível aqui, de broncas e um bocado atacada, e portanto é difícil. Mas como eu dizia, eu sou professora, como sabe. E professora neste momento essencialmente à noite, de adultos. Eu não contacto com crianças nem propriamente, nem até com jovens, até o 12º. Eu contacto de facto no 12º, mas com adultos que recorrem a nós para completarem nonos anos, 12º, que não têm e que começam a sentir alguma urgência na evolução das suas vidas. E, portanto, como é óbvio, acabo por encontrar imensa gente que ou tem família, quase toda a gente. Devo dizer-lhe que neste momento é assustador, porque praticamente toda a gente que a nós recorre ou tem alguém com cancro, ou teve, ou... Portanto, isto é muito recorrente. Acaba por... Não quer dizer que perca o valor, não quer dizer que por isso seja banalizado, mas a verdade é que torna-se, se calhar, mais normal, entre aspas, a doença, falar dela. Contudo, é bastante problemático, porque ainda há imensa gente que, ao transmitir, ou porque no meio da conversa isso acontece, fala em doença prolongada, fala em um malzinho, fala porque... Pronto, eu estou não propriamente, eu estou aqui em Lousada, mas de qualquer forma não é ainda, enfim, um meio se calhar onde seja fácil falar dessas coisas. E portanto, eu dou outro tipo de aulas, que são umas aulas que não são já propriamente essas pessoas que vêm fazer esse estudo de uma forma mais rápida, em processos RVC, mas sim em processos EFA, que são aulas mesmo, em que aí sim eu falo imenso, até talvez pela experiência, e falo imenso no sentido exatamente da informação, por continuar a achar, sabe que ainda neste momento ainda muita gente acha que a evolução da vida passa pelo lado material. E passa porque o vizinho tem de facto um carro e uma casa incrível, eu vou ter que ter piscina. E se já tenho piscina, eu vou ter que ter uma de água quente e o carro vai ter que ser um Jaguar. Pois é, sim. E, portanto, a minha luta essencial é conseguir fazer ver às pessoas que, pelo contrário, que a nossa evolução passa é pelo aumento do saber. E ouvimos tanto hoje falar nisso, e eu concordo inteiramente com a doutora Cristiana. quando fala nas escolas, e quando, isto devia ser até muito mais abrangente, eu vou mais longe, devia estar nos currículos e devíamos começar, qualquer escola, não porque são aquelas a que a Liga consegue chegar, mas ser uma questão nacional, ser uma questão, porque de facto torna-se imperioso quando ouvimos todos estes números e a evolução do cancro. E aí sim, conseguirmos fazer passar às pessoas que só através do saber, da sabedoria que evoluímos, é que nos tornamos cidadãos mais responsáveis e se calhar bastante mais saudáveis. Quando há eleições e quando... Uma das coisas que eu digo sempre, não é? É que falamos imenso na economia, enfim. E a coisa mais importante, claro que é a saúde, mas eu continuo a achar que o mais importante é a educação. Porque se eu ensinar uma criança... com um ano, dois anos, três anos, com a sua evolução de vida, a lavar muito bem os dentes, a ter todo um, enfim, toda uma vida de uma forma saudável, vai ser um cidadão saudável e, portanto, ou pelo menos mais saudável que os outros, e por isso a educação é fundamental.
0: Perguntou, portanto, na perspectiva da doutora Capitolina, a forma de ultrapassar este preconceito ou esta dificuldade de falar abertamente sobre o assunto é com informação, sensibilizando no fundo nas escolas. Sim, ou junto, claro, dos mais novos.
2: E também não tendo medo de quem passou exatamente pela história ou viveu, não tendo medo de a partilhar. Uma das minhas grandes ambições do momento, eu conheço muito bem a Liga e tenho imensas amigas, pronto, nunca pude, por imperioso da vida, porque tenho de facto uma vida muito agitada, mas uma das coisas que estou a tentar seriamente e que gostaria muito é de que o voluntariado, como é que é dizer, já existe muito alargado nos hospitais, quer através da Liga, quer através de outras associações de voluntariado e tal. Uma coisa que eu gostava muito, e agora estou a falar no sítio onde estou, não é? Porque também temos que ter isso em conta, não é Porto, não é Lisboa, não é Coimbra. Uma das coisas que eu acho que ainda faz uma falta incrível era ter todo um grupo de voluntariado que fizesse um outro trabalho, que é o de ir à casa das pessoas. É o de estar com elas, que é uma coisa bem diferente do que falámos aqui. É óbvio que é fantástico, e a dona Carolina referiu e muito bem o trabalho incrível que fazem, mas depois há muito, eu isto, contacto com elas, porque vêm eu por causa dos filhos, ou delas próprias, mulheres muito novas, muito jovens, que trazem todo esse problema que falou dessa senhora com o marido, isso para mim estava a ser muito recorrente, porque é verdade, e que vêm para casa e que têm, não sabem, olha, simplesmente o que comer, como comer, o que fazer. E é óbvio que eu, que apanhei o cancro, primeiro cancro, como eu digo, de uma forma de supetão, porque simplesmente fui fazer uma mamografia daquelas, todos os anos, que na altura fazia-se mais cedo, por acaso no meu caso, e como médico que tinha, agora até essa a idade mudou, mas era mais cedo, e eu descobri, por descobrir, quer dizer, foi uma coisa, o segundo já tive alguma notazinha, porque palpei qualquer coisa, mas também não liga nenhuma, 3 ou 4 meses, mas isso sou eu, que sou assim um bocadinho aérea, e pronto. Mas o que acontece é que eu depois, logo do primeiro cancro, eu comecei a investigar, eu comecei a estudar, eu comecei a... Olha, aliás, o primeiro cancro que me fez parar 3 anos deu-me uma coisa fantástica, que foi a licenciatura em teatro, porque o fazia desde miúda. O meu pai era ator, mas estava separado de nós desde eu com 8 meses e, portanto, foi-me retirado toda a hipótese de eu poder fazer teatro, porque achavam em casa que isso era uma coisa terrível. Eu fazia a nível amador. Cheguei à escola e comecei a fazê-lo com jovens e, enfim, com várias associações, mas foi incrível, porque me permitiu o que está a ver quando me fala em como ultrapassar isto, e tem um dos exemplos, simplesmente estudando uma área que lhe dá um prazer, uma coisa incrível, e que desfocou por completo a história do cancro. Eu fazia os tratamentos, ia para as aulas e dirigia pequeníssima, muito embora, mas a verdade é que chegava lá, e como hoje acontece, Eu já me esqueci completamente do que se está a passar e depois eu costumo dizer a dor que atrasa um bocadinho, daqui a umas horas a gente pensa nisso outra vez. É óbvio que isto não é tão fácil assim. E se chora como toda a gente, nós somos humanos e não há cá heróis.
0: Claro.
2: Eu tenho as horas de choro, eu tenho as horas de desespero, mas a verdade é que é muito bom este lado de fazer algo, através do teatro, por exemplo, nós acabamos muito com esse preconceito, ou tentamos acabar com esse preconceito. Com essa forma de encarar este tipo de doença e outras.
0: Mas o que é que se deve? Nós estamos mesmo na reta final. Doutora Capitolina, a que é que se deve toda esta força que tem e que a tem feito ultrapassar estes momentos?
2: Olha, minha querida, a minha força é como a todas as mulheres que encontra que passaram por situações destas. Eu não sou diferente de ninguém. Talvez tenha nascido porque também não sou e sou. Porque todos nós, cada ser humano, é um ser completamente distinto do outro. E talvez geneticamente eu já tenha trazido alguma dessa força, mas também há uma coisa que não foi referido e que também acho fundamental, que é o aspecto espiritual da coisa. Não estou a falar no aspecto religioso, não estou a falar em igrejas, não estou a falar em direção nenhuma desse género. Estou a falar numa espiritualidade, no lado não material, não técnico, não que é absolutamente imprescindível, mas estou a falar daquilo que a gente sente, daquilo que a gente acredita. E se tiver fé de que de facto vai conseguir, seja a fé na vida, a fé na energia, a fé nos amigos, a fé, seja no que for, a fé de que vai viver, de que tem um projeto e de que ele é fundamental a si e a quem a rodeia, pode ter a certeza que consegue vencer qualquer tipo de doença, ainda que venha a morrer dela ou não. Porque eu posso sair de casa e dar com a cabeça mal e morro na hora. Portanto, não me preocupa minimamente a história do cancro.
0: Não há dúvida nenhuma que é mesmo assim. Estamos mesmo na reta final e, portanto, antes de terminarmos uma questão ou uma última questão ao Dr. João Barros e à Dra. Cristiana Fonseca, ela é comum, mas gostava que fossem muito breves na resposta, que é, já vimos e chegamos à conclusão pelos diversos testemunhos que aqui tivemos, que o cancro, felizmente, não é uma sentença de morte. Portanto, qual é o conselho que deixam a quem nos ouve? Doutora Cristiana.
3: Eu acho que é um bocadinho um conjunto de tudo o que ouvimos aqui. Acima de tudo, não termos medo. E não termos medo de estarmos informados desde o início. E eu acho que também a não termos medo juntava a ousadia de querermos ser um bocadinho diferentes e não irmos atrás do que toda a gente diz. Hoje em dia, de facto, o cancro é a primeira, a segunda causa de morte. O cancro mata, é verdade, algumas pessoas, não todas. É importante nós termos a noção de que não devemos esperar para que ele nos bata à porta para estarmos informados sobre ele. Não é o primeiro assunto, se calhar, dos telejornais, mas é aquele que nos deve alertar. Devemos tentar encontrar a informação fidedigna e, portanto, a internet é profícua, mas também em muita coisa má. Devemos, acima de tudo, acreditar que vale a pena saber para melhor depois estarmos informados e podermos dialogar, por exemplo, com os nossos médicos quando e se chegar a essa altura.
0: Dr. João Barros, a última palavra é sua, mas temos pouquíssimos minutos.
4: Okay.
0: Segundos.
4: A primeira coisa, duas notas são muito simples. A primeira é que, como em tudo na vida, nós temos que andar um passo à frente. E andar um passo à frente no combate do cancro é a prevenção e é o controle, a rastreio, controle. Isso é um passo. Se assim fizermos pela prevenção, cortando os determinantes, eliminando-os ou reduzindo-os, e por outro lado, antecipadamente formos capazes de, como já foi dito e muito bem, ter força suficiente para o vencer, de certeza que o vencemos. Temos um historial muito grande hoje em dia, com competência técnica, com boas práticas na generalidade, um instrumental que é suficientemente evoluído para realmente dar resultados no futuro. Há uma palavra só que nos esquecemos aqui e que é fundamental, que é a oncogeriatria ou geriatria oncológica. E hoje em dia isso é fundamental. E é fundamental esse conceito porque, como iniciei, mais de 28 mil novos casos são superiores, da idade superior a 65 anos. E hoje, com o envelhecimento da população, aparecem muitos doentes com 80 e tal anos que tem, nós não podemos olhar para eles como um tratamento diferente de coisa. Depende. Tem, aqui entra a oncogeriatria ou a geriatro-oncologia.
3: Fica,
4: é fundamental pensar isso.
3: Fica a dica, fica a sugestão, o alerta, porque de facto este seria tema que estaríamos aqui horas à conversa, mas o tempo assim não o permite. Dr. João Barros da Silva, Dra. Cristiana Fonseca, Dra. Capitolina Oliveira e Carolina Negreiros, uma vez mais, obrigada pela vossa participação aqui na nossa terra. Esperemos que esta conversa tenha sido bastante útil para quem nos ouve. É isto que é a missão da nossa terra, é divulgar os bons exemplos e aquilo que de melhor existe e se faz na nossa região. Portanto, nós estamos de regresso no próximo domingo com mais bons exemplos daquilo que é a nossa terra. Até lá, fique bem, fique na nossa companhia.

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1: Olá, bom dia, sejam bem-vindos ao A Nossa Terra desta semana. Hoje é dia de São Valentim e nós, para animar o dia, vamos falar de música já nesta primeira hora. A nossa paragem é Vilela, em Paredes. Na segunda parte do programa, vamos até Felgueiras saber como vai a saúde da Associação de Solidariedade Social do bairro João Paulo II. Fico por aí, nós voltamos já de seguida.
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1: A hoje Associação Recreativa e Musical de Vilela teve os seus inícios há 155 anos. Século e meio de história, um dos expoentes máximos do universo cultural do Conselho de Paredes. A banda musical de Vilela é resultado do esforço de um considerável número de homens que deram o seu melhor, muitas vezes com enorme espírito de sacrifício, em prol da banda desde a sua fundação até aos dias de hoje. As transformações por que passou serviram para reforçar a sua evolução, quer em termos organizativos, quer em termos musicais, e proporcionar ao longo de mais de um século inúmeros momentos de festa e alegria a diferentes gerações de paredenses. Agora a banda vive uma nova conjuntura. É formada sobretudo por jovens músicos com formação musical, facto que dá uma certa garantia de crescimento da associação e nos faz acreditar que o futuro está assegurado. Temos, portanto, motivos de sobra para conhecer melhor o passado desta banda e querermos saber os seus projetos para o futuro. Para já vamos conhecer um pouco acerca da história destes 155 anos de existência da Associação Recreativa e Musical de Vilela. António Brandão.

Fundada em 1860 pelo padre José Machado e por Bernardino Magalhães, que foi o seu primeiro contramestre, tendo como regente o padre Cardoso, pároco da freguesia vizinha de duas igrejas. A banda inicialmente era composta por 26 músicos e foi intitulada Banda de Santo Estevão de Vilela. Entre 1890 e 1917, o professor António Gaspar Pereira foi o diretor artístico da banda. Em plena Primeira Grande Guerra, altura em que se vive numa grande crise económica mundial, a banda vincula-se à fábrica da Boa Nova. O seu nome passa a ser Banda da Boa Nova de Vilela, sendo o seu maestro Américo Preza, um filho da terra. Com a crise económica, os músicos passaram a ser funcionários da referida fábrica e os ensaios eram parte integrante do compromisso com a entidade patronal. Com um longo historial de atuações, a banda tem-se pautado sempre com brilhantes concertos nas diversas regiões do país e estrangeiro. Tem participado em diversos certames, concursos e, ao longo da sua existência, tem granjeado também sempre notáveis atuações dignas de registros e memória, das quais se destacam o concurso de bandas de Entre Douro e Minho, em que obtiveram um honroso primeiro lugar, e várias presenças em certames na vizinha Galiza e até em França. O ano de 2008 foi marcante em termos de atividade musical. Além das tradicionais romarias, a banda efetuou duas gravações de CDs, sendo o segundo gravado pela mundialmente conhecida editora holandesa Molenaar. Participou no 10º Festival Internacional de Bandas de Cascais, no 4º Festival Filarmonia ao mais alto nível, no Grande Auditório do Europarque, em Santa Maria da Feira. Marca presença assídua nos concertos da Fundação Alorde, em Lordelo. O ano fechou com chave de ouro com a participação no concurso internacional de bandas de música Vila de Alteia, em Alicante, Espanha, no qual obteve um segundo prémio. A associação conta com uma escola de música, de onde nasceram muitos dos atuais elementos da banda. Uma boa parte destes já possui formação superior na área e é instrumentista em diversas bandas militares, orquestras profissionais, big bands e diversas formações camarárias. Atualmente, a opinião pública coloca as suas atuações entre as melhores bandas civis do país, muito devido ao período de enorme vitalidade que atravessa entre concertos de renome, gravações e composições originais. Em 155 anos de banda, muitos foram os regentes ou maestros que ajudaram a fazer o bom nome deste projeto musical. Hoje é seu maestro José Ricardo Freitas, que rege um grupo de trabalho constituído por cerca de 65 elementos, com idades compreendidas entre os 10 e os 60 anos.

0: Depois de conhecido algum do historial da banda de música de Vilela, vamos conversar com os nossos convidados que estão já aqui em estúdio. São eles Adolfo Barros, presidente da associação, José Ricardo Freitas, maestro, Vasco Seabra, contramestre e músico, e André Rocha, diretor pedagógico da Escola de Música da banda. Bom dia aos quatro, sejam bem-vindos uma vez mais à nossa terra. É sempre um prazer tê-los aqui na nossa companhia. Para algum de vocês, a última vez que cá estiveram foi em agosto de 2012. Não sei se recordam, mas é essa a nossa informação que temos em base de dados. Falámos já que esta associação só foi possível porque muitos homens de boa vontade lhe deram corpo. Muitos deles, naturalmente, já não estão entre nós. Felizmente que ainda há alguns séniores para nos poderem contar de viva voz as histórias do passado. Augusto Alves está nesta associação desde 1952, ano em que iniciou como músico. Atualmente é membro da direção e um homem verdadeiramente apaixonado pela música que a banda de Vilela toca. Foi homenageado na comemoração do último aniversário e foi com grande orgulho e emoção que partilhou com a nossa equipa algum do conhecimento e paixão que nutre pela banda de música da sua terra. Um homem simples, mas cheio de sabedoria quando o assunto é a sua banda.
1: Acolhi com muito agrado e fiquei satisfeito porque são muitos anos de trabalhar para uma associação. E nesses anos toquei música 26, deixei aí uns 3 anos e depois meti-me na direção. Então dei para cá, olha, a trabalhar de dia e de noite para nós termos aquilo que temos na nossa terra, na nossa freguesia de Vilela, que somos os mensageiros. Freguesia de Vilela, Conselho de Paredes. Eu dedico mesmo à banda, à música. Para mim a música é o que há de mais célebre no mundo. Porque eu estou aqui, se for um músico vou para a França, vou para o Brasil, vou para aqui, em todo lado. E a língua posso não conhecer, mas no fundo, se for um músico que saiba tocar, está sempre, toca em toda a terra. Já orgulho muito e agora já estão a ver se meto lá netos, porque ainda não há bisnetos. Daquilo que a banda é, precisávamos que comissões de festa reconhecessem o que é bom, que tirasse o trigo do joio, que é para saber o que é bom, que hoje não se dá valor àquilo que é bom, o que é menos bom, o que é mau. Era só isso que eu esperava para a banda.
0: Augusto Alves, um veterano da banda de Vilela. Avançamos com a conversa com os nossos convidados aqui em estúdio. Adolfo Barros foi músico durante uma década. A paixão pela música nunca desapareceu. Dizem que é o pulmão desta banda, pela entrega e por toda a dedicação com que abraça o projeto. Adolfo Barros é o regente, sem batuta, mas com muito empenho em cada gesto que executa em prol desta associação. Está hoje connosco para nos falar destes anos ligados à música, à associação e aos seus projetos. Sr. Adolfo Barros, uma vez mais, bom dia, seja bem-vindo à nossa terra. Começou a tocar com apenas 8 anos de idade. Ainda se recorda como é que surgiu esta ligação à banda musical?
2: Sim, recordo perfeitamente. Foi numa altura que veio o maestro Miguel Oliveira, muito conhecido. E, portanto, incutiram-me cá na cabeça que eu ia para músico e eu fui para músico. E entrei aos 9 anos.
0: Não aos 8?
2: Não aos 8. Entrei aos 9 e com 11 já tinha o instrumento maior que existia na banda de Vilela. Que foi o instrumento do avô de Sebastião Seabra, tuba.
0: Tuba. E, portanto, começou muito novo e podemos dizer que desde essa altura até então nunca mais se desligou desta banda, desta associação.
2: Sim, portanto, eu nunca me desliguei. Desliguei-me como músico, saí com 18 anos, depois fui para a Marinha, depois voltei e nunca mais. Era abordado para entrar para a direção da banda, mas a minha vida não permitia naquela altura. Portanto, andou-se estes anos todos até chegar à altura.
0: Muito bem. Ainda se recorda desses inícios em que integrou a banda? Como é que eram as bandas filarmónicas nesse tempo? Podemos estabelecer aqui muitas diferenças.
2: Ora, em primeiro, era tudo... 95% era amador. Nós aprendíamos com outros músicos, com os outros elementos da banda, mais antigos, e depois entrava-se e era amador. Nós aprendíamos com outros músicos, com os outros elementos da banda, antigos, e depois entrava-se e... Depois, como se sabia, na altura. Desde que agora não tens escolas de música, uma diferença abismal.
0: Portanto, hoje, sem dúvida, estamos a ver uma
2: realidade moral. Hoje, como eu costumo dizer, os elementos, os meus próprios jovens, eles com música.
0: Mas independente dessa formação que os executantes não tinham, iam vocês para uns outros, mas consegue ter presente na memória qual é o ambiente que você entre você? Como é que era estar na banda de Vila nessa altura?
2: Havia sempre um bocadinho mais de qualidade. Porque nós éramos jovens, eu caso, e muitos mais jovens que éramos, e as fazantes não eram tão a que se começaram. Havia uma diferença muito grande. Qualquer coisa que a gente dizia, um desastre ao dentro da banda. Portanto, depois já não tive o tempo, quando cheguei aos 18 anos, digo sim, não era com a banda, eu nunca.
0: Claro.
2: Nunca...
0: Esses anos que esteve como exemplo na banda, sente que foi portanto assim, como homem, como jovem, tiveram uma importância.
2: Eu gosto de música, gostava muito de música, portanto, ainda hoje acho que eu não perdi a tua banda de música e eu sou o papel.
0: Era isso que passa com o Pix, o Sr. Wolf, que aprendeu com a banda, para além de ter aprendido e naturalmente tocar um momento, o que é que ganhou, o que é que aprendeu com esta banda?
2: Amizade, amigos e conheci muito a Raquel naquele tempo. Fizia-se muitos serviços. Estávamos a tirar-nos 30 serviços. Hoje viemos lá escapanjar um serviço. Vemos, que hoje aprendo por as comissões de festas. Portanto, aprendi muito, corri todo o orto, domingo, faz o morro. Tudo isso por graças à da música. De outra maneira, não podia ir lá do centro.
0: Quando esteve que o Sr. Adolfo na banda está justo, ele iniciou o estudo cá na Sociedade Musical de Pevidém. É licenciado pela Escola Superior de Música das Artes e o Espetáculo do Porto na classe de clarinete. Currículo rico e vasto que não chegaria ao programa Pluramos. Fica no entanto de já conquistou vários prémios de sua arte, dirigindo a de Vila desde 2003. Maestro José Rui Freitas, uma vez bom dia, seja bem-vindo ao Ana Serra. Vamos perguntar se será da altura da vida em que se conversar pela música, especificamente

0: por música filarmónica?
1: Lembro. Não me é difícil porque na minha vida duas grandes paixões. E uma que me levou completamente à música, através do fogo. Sou um aficionado, sou um apaixonado. E no tanto, por não era um jovem com 11, 12 anos, concorrer ao Vitor Arães e não era, ganhei mais pela altura e tudo mais. É paixão. Ficou um bocadinho amorcida. Virei-me para a música, aquilo de jovem e época, andando no ciclo local. O professor de educação era este banda e nele analisava toda a juventude da banda. Não foi o aluno dele, vi os amigos, os vizinhos, a tarde, porta a porta, e foi fascinado pelos, também disse a mim mesmo, também quero ser músico. E não há dúvida que a vida das crianças, e eles me perguntaram, não pode, não és aluno do Ribeiro, não vais pedir. E eu, porque eu tinha algum traço de ideia, se contar que posso ser, numa missão das 11 horas da manhã, não me nem, voltei com o professor no quiosque, onde eu parava o sinal, agarras aqui, para baixo, dou-lhe dois puxões, olha assim, para baixo, pô, rapaz, o que é que tu queres? Eu, pronto, estava no ciclo vidente, posso para a música? Ah, então não posso, rapaz. E eu disse, com os outros meninos, disseram-me, e lá que malandro, estive aqui, é muito engraçado, estive com eles. Já lhes vou contar ainda. E assim como a minha jornada, seja com 11 anos, ou seja, estamos a falar na 1990.
0: E como curdo aprende que instrumento?
1: Clarinete, ou seja, eu diariamente, pronto, deram-me clarinete para as mãos. Então era bicho pelo bicho e o gosto de aprender, já nem para outros, já é bem, funciona um bocadinho assim, enquanto aprendi isso e para os professores e professores da escola, pronto, davam os instrumentos e começamos a conseguir a nossa viagem musical, assim dizer.
0: Foi um instrumento que manteve até desde hoje, ou entretanto passou a
1: todos? Na minha formação, tive uma profissional e tens que levava, ou seja, artava, depois nos acesso ao segundo instrumento, que neste caso foi dividido em quatro, ou seja, dois de pão e dois de piano. A relevância maior, obviamente, e o trajeto é feito através do clarinete.
0: Maestro, o que percebo, acabou por se perder em si um futebolista, ganhou-se um músico, verdade, também seu ouvido, mas não está naturalmente arrependido desta
1: profissão. Depois de ser um peso importante, desistia, e quando passo para o décimo ano, ou ainda faz os anos, tenho o pronto bem para o treino fica, e acontece uma lesão no joelho, que endurece um pouco, que é a rodura de ligamento, e é porque era que nenhum joelho queria. São muito difíceis de fazer dieta recuperação. A partir daí, o Ribeiro também disse: rapaz, ele desistiu, mas se és músico, não vale a pena. Esqueci o futebol, pá, segue o caminho. E assim, acho que a partir daí, a minha energia foi focalizada para chegar a músico profissional.
0: É isso mesmo, portanto, da sociedade musical de Pevidém, acaba depois por fazer formação superior e toda a formação à história é dada à música. Uhum. Depois, é que passou, ou seja, digamos há pouco na apresentação, o currículo é de forma vasta, estaríamos desta e não chegaria. De que forma, de uma forma muito ética, passou onde?
1: Depois de iniciar, vamos criar os primeiros anos da Sociedade de Alpevidém, ainda aí na escola profissional, estava a começar, ou seja, considerar que foi um protótipo de uma escola profissional, fazendo a minha opção complementar, eu tenho no segundo ano, e depois, encaçando no Porto, fazendo vários óptimas classes a nível internacional, seja a nível nacional, com vários solistas de renome.
0: Na banda de Entretu, antes chega à banda Vila para ser maestro, ou seja, a dirigir.
1: Sim.
0: Com gestação, a banda, tanto lá de 2003, como é que chega até Vilela?
1: Há uma das histórias, pode ser, se calhar, para outras pessoas, quer dizer. É uma história sara, porque eu recebo, olha, num dia de chuva, num dia forte de chuva, recebo uma chamada do Vasco Sá. Era logo um preambulzinho. Eu, que entanto, uma semana antes tinha vindo à festa, tinha ajudado a Bandalela e não tinha da farda. Quando o Sabás se apresentou, eu fiquei logo assim, epá, minha farda, já devia ir, e agora o que vou fazer? Acabei logo pedindo-me culpa, Sabás, culpa, assim, sabe? E eu, sim senhor, não houve nenhum, e depois foi muito dito que assunto. Foi convido para a direção da Vilela, pronto, gostaria de ver, e disse que possibilidades havia de o professor José Ricardo Freitas poder entrar a direção artística da farda. Vou ser honesto, que fiquei completamente de facto. Não está nada, mas nada à pera.

0: coisa ter o chinho da direção, ter o sonho, o gosto de lá chegar. E um dia, lá dentro da sua conta, sem estar exatamente a perder o convite. Na altura ficou nada decidido, porque fiquei atento e um pouco assustado, mas com muita alegria e emoção, assustado. Obviamente, pronto, depois chegou-se um estranho meio, um consenso e um acordo, e cá estou.
1: Portanto, ser maestro assustou-me, mas dizer que foi algo que sempre desejou bem.
0: Sim, na altura estava a iniciar uma vida em festa. Muitas vezes, pronto, ia para o pódio maestro, e sem ninguém, ou com dois os colegas da minha idade, pronto, estava na batuta do Sarribem, e pronto, estava o maestro. Mas, mesmo os meus tempos livres, os meus colegas, a gente estava cedo a ser ponto de encontro para irmos partilhar muita música, e aí já tinha o luxo de me impor, vamos fazer conta que se origem, vamos fazer, pronto.
1: Já obrigado.
0: Já,
1: as bandas, digamos assim. Em 2003, quando a direção, no fundo, da banda, muda aqui alguma coisa na forma de da banda? Quais é que são as marcas que o mestre José Carlos Freire acaba por desimpor na banda?
0: Ora bem, mudar, muda, porque nós sermos todos diferentes. Há um passado, pronto, antes de eu cá chegar, e se calhar outras pessoas aqui depois poderão ajudar um bocadinho mais. Acima de tudo, quer dizer, ser competente, e não que não o fossem, e que a banda Vilela nunca tivesse estes pergaminhos, bem pelo contrário, mas manter essa competência, manter essa exigência, e poder descobrir novos caminhos, na altura partir para novos desafios, como gravações, concursos, e obviamente que isso também acarreta um desbravado terreno onde todos nós nos fomos descobrindo e fomos ganhando com isso.
1: Como é que descreve hoje o repertório da banda de Vilela?
0: Bastante eclético. Vai desde a simples abertura clássica, romântica,

0: por cerca de 65 elementos e o presidente falava que no tempo dele, estávamos a falar de uma banda sem que os elementos não tinham qualquer tipo de formação. Hoje, felizmente, podemos dizer que o perfil do músico é completamente diferente, ou seja, claro que as pessoas com mais idade poderão ter aprendido, pode orgulhar-se de dizer que tem elementos que já têm uma formação musical razoável.
1: Sim, quer dizer, acima de tudo eu orgulho-me de toda a gente que lá tenho. Acho que a banda é a soma realmente das várias vivências e é isto que a torna bela. Eu tanto posso ter um mestrado lá como contínuo de uma fábrica, ou seja, abarca estas várias profissões. Obviamente que hoje um jovem tem um acesso mais favorável em relação ao passado, com o aparecimento das escolas profissionais, com mais academias, ou seja, a música evoluiu realmente para outro um patamar bastante superior, ao ponto de hoje quem começa com 10, 12, 13 anos já pondera até ser profissional da música. E antigamente as pessoas que ainda vinham do seu trabalho tinham o seu professor, o seu solista, que lhes orientava, que lhes ministrava as aulas e, pronto, e que os tentavam fazer evoluir semanalmente, ou seja, com uma aula ou duas por semana, mais o seu ensaio. Hoje é mais fácil.
0: Para isso, presumo que também muito tem contribuído a Escola de Música da Banda. Presidente Adolfo Barros, qual é a filosofia que defende para esta vossa Escola de Música?
2: A Escola de Música é para tirarmos algum proveito dos alunos que lá iniciam a iniciação musical e, passados uns tempos, tentar introduzir, nunca muitos, depois de fazer uma certa seleção, os professores. Vamos pôr isto de todos os professores na Escola de Música da Banda de Vilela são diplomados. Não é professor, é professor, que são formadas. E, portanto, depois tem lá o seu sistema de trabalho, sim, que a minha é alheio. E, portanto, é proposto lá em reunião de todos os professores, quem é que poderá entrar, quem não poderá entrar. É comunicado ao maestro, ao professor Zé Ricardo, em conjunto. Vai entrar este, mas nunca entrem muito mais do que um, mas cuidado que eles antes de entrar para a banda andam 2 e 3 anos só nos ensaios juntamente com a banda.
0: Portanto, é uma forma de qualificar, sim, a banda, e ao mesmo tempo podemos daqui depreender que é também uma forma de garantir o futuro e a sustentabilidade da banda.
2: Isso, porque isto hoje
0: não é fácil arranjar essa disponibilidade.
2: A prata da casa não
0: também não é tão fácil de gerir, não é? Sobretudo para quem está neste papel de gestão, que nem sempre lá fora é compreensível, mas que também tem as suas dores de cabeça, digamos. Presidente, há bocado falávamos que no seu tempo de executante e nos inícios que esteve na banda, as bandas não eram vistas da melhor forma, não é? Hoje, acha que é ainda dessa forma que as pessoas veem as bandas filarmónicas? Ou, felizmente, a opinião mudou? Que imagem é que, na sua opinião, as pessoas têm da vossa banda e do trabalho que vocês desenvolvem?
2: Isto tudo mudou. Antigamente, quando ia uma banda de música, que hoje chama-se filarmónica, tocar uma romaria, a juventude dizia: isso é para os velhos, isso é para os homens de chapéu. Era. Hoje, não. Hoje dá gosto estar uma filarmónica em qualquer romaria, em qualquer concerto, em qualquer auditório, a interpretar o seu repertório e vermos muita, mas muita juventude.
0: A assistir.
2: Hoje vemos muita juventude a assistir ao concerto da banda. Porquê? É fácil. As obras também atualmente são muito mais acessíveis à juventude.
0: Claro, esta tal
2: músicas
0: mudança
2: ligeiras,
0: que falávamos
2: músicas
0: há pouco, não é? Mas também houve essa capacidade de perceber, sim, que era necessário chegar mais.

0: próximo, não
1: nunca
0: é?
1: Nunca deixamos de...
0: A essência, não é?
1: Claro, isso é,
0: nem faz sentido, não é?
1: Uma maneira de trabalhar, mas agora dá gosto ver qualquer lado que vamos, vemos muito, aliás, vemos às vezes mais juventude do que pessoas de idade.
0: Nós achamos que está na altura, se calhar, de ouvirmos essas pessoas partilharem aquilo que acham. As pessoas de Vilela são pessoas bairristas, com um orgulho muito grande na associação musical. Falam da banda como a maior referência do concelho de Paredes e até a nível nacional. É o seu cartão de visita, um espelho do que Vilela é e pode oferecer. A equipa do A Nossa Terra testemunhou de perto o orgulho de cada habitante que nos fala da banda de música com um brilho no olhar.
2: A razão pela qual nós fizemos o fardamento foi sentindo as dificuldades com que estas instituições, as dificuldades que passam, eu entendi que poderia dar uma ajuda, fazer um serviço para que eles possam andar bem apresentados com um preço equilibrado. Controlado. É daí que lhe vem alguma parte da sustentabilidade da banda, porque vão adquirir pessoas com escola para poder continuar e dar futuro à banda. E leva-lhes um nível de cultura e ajuda-as a todos os níveis. A música em si, por si só, já é a cultura, mas incorporada com a outra parte, acho que é uma melhoria para as pessoas saberem estar e saberem ouvir e saberem, pelo menos, ter um comportamento mais equilibrado na vida delas.
3: Eu, como presidente da Vibramad, ao longo da sua história, temos ajudado, temos orgulho no nosso passado de ajudar e colaborar com as entidades do nosso concelho. E naturalmente que a banda de Vilela é um exemplo para o nosso concelho. Temos muito orgulho de todos os paradenses nesta banda. Portanto, aproveito para dar os parabéns a toda a gente que trabalhou durante estes mais de 100 anos na banda de Vilela, que realmente é um grande orgulho para todos. É a banda melhor do nosso concelho, uma de nível nacional e até internacional, que sei que tinha atuado. E, portanto, nós, paradenses, temos que ter essa sensibilidade de poder ajudar um pouco, porque sabemos que há grandes dificuldades na sua direção, na sua organização e em tudo o que é uma banda daquelas com penas largas de pessoas a trabalhar e a desenvolverem em cada espetáculo. Portanto, uma coisa muito importante que temos em Paredes e temos um pouco a obrigação de preservar uma associação tão importante como esta. Um grande prestígio de honra para a freguesia de Vilela e naturalmente para o concelho. Os industriais e todas as pessoas, que sei que há muitas pessoas a ajudar, devem manter essa tradição de ajudar para que isso se mantenha, porque isso só enriquece o nosso património em Paredes e a nível nacional. Naturalmente que merecem todos os parabéns e esperamos que isso que dure mais 150 anos para as próximas gerações, que é um grande orgulho para todos nós. O meu pai tem Rui e é um grande admirador, Sr. Cássio Barras, da banda de música. Sempre ao longo da sua vida, já com 80 anos, quando pode ver e ouvir a música, é sempre um grande prazer para ele também. E isso também é importante para mim.
0: E depois de ouvirmos agentes de Vilela, pessoas bairristas a manifestar então o orgulho que têm na banda da terra, vamos continuar a conversa aqui em estúdio com o nosso próximo convidado. É contramestre executante, está na Associação Recreativa e Musical de Vilela há 42 anos. Atualmente está aposentado, mas nunca inativo. A sua paixão por música não é descritível em palavras. Vamos conhecer um pouco mais Vasco Seabra, um homem da música mais do que das palavras. Sr. Vasco, bom dia, seja bem-vindo ao A Nossa Terra. Chegou à Associação Musical ainda de tenra idade, por iniciativa própria, sabemos nós, e também porque a sua família sempre esteve ligada à banda. Começou por tocar que instrumento? Recorde-nos lá como é que foi.
4: Sempre estive ligada à música, através da própria família, porque os meus avós também eram músicos, da parte materna. Os meus bisavós também, os meus avós não, tataravós, tios, que era Bernardino Magalhães, que era, são os da origem da fundação da banda. Então, temos de ter ligado à família. E então, quando comecei, por volta também dos 12, 13 anos, com o meu professor Ricardo, mais ou menos por essa idade, por essa altura. Foi por, entre amigos, porque tinha primos que andavam na banda e aliciavam-me também para ir para lá. Daí, não vou dizer que estava, que a minha inclinação era para aquilo, não. Era uma forma, à época, de fugir,
0: tempo, é?
4: Fugir um bocadinho de casa, porque o tempo era um bocadinho apertado e não tínhamos muita liberdade para podermos andarmos por fora, e aquilo era um alibi que a gente tinha também. Claro que daí depois ganha-se o gosto, cria-se amigos, cria-se novas amizades, que é fantástico isto. Vai-se conhecendo terras, como disse o Presidente, e muito bem. E é tudo uma forma de enriquecer o nosso dia-a-dia e que vamos melhorando, que é mesmo assim. Os instrumentos que eu comecei a tocar, comecei por aprender a tocar fliscorne com o maestro na altura que não era maestro, era da terra, que era o Filinto. Foi ele que me ensinou, esse senhor, que já partiu também. Na altura o maestro era o professor Gomes, que era de Ribadavia. Ingressei com o Cianeto em 73. Após isso, eu tenho uma história curiosa com o Sr. Filinto, que ele queria que eu tocasse bombardino, porque eu tinha um tio, que era irmão do meu avô, que tocava bombardino, o António Magalhães. E eles faziam toda a pressão, só que eu não gostava, porque era um instrumento grande. Ah, isto é difícil, não é para mim. Entretanto, concorri ao exército, fui para o exército em Fliscorne. Passado a recruta, que tínhamos de fazer aquela formação normal, que todos os elementos que ingressam têm que fazer, há um elemento que se vai embora, que tocava contrabaixo. Eu era o mais novo, tive que tocar contrabaixo contra a minha vontade. Ironia do destino, eu fui obrigado a tocar contrabaixo. Após isso, essa data, toquei contrabaixo aqui na banda Vila também. Após essa mudança, depois toquei trombone, que foi para a banda da polícia tocar bombardino. Concorri à banda da polícia, fui tocar bombardino. Toquei bombardino 22 anos. Após isso, toquei na banda Vilela também bombardino. Um ano antes daqui do professor Ricardo ingressar aqui na banda, creio que foi um ano antes, eu não posso. É que eu fiz uma mudança de bombardino para tuba por opção própria, não por obrigação, nem por um sentido diminuído. Foi por opção própria. E toquei com o professor aqui, talvez 13 anos, 12, 13 anos, tuba. 13 anos, e aconteceu isso. Agora, novamente, voltei a mudar, não sei porquê, talvez.
0: Eu quase que me atrevi a dizer que experimentou todo tipo de instrumentos que a banda tem, não tanto, obviamente, mas.
4: Por acaso, posso dizer quase que sim. Porque, aliás, tenho aqui o amigo André, que foi meu aluno, foi que dei as primeiras bases. À época, eu é que era o multifuncional. Eu tinha que dar, era caixa, tinha que dar a tuba, era trombone, era clarinete, era saxofone, era flauta. E isto as bases iniciais, claro que eu não tinha formação adequada para tal. Claro que no meu instrumento de pistões estava habilitado, mas em termos de madeiros, o quê? Não, nem pensar. Tinha as suas posições, sim senhor, era a fase então, depois encaminhava-os para quem adequado, porque nós não tínhamos ninguém tão bem. Exato.
0: Claro.
4: E aprendi, as pessoas começaram a crescer e acho que fez-se muito boa gente. Então,
0: nestes 42 anos de banda, viu muitos jovens serem formados, aliás, como diz, ajudou a formar muitos deles, e viu também o próprio crescimento da banda. Podemos dizer que a banda cresceu muito nestes anos.
4: Muito, quer em quantidade, quer em qualidade. Claro que há várias transformações e tudo. É sempre difícil definir a qualidade, porque tem um tempo próprio. E eu não posso fazer uma comparação concreta entre, vamos dizer assim, na década de 80 a banda tinha um patamar e hoje tem outro. Obviamente que tem, mas se calhar na época.
0: Para a altura
4: era top.
0: Já era bom, não é?
4: Pronto,
0: claro.
4: Era top. Hoje também é top.
0: Claro.
4: Agora, definirmos a qualidade na época e agora é um bocado complicado.
0: Claro.
4: Porque temos. É muito difícil estabelecer um padrão. Porque temos hoje uma formação que é, como o professor diz, com uma qualidade acima da média. São pessoas todas quase licenciadas, creio que à volta de 50% a 60% dos elementos é tudo com já formação, ou porque já tiveram formação, portanto, poderiam eventualmente não ter concluído porque, por razões de vida, ou profissional, ou opção de escolha, mas todos têm formação, o que é muito bom. mesmo até que deixem a banda, pelo menos ganhámos um amigo e a ganhámos uma pessoa que, não só para ouvir a banda, mas para saber avaliar o trabalho que tem uma banda. Porque uma banda não é só aquilo que se ouve num serviço executado.
0: Há muito trabalho
4: de bastidor. Há muitas horas por trás disto. Desde, veja só, da formação, desde os ensaios que se fazem, até a banda ter uma qualidade top. É muito difícil e avaliar isso é muito, muito, muito, muito difícil. O que por vezes, isto agora é um desagrado meu, é um apontamento que faço, que às vezes desagrada-nos muito a ver-nos comentários que as pessoas, porque os músicos, são músicos, quase que somos equiparados a pessoas de terceira. Não, eles querem. Nós, porque somos músicos, são quase que denegrir a imagem, que é música, é uma pessoa assim, o que na realidade não. Eu acho que o músico é aquilo que os outros são e mais aquilo que eles não são.
0: Seu Vasco,
4: não fazem música e o músico consegue fazê-lo.
0: E ainda com essas críticas, com essa falta do devido reconhecimento que vocês músicos não têm, continua a sentir-se muito interessado, apaixonado, não sei se a palavra é forte.
4: Sim, não, é
0: mas adequada. A música continua a fazer muito parte de si.
4: Faz, e acho que fará isso. Dificilmente isso é muito difícil desligar. Aliás, isto é como tudo, não é? Isso...
0: Eu arriscava a dizer que no seu caso já lhe está no sangue, porque já vem do estetra à voz, não é? Exato, portanto, já, se calhar já nasceu música.
4: Já deixo herdeiros. Não digo herdeiros diretos, que não tenho herdeiros diretos para a música, mas tenho família. Desde sobrinhos que estão
0: a quem tem
4: lá.
0: Conseguido passar esta
4: e
0: paixão.
4: E com muita boa qualidade. É nisso que me orgulho.
0: Está na altura de passarmos a falar não com esses sobrinhos mais diretos, penso eu, mas sim com esta geração mais
4: também
0: nova.
4: Também toca na família.
0: Mas também toca. André Rocha é o senhor que se segue. Aos 26 anos é executante, professor de trompete e diretor pedagógico da Escola de Música. Está atualmente no segundo ano do mestrado em Ensino da Música e hoje traz até nós um pouco deste seu conhecimento. Bom dia, André. Tem estado aqui muito calado a ouvir-nos atentamente com estas pessoas que têm mais idade e um currículo se calhar um bocadinho mais extensível na música. André, para além de músico, é também professor de trompete. Sim. E diretor pedagógico da Escola de Música da Banda de Vilela. Como é que está atualmente a funcionar esta escola?
5: A escola tem hoje 5 anos, temos todas as classes de sopros abertas. A escola funciona com os mesmos padrões que uma academia oficial, embora não sendo oficial. Cada aluno tem direito a ter uma aula de instrumento individual, a aula de formação musical, ou seja, aquela aula em conjunto, e mais uma aula de classe do conjunto, que neste caso é a orquestra de sopros.
0: Muito bem. E quantas pessoas frequentam atualmente esta escola?
5: A escola tem hoje tem à volta entre 40 a 50. Não consigo agora precisar muito bem esse número.
0: E qual é a filosofia que o André defende para esta escola?
5: Em primeiro lugar, temos que ensinar algo a alguém. Nem tem que ser música. Obviamente que estamos numa escola de música
0: e essa é a base,
5: obviamente. Mas criar pessoas, eu acho que é o mais importante.
0: Claro.
5: Hoje em dia. Obviamente que muitos deles vêm para a banda porque querem, aliás, vêm para a escola da banda porque querem ingressar na banda e um dia mais tarde lá chegam, e outros não. Vêm para a escola
0: de música. É importante dizer que nem toda a gente que frequenta a escola dá música.
5: Sim, sim,
0: certo?
5: sim. Nem tem que ir para a banda. Se quiserem ir para outra banda, qualquer, não há problema nenhum.
0: Claro.
5: A nossa forma de trabalhar é sempre a mesma.
0: Claro. Portanto, o importante é passar-lhes conhecimentos, valores, este espírito de equipa, de grupo, venham eles ou não a ser músicos.
5: Sim, sim, claro.
0: Sente que eles percebem isso? Ou seja, os alunos da escola percebem isso? Que estão ali para aprender, mas acima de tudo há todo um conjunto de princípios e de conceitos que adquirem ali?
5: Claro, e uma escola acaba por ser isso. Não só uma escola de música, mas qualquer escola de artes, não é? Tanto artes como... mas na minha opinião, a escola, embora sendo muito... Recente agora desta forma, porque sim, a escola já tem muitos anos. A escola tem dado muitos frutos. Muitos dos nossos alunos já foram encaminhados para escolas
0: oficiais.
5: Profissionais e escolas oficiais, e que de certeza farão da música carreira. E muitos estão na banda de Vilela.
0: Claro. Isso é naturalmente um orgulho para todos vocês, perceberem que vocês são os primeiros passos de um longo e bem-sucedido percurso profissional e musical.
5: Sim, e obviamente que hoje em dia, quando dou aulas, é um orgulho começar com um aluno do zero, em que ele não faz ideia daquilo que está a ver, zero, não é? E passado um ano, dois, três, está a tocar muito bem e que depois segue outros caminhos.
0: E vê-los voar não é para vocês problema, ou seja, vocês não querem...
5: De maneira nenhuma.
0: Não querem agarrá-los e prendê-los a vocês.
5: De maneira nenhuma. Aliás, eu costumo a dizer, quando o aluno toca melhor que o professor, é muito bom.
0: O André, como dissemos, é executante. Considera-se mais o quê, André? Mais músico ou mais professor na banda?
5: Eu sou músico. Nasci músico e acho que vou morrer músico. Adoro muito tocar trompete. Aliás, o meu grande sonho era estar numa orquestra profissional, como trompetista, não é? Mas agora, entre executante e como professor, são duas paixões, não é? Aliás, elas englobam-se, não é?
0: Sim. E por outro lado, também é naturalmente, ou presumo que seja satisfatório, poder passar aos mais novos aquilo que também sabe, certo?
5: Claro, claro. Eu acho que uma pessoa que se... aliás, que se sinta um professor com um pé grande, né? Acho que é isso que tem de fazer. Sim.
0: Falamos naturalmente de elementos que frequentam a escola de música e que têm muito talento. Aos 16 anos de idade, ele é um músico de excelência. Francisco Machado é um jovem cheio de talento e um solista fabuloso. Por detrás da timidez está uma garra e um talento fora de série. Francisco é executante na banda de música de Vilela, dono de vários prémios ligados à música. Os seus sonhos passam por fazer da música a sua vida, conseguir trabalhar naquilo que é a sua grande paixão, e faz como gente grande. Este jovem é um exemplo de que as bandas são dos jovens e para os jovens, que a música não tem idade, tal como o talento. Um privilégio ouvir este jovem solista de mão cheia, que esperamos ouvir falar um dia destes nos órgãos de comunicação nacionais.
6: Minha família tem origens de música. A família da parte do meu pai tocavam todos música e foi aí que eu conheci a música. Lá em Fafa há uma academia e fui para lá e toquei um instrumento e foi aí que eu conheci a música e veio a paixão pela música. A Academia de Música tem uma disciplina que é a orquestra, em que o maestro é o mesmo maestro que a banda de Vilela. E ele convidou-me para virmos para cá, para Vilela, tocar na banda. E foi assim que eu cheguei à banda de Vilela. Sinto-me bem, é um ambiente bom, gosto do ambiente, boas pessoas, bons amigos e faço boa música. Sinto-me bem, sou acolhido pelas pessoas na banda e dão-me apoio para que tenha boas interpretações. Estudo muito diariamente muitas horas. Tenho bons professores também, que me põem em concursos nacionais. A estudar muito consigo chegar onde quero. Trompete. O meu pai também tocava trompete, portanto, daí comecei a... Era um dos únicos instrumentos que eu ouvia quando era pequeno. Então foi desde pequeno que eu já conhecia o instrumento de trompete. Foi, se calhar, o primeiro instrumento que eu conheci. E depois comecei a ouvir músicos trompetistas, no YouTube. Comecei a ir a concertos e gostei. Ainda gostei mais de tocar. Significa muito. É tudo para mim. Gosto de música, por isso é que quero ser profissional. Quero seguir os meus estudos de trompete e de música. É um grupo bom, que me leva a muitos lados de Portugal. Conhecer outras bandas, tocar com rivais, tocar a solo. É uma banda que me dá a conhecer no país, nacionalmente. Eu gostava de estudar lá para fora e espero que seja conhecido também lá fora.
0: E depois de ouvirmos Francisco Machado, vamos ouvir o João, como é conhecido na banda, da percussão. A paixão pela música despertou muito cedo. Hoje é executante e professor, algo que não é fácil ensinar. A percussão é atualmente a base de uma banda. A evolução fez com que as pessoas tivessem mais conhecimento acerca da música e é com muito orgulho que se diz músico da banda de Vilela. A incerteza da área não o deixa desmotivar e continuar o seu caminho no mundo da música e nesta casa que tanto lhe deu e o fez crescer.
7: Primeira fase, os alunos, desde muito novos, nascem com, posso dizer, com ritmo dentro deles. Isso facilita-nos o nosso trabalho, porque há pessoas que são arrítmicas e é muito mais difícil incutir-lhes o ritmo em si, ensinar-lhes até uma pega na baqueta, quando eles não têm sequer uma noção rítmica. Numa primeira fase, principalmente no ambiente de banda, só progressão é muito difícil ensinar-lhes um ritmo, ensinar-lhes que aquelas coisas têm determinados tempos e fiquem em determinado sítio, enquanto com uma pessoa que já tenha mais noção e que até ouça música já da própria educação de casa. Por exemplo, as crianças devem ouvir música desde que nascem. Acho que faz muito bem. Começam a ganhar o ritmo dentro de si. Para nós é muito mais fácil este tipo de trabalho. Até porque tocar num ambiente de grupo conseguem ter muito mais percepção do que está a acontecer, tendo uma maior segurança nelas mesmas. Obviamente que música mais antiga não tem tanta percussão, até porque não existia na época. Embora hoje existam mais arranjos, mas... Claro que sim, sem dúvida, que a percussão, uma banda sem percussão, parece que falta ali alguma coisa, falta aquele fogo que dá nas peças. Há uns anos atrás, posso dizer que era quase a última opção das pessoas, porque sentiam que era... Aliás, nem se chamava percussão. Isto chamava-se... Ou era bateria, ou era bater. As pessoas não utilizavam o termo percutir, que é muito diferente. Hoje em dia, claro, a sociedade evoluiu e as pessoas também procuram coisas inovadoras. O primeiro ponto é um privilégio, até porque já estou aqui há 8 anos, entrei para aqui sem noção do que era a música. Lá está, tinha apenas o ritmo dentro de mim e fui aprendendo aos poucos com isto e evoluindo enquanto músico, enquanto pessoa, sem dúvida. Depois lá está, fui caminhando. Sem dúvida que foi a banda que me lançou. Isso, aliás, pretendia, se possível, acabar a minha carreira e a minha vida aqui. Eu sei que isto é um futuro... um bocado incerto e não temos certezas disso, até porque muitas coisas mudam, mas foi aqui que comecei, foi aqui que aprendi, foi aqui se calhar que cresci enquanto músico e pessoa, e claro que tinha brilho e gosto de acabar aqui.
0: E regressamos à conversa aqui em estúdio, nesta reta final da primeira hora de emissão do programa A Nossa Terra, onde conhecemos a Associação Musical de Vilela. Uma última questão ao Presidente Adolfo Barros. Presidente, 9 anos como músico, cerca de 8 como Presidente da Direção. O que é que gostaria para o futuro desta Associação Musical?
1: Olha, muito trabalho para os músicos, muitas festas e acima de tudo mais apoios, porque nós bem precisávamos dos apoios. Era o essencial, porque de resto vem tudo por acréscimo. Temos um grande maestro, temos excelentes executantes, portanto o resto vem por acréscimo, não é preciso mais nada.
0: Vamos esperar que este seu e vossos desejos se concretizem. Da nossa parte, fica então aqui os nossos parabéns por esta data, 155 anos. É sempre uma data marcante na história e na vida de qualquer coletividade. Portanto, a nossa terra de hoje, dia de São Valentim, fica aqui, nesta primeira hora. Adolfo Barros, José Ricardo Freitas, Vasco Seabra e André Rocha, uma vez mais, obrigada. Nós regressamos já de seguida ao sinal horário das 11 da manhã para lhe dar a conhecer as mudanças operadas na Associação de Solidariedade do bairro João Paulo II, em Felgueiras, depois de janeiro de 2012. Até já.

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1: Olá, bom dia mais uma vez. Se só agora nos sintonizou, seja bem-vindo ao A Nossa Terra. Com a missão de lhe mostrar tudo o que de bom existe e se faz nesta região tão rica, sublime e particular, estamos consigo há 20 anos. Na primeira parte do programa falamos de música, demos voz a um projeto que tem 155 anos de existência, a Banda de Música de Vilela. Agora vamos até Felgueiras ver que modificações por lá aconteceram desde a última visita. A Associação de Solidariedade Social do bairro João Paulo II vai ser a nossa convidada para conhecer toda a sua dinâmica e quem dá corpo a esta instituição. Fique connosco, faça-nos companhia.
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1: A esperança média de vida tem aumentado significativamente em Portugal e isso tem-se traduzido num crescente envelhecimento da população. Por outro lado, a natalidade tem vindo a diminuir. As alterações dos estilos de vida levam a que cada vez mais as famílias optem por um número reduzido de filhos. A terceira idade e a infância são duas preocupações crescentes das sociedades modernas e desenvolvidas. As crianças vivem hoje cada vez mais segundo os horários dos pais e os idosos vivem cada vez mais numa situação de solidão. Basta-nos recuar no tempo e facilmente nos apercebemos que há umas décadas atrás a maior parte das mães estava em casa e podia gerir o seu dia-a-dia com as necessidades dos mais pequenos. O mesmo acontecia com os idosos. Havia sempre quem pudesse tomar conta dos pais. Atualmente nada disso se verifica, por isso o apoio à terceira idade e à infância através dos lares, dos centros de dia, da ajuda domiciliária e das creches são os serviços prestados por associações, entidades públicas e particulares que muito têm contribuído para uma velhice e infância feliz, assim como para uma melhor qualidade de vida. O A Nossa Terra de hoje dá-lhe conta de uma instituição que tem uma importância indiscutível na prestação de cuidados aos seus idosos e às suas crianças, nomeadamente as pessoas que vivem no bairro João Paulo II. Durante a próxima hora vamos falar sobre a atividade social, humanitária e a experiência pessoal de quem convive todos os dias com os mais idosos e com os mais novos. Vamos dar voz a todos os que de alguma forma ajudam a tornar este projeto uma realidade. E para nos dar a conhecer melhor esta instituição, temos connosco em estúdio Mário Costa, presidente da associação, e Neuza Teixeira, diretora técnica. Muito bom dia, sejam bem-vindos ao A Nossa Terra. Começamos a conversa com o presidente da instituição, Mário Costa. Sr. Mário, é um conhecedor da história da associação. Pergunto-lhe como é que surgiu a ideia, o sonho, se assim lhe quisermos chamar, de criar uma associação de solidariedade em Felgueiras e dentro de um bairro social.
3: Bom dia para todo o auditório. Nós podemos dizer que a nossa associação é herdeira, em primeiro lugar, de uma comissão de moradores. O bairro João Paulo II, inaugurado em 1982, demorou cerca de mais 3 meses a completar, numa altura em que albergou cerca de 1.400 pessoas. Portanto, 1.400 pessoas por cerca de 200 habitações e que, naturalmente, nos deparamos com a integração de toda esta gente que veio das suas casas individuais, das freguesias, para um centro, para um bairro popular, na altura um maior aglomerado habitacional, e que naturalmente nós avançamos para uma comissão de moradores para procurar integrar e dar resposta a alguns problemas que naturalmente iriam acontecer. Os problemas foram tão poucos e tão importantes que rapidamente demos conta que não teríamos condições para realizarmos um trabalho adequado. E foi assim que passamos para a constituição de uma associação de solidariedade sem fins lucrativos, portanto, de tipo IPSS, que naturalmente nasceu estatutariamente e por escritura notarial a 9 de março de 1988.
1: Muito bem. Começaram por dar resposta a que tipo de situações?
3: Na associação, já. Nós passamos a dar resposta principalmente às crianças do bairro. Começamos com as crianças, que eram muitas. Quando se fala hoje da redução de crianças, é uma evidência, mas naquela altura, em 1982, nós teríamos cerca de 600, provavelmente cerca de 600 crianças no bairro. E por isso mesmo, a primeira questão era essa: crianças com muitas carências, muito desabituadas de convívio, portanto, vieram de locais muito individuais e, portanto, colocava-se um conjunto grande de problemas que nós temos. Depois avançamos para um plano de luta contra a pobreza, porque, apesar do concelho ser um concelho industrial do calçado muito importante, a pobreza existe em todo lado e também no próprio bairro existia essa pobreza. E, portanto, nós avançamos com um plano de luta contra a pobreza que foi o motor essencial da própria associação. E é claro, com as instalações que fomos adquirindo em termos com a Câmara Municipal, naturalmente começámos a alargar e foi exatamente para um refeitório comunitário, um centro comunitário, num protocolo atípico, não é? Que conjugava o refeitório comunitário e o ATL. E, portanto, um ATL com 50 crianças, com protocolo para 50 crianças, e servimos cerca de 60 refeições no início. E, portanto, começámos a dar resposta a um conjunto de problemas que eram essencialmente necessário para não deixar descambar e para não deixar empobrecer e marginalizar ainda mais a população do bairro.
1: Portanto, já leva mais de 30 anos esta vossa associação. O presidente Mário Costa está desde que altura nesta instituição?
3: Desde março de 2011.
1: Como é que surge?
3: Era presidente do Conselho Fiscal desde 1993, desde a primeira eleição. Como fundador da associação, fizemos a primeira eleição com listas concorrentes, ganhamos as eleições e, a partir de 1993, ficamos com a direção da associação. Em 2011, por motivo de doença grave, o anterior presidente acabou por falecer e a direção a restante direção, e eu na altura com o presidente ainda em funções, mas já muito debilitado, decidiram convocar-me para assumir o cargo, naturalmente, para ir à reunião de direção e ser aprovado, para ir à Assembleia Geral e ser aprovado, e só a partir daí é que passei a exercer as funções de presidente.
1: Claro que já conhecia o funcionamento, já estava muito nos meandros da forma de funcionar da instituição. Mas o que é que o motivou a dizer sim, eu aceito, e desde aí para cá estar à frente dos destinos da associação?
3: O mesmo motivo que nos levou a criar a Comissão de Moradores. Dar resposta aos problemas que existiam, que são muitos, eram muitos e continuam a ser muitos. Não desapareceram, e daí que os nossos projetos, os nossos planos apontem para um crescimento e para uma intervenção cada vez maior, que não é fácil, porque os recursos humanos e os recursos financeiros são muito exigentes e naturalmente temos projetos, mas carecem de protocolos que de outra forma não poderão avançar. São projetos muito importantes que dariam, por exemplo, um projeto de centro de noite. Não existe nenhuma instituição em Felgueiras com um centro de noite. Há o Lar Maria Viana para meninas e depois não existe. E nós temos hoje, da parte dos idosos do apoio domiciliário, que têm apoio domiciliário, muitos deles têm receios de ficar em casa sozinhos à noite. Ora, nós podemos dizer que, por exemplo, um centro de noite daria para que esses idosos pudessem vir dormir ao centro de noite,
1: e passar o dia na sua casa.
3: Que de manhã, que durante o dia pudessem passá-lo na sua casa ou no centro de dia da associação, tomando pequeno almoço, lanche, almoço, etc., e voltando para suas casas ou depois à noite para o próprio centro de noite. Podíamos dizer que o centro de noite se enquadrava numa fileira. Temos o centro de dia, temos o refeitório, teríamos o centro de noite e, portanto, os idosos terão um posto e um ponto onde podem estar, quer de dia, quer de noite.
1: Diz-me o Presidente que o seu principal objetivo, a sua principal motivação de assumir a direção desta associação foi dar resposta aos problemas que existiam, tal como o grande propósito da criação. Podemos dizer que conseguiu já pôr uma marca nesta associação, ou seja, alguma resposta, alguma atividade, alguma valência que introduziu, ou tem vindo a dar continuidade ao trabalho que já estava a ser feito?
3: Nós demos resposta em concreto, já depois de uma boa análise em relação à situação que tínhamos. Demos uma resposta essencial, que foi adquirir transporte e poder fazer o transporte das nossas crianças do ATL à escola, buscá-las para dar o almoço e voltar a levá-las à escola. E criamos condições efetivas para poder apoiar os meninos da escola primária, do ciclo e da escola secundária. Hoje podemos darmos apoio aos trabalhos de escola, desde a primeira classe até ao nono ano. E com um funcionamento adequado, abrindo às 7h30 da manhã e encerrando às 19h30. Nós tomamos conta dos meninos às 7h30, durante todo o dia estão à nossa responsabilidade, né? E depois às 7h30, quando os encarregados de educação saem dos seus trabalhos, podem vir recolhê-los. Portanto, os meninos estão 12 horas por dia, metade do dia, em atividade à nossa exclusiva responsabilidade. Isso só se foi possível tendo adquirido um mini autocarro e mantendo a carrinha de 9 lugares para garantir hoje o transporte de 62 crianças às escolas, e retomando-as para o almoço e depois recolhendo-as para o lanche e para os trabalhos de casa, e terminar depois pelas 19h30 com os trabalhos de casa feitos e corrigidos, para que possam ir para casa e estar com os seus pais já libertos daquela
1: responsabilidade e daquela tarefa, não é? Que a
3: Exatamente.
1: Escola também impute.
3: Exatamente.
1: Presidente, portanto, para darem resposta a estas 62 crianças com este apoio aos trabalhos de escola, para além da terceira idade, que mais daqui a pouco também vamos conseguir perceber como é que funciona de uma forma mais pormenorizada com a diretora técnica, de que condições físicas, de que instalações dispõem vocês? Para quem não conhece a associação, vocês dispõem de que tipo de condições?
3: Nós hoje temos belíssimas condições. Nós fizemos obras de requalificação e dotamos as instalações, que são grandes, têm cerca de 800 metros quadrados, em várias salas, para as várias idades das crianças e os anos de escola das crianças. Criamos também a sala dos idosos e, portanto, temos um conjunto grande de instalações e realizamos uma outra questão muito importante, que foi dar segurança aos utentes. Isto é, as instalações eram abertas, completamente abertas, e nós dotamos as instalações de uma vedação com um videoporteiro para que todos os nossos utentes das instalações, os utentes diários e aqueles que nos visitam para tratar dos seus problemas em relação, de acordo com as nossas funções e valências de centro comunitário, para que possam dirigir-se aos vários setores da instituição para tratar dos seus problemas. E isso foi o mais importante para dar garantias de segurança e de podermos dizer crescer largamente o número de utentes, porque com um funcionamento de 12 horas, com o fornecimento de refeições, com o fornecimento, com o apoio aos trabalhos de casa e com o transporte geral para todas as crianças e para os idosos, naturalmente que nós demos resposta a uma necessidade muito importante em que os encarregados de educação vão trabalhar descansados, porque sabem que temos ali um corpo ativo para orientar e para com garantias de segurança para os seus filhos.
1: Esse corpo ativo, estamos a falar de quantas pessoas que estão ao serviço de todas estas utentes, digamos assim?
3: Estamos a falar hoje de 12 trabalhadoras e de mais duas colaboradoras. Mais duas pessoas a colaborar connosco.
1: É suficiente, Presidente, na sua perspectiva, ou era necessário mais?
3: Se crescermos o número de utentes ou se alargarmos o apoio ao 10º, 11º e 12º ano, como alguns encarregados de educação pretendem. Temos lá meninos que vieram para a primeira classe e estão no 9º ano. E, portanto, os encarregados de educação querem mais. Se nós alargarmos quer este apoio ou se tivermos o maior número de utentes, teremos de meter mais pessoal. Nós não deixamos de crescer em termos de pessoal. Nós tínhamos, desde 1996, 97, tínhamos 6 funcionárias. Esteve assim até 2011 e desde 2011 duplicou.
1: Portanto, coincide com a entrada em funções da sua direção.
3: Da minha direção. Da nossa direção. Eu já era dirigente desde a primeira hora. De qualquer das formas, tivemos que dar resposta a problemas de segurança, a problemas de qualidade, a problemas de chamar mais utentes e de cumprir naturalmente as funções que tínhamos, que era de ter um ATL com 50 crianças e de ter o refeitório comunitário, ter a cantina, ter um centro comunitário virado para a resposta a todos os utentes, mesmo àqueles que pontualmente lá vão tratar do problema da renda, do problema da água, do problema disto, do problema daquilo, que nós encaminhamos em processo de atendimento, encaminhamos quando não podemos resolver diretamente, encaminhamos para as entidades que gerem estas necessidades e que, portanto, dão apoio a tudo isto.
1: Muito bem. Presidente, com estas mudanças, com este investimento constante no número de colaboradores, na remodelação das infraestruturas, no aumento da resposta que têm vindo a dar, que imagem é que acha que lá fora as pessoas têm de vocês? Sente que a população tem estado atenta a este evoluir e a este grande esforço e dedicação que a vossa equipa de trabalho tem vindo a implementar?
3: Nós sabemos que nunca agradamos a gregos e a troianos e, portanto, haverá sempre quem discorde desta ou daquela medida, desta ou daquela ação. Haverá sempre gente quem possa achar que não foi bem atendido ou não foi considerado nas suas necessidades. Poderá haver. Mas eu diria que, pelo trabalho que fizemos, pela relação de confiança que temos com os nossos utentes, pelas parcerias que temos com muitas entidades, poderíamos dizer, com a imagem que foi criada em termos de segurança e em termos de transporte. Foi a primeira, e é até agora, do Conselho, a primeira instituição que tem um mini autocarro para transportar às escolas as crianças. E, portanto, e podemos dizer que nesta, com este plano e com esta ação, nós levamos os outros ATLs a terem de investir e a terem de fazer o mesmo trabalho. E, portanto, não temos nenhum problema com a concorrência, pelo contrário.
1: Vocês estão à frente.
3: Nós partimos à frente e podemos dizer que ainda bem que partimos à frente, porque hoje muitos meninos do Conselho de outros ATLs têm belíssimas condições também, transporte à escola, o almoço, o lanche, as férias, a colónia de férias, etc.
1: Hoje... Portanto, tem sido motor de desenvolvimento também para outras instituições congêneres.
3: Sim, podemos dizer que fomos um bocado guia de intervenção social e de apoio social para outras instituições que partiram também, partilham hoje da nossa visão do que é de facto o apoio social, a intervenção e a solidariedade.
1: Quem conhece esta casa e esta instituição não tem dúvidas em reconhecer a sua importância e a qualidade com que trabalha, desde a direção ao corpo técnico, diz a população que a dedicação e o esforço é notório. Palavras de apreço e admiração pelo trabalho desenvolvido ao longo destes mais de 30 anos de existência. Palavras de encorajamento, foi aquilo que a nossa terra recolhia, porque foi o que fomos saber junto às pessoas que colaboram das mais variadas formas com a instituição. De quem conhece o ambiente que se vive diariamente no interior da associação. Testemunhos que nos dão a saber que são pessoas dedicadas, zelosas e cumpridoras, exigentes em todos os aspectos, pessoas com muito valor e de valores, uma simplicidade evidente onde a preocupação com os utentes é o que mais sobressai.
4: Parcerias habitualmente no âmbito da formação. Somos a entidade formadora para as iniciativas de formação que tenham, desde educação e formação de adultos, desde formação para a inclusão e outras iniciativas que possam eventualmente surgir. Outro tipo de iniciativas, sempre que realizarmos algum tipo de atividade que se inscreva na missão da Associação João Paulo II e que possam ser o público das nossas iniciativas, fazemos também esse tipo de parcerias. Já fizemos, nomeadamente, uma feira solidária da área em que o valor angariado reverteu a favor da Associação João Paulo II, as condições que proporcionam realmente aos formandos, desde melhores salas de formação, a própria segurança que a Associação proporciona, até porque fez obras de melhoramento das infraestruturas.
5: A imagem que eu tenho é mesmo essa, são pessoas mesmo responsáveis, cumpridoras, que se preocupam acima de tudo com a segurança das crianças. Nota-se que é uma instituição com segurança, bem organizada. Há vários eventos durante o ano, colónias de férias, festas organizadas durante o Natal, Páscoa. Então, parabéns, não é? São pessoas mesmo responsáveis que estão lá não por fins lucrativos, mas que estão mesmo para bem da instituição e do bairro.
6: Os amigos, porque não só pela relação pessoal, que
5: que havia com o Sr. Mário, mas também porque é uma causa dedicada ao bem comum, ao bem da sociedade. E então, por que não colaborar com as entidades que espalham, entre aspas, o bem, que é tão necessário nos dias que correm? Nós temos uma parceria comercial com a Associação, uma relação excepcional, com vantagens excepcionais. Como é uma instituição sem fins lucrativos, não poderia ser de outra maneira nós não colaborarmos com esta instituição sem lhe criarmos vantagens para que eles consigam, dentro das dificuldades todas que vão tendo ao longo dos tempos, conseguir continuar com esta obra, que é de todo louvável e que só com a ajuda de todos continuará a progredir, digamos, ao longo dos tempos. Digamos que a diferença que eu noto nesta associação é que alargou o leque de oferta de ajuda, porque não só se preocupa com os carenciados, como com as crianças, como a terceira idade, que normalmente é bastante esquecida pela sociedade. Então, esta associação, que a preocupação é abranger todos os carenciados, desde os novos aos mais idosos, e criar programas de ajuda e de apoio a essas mesmas pessoas, qualquer que seja a faixa etária.
1: E depois de ouvirmos estes testemunhos de quem bem conhece a forma de trabalhar desta associação, regressamos à conversa com o presidente Mário Costa. Presidente, é importante esclarecer para quem nos ouve que vocês dão apoio aos habitantes do bairro, mas não só.
3: Nós, por exemplo, um dos exemplos mais flagrantes nas férias das escolas, as crianças autistas, crianças com grande deficiência e com menores deficiências,

0: recebemos-las, tratámos-las e os encarregados de educação vêm cada vez mais à nossa instituição pedir mais apoios. Nós bem lembramos que não temos as condições ideais que a própria legislação obriga, mas que estamos cá para os apoiar e para facilitar a vida dos encarregados de educação e das próprias crianças. Isto é apenas um dos exemplos, porque, na verdade, durante 3 meses, desde o dia 6 ou 9 de junho até ao dia 4, 5 de setembro, este ano as escolas só abriram a 21 de setembro, e, portanto, quase 3 meses e meio, nós tomamos conta das crianças naturalmente. E, portanto, fazemos um programa de férias, fazemos um programa de colónia de férias em praia durante 2 semanas fechada, portanto, com as crianças. E portanto, não é só no período das aulas, não é só no período... Então, é todo o ano, com a exceção das férias do nosso pessoal, que precisa descansar para retomar logo em setembro novamente. E, portanto, nós apoiamos toda a gente. E é por isso que dizemos que não é só as crianças do bairro, não é só a população do bairro, é qualquer tipo de população. Eu não disse, mas nós distribuímos 52 cabazes alimentares mensais. Somos a única instituição em Felgueiras que distribui cabaz alimentar mensal. Porque depois há o cabaz anual, há um conjunto de ofertas pontualmente, mas nós todos os meses apoiamos 52 famílias com 52 cabazes de alimentação. E, portanto, todos os meses, em parceria com o Banco Alimentar, mas todos os meses com as nossas colaboradoras, as nossas funcionárias, preparamos tudo isto para, no dia X, a partir das tantas horas, podermos fornecer o cabaz alimentar. Portanto, não é só o ATL, não é só a cantina social, não é só o centro de dia, não é só o apoio domiciliário, a lavandaria social, não. É mesmo muitas questões, muitas necessidades para além da função exclusiva da nossa instituição. Seja, somos um bairro bastante grande, um bairro quase desqualificado, nunca recebeu nenhuma requalificação. Tem 33 anos. Estamos a perceber que estamos num bairro muito degradado. Recebemos todos os dias os moradores, encaminhamos as necessidades por mail, por carta, por telefone, tudo o que é necessário. Nós fazemos como centro comunitário, como atendimento social, encaminhamos para o RSI, para as instituições do RSI, encaminhamos para a Câmara Municipal, para a Junta de Freguesia, portanto, para tudo isso. Nós temos 18 parcerias com outras instituições e entidades oficiais. E, portanto, nós temos um trabalho largo em toda a área das necessidades da população, sejam do bairro João Paulo II, seja da freguesia de Margarido, ou seja da freguesia de Pinheiro, ou de Friando, ou de Moura.
1: No fundo, de todo o concelho, digamos assim. Eu penso que está na altura de conhecermos de uma forma mais pormenorizada esse trabalho prático que vocês desenvolvem nas mais diversas frentes, se assim me permite. E, portanto, chamo então à conversa a nossa próxima convidada. Neuza Teixeira é a diretora técnica da Associação de Solidariedade Social do bairro João Paulo II, licenciada em Educação Social Gerontológica. É ela que nos vai explicar então como é que funciona melhor esta associação do ponto de vista das respostas sociais. Doutora Neuza Teixeira, seja bem-vinda ao A Nossa Terra. Tal como dizíamos, cabe-lhe a si a coordenação destas respostas sociais que a vossa associação tem, e portanto é importante percebermos aqui de uma forma mais pormenorizada como é que funciona o ATL do centro comunitário.
2: O ATL tem cerca de 60 crianças. Estamos abertos às 7h30 da manhã até às 7h30 da noite. De manhã vamos buscar crianças, algumas, e pronto, os outros pais, antes dos horários de trabalho, vão levar as crianças e ficam lá até mais ou menos por volta

0: 18 horas começa o transporte do ciclo, porque é os que começam mais cedo, e do liceu. E mais por volta das 8h30 começamos a levar as crianças que estão na escola primária. Temos duas escolas, onde neste momento estamos a fazer transporte, a escola de Frei Lucas e a escola de Moutelas. Por volta do meio-dia e pouco, começa a sair buscar as crianças da escola primária para virem almoçar ao refeitório comunitário. Entretanto, também durante a manhã temos crianças onde vamos buscar, porque saem mais cedo do ciclo, nunca têm horários iguais aos da primária. Então, alguns saem às 10, outros ao meio-dia. Pronto, este é o transporte que em geral fazemos durante a manhã e durante a tarde, porque eles não têm horários fixos. Mas as crianças, depois da primária, por volta da 1, levamos novamente à escola. Alguns saem às 4, fazemos novamente transporte às 4 e outros às 5h30 e fazemos novamente este transporte. E temos um liceu que temos meninos, crianças que saem até às 6h20, 6h30, temos crianças para fazer transportes.
1: Portanto, não só acolhem as crianças de manhã, fazem este transporte, mas quando o tempo que elas passam na associação, o que é que elas fazem?
0: Quando chegam da escola, aquelas que chegam às 4, como as outras antes, alguns até nem têm escola de tarde, os do liceu, eu disse que alguns não têm, temos de fazer acompanhamento de trabalhos da escola, damos apoio escolar, preparamos para os testes. Em geral, durante a semana quando há escola, é mesmo mais ou menos isso que fazemos. Depois tem a altura das férias, onde nós proporcionamos atividades. Nas férias de verão fazemos muitas colónias de férias. Já há 2 anos que fazemos colónias fechadas na praia da Apúlia, onde eles estão lá 15 dias, mas vêm no meio da semana a casa, para não ser muito comprido, para eles não sentir tanta falta dos pais. Às vezes é o contrário, é mais os pais que sintam a falta deles do que as crianças. E pronto, durante as outras férias fazemos a atividade, vamos às piscinas, vamos às lagoas da Maranhão que temos ido, o ano passado experimentamos e as crianças adoram, vamos aos parques aquáticos em Faf. Pronto, fazemos assim umas atividades e as crianças gostam muito.
1: Muito bem. Isto no que diz respeito ao ATL, o refeitório comunitário, o que é e funciona de que forma?
0: O refeitório comunitário é onde as crianças, pronto, comem e também onde nós damos apoio a algumas famílias que, por exemplo, que chegam do trabalho e têm pouco tempo para fazer o almoço e vêm lá buscar o almoço. Também famílias que não têm têm carência económica vêm lá buscar a refeição. E também pronto, é mais ou menos isso em grosso.
1: Mas de uma forma geral, quantas pessoas abrangem com esta valência?
0: Temos as crianças, não é? Que são, quase todas vêm almoçar, podem ter 2 ou 3 que vão comer a casa ou comem na cantina. Depois temos cerca de 50 pessoas.
1: Isto diariamente?
0: Diariamente. E pronto, é mais ou menos isso.
1: Muito bem. O centro de dia é naturalmente vocacionado para a terceira idade.
0: Sim, sim.
1: Quantos idosos é que tem?
0: Neste momento temos 3 idosos.
1: 3?
0: 3, é muito pouco. Gostaríamos de ter mais. Pronto, com os idosos fazemos a animação sociocultural, fazemos atividades com eles, que seja parte da motricidade fina, atividades cognitivas, pronto. Ver conforme os problemas que eles têm, para poder ajudar um bocadinho, porque eu tenho idosos com doenças de Alzheimer. Pronto, e têm que ser trabalhados diferentes.
1: No entender da doutora Neuza, porquê que só têm 3 pessoas?
0: Porque eu também muitas vezes temos idosos que vêm, são de cadeira de roda, e nós não temos transportes para fazer para cadeiras de roda, é impossível.
1: Mas é uma valência que podemos dizer que querem apostar?
0: Sim, se pudéssemos ter mais, é mais mais possibilidade tínhamos de ter mais. Se tivéssemos um transporte adequado às pessoas, era mais fácil.
1: Doutora, neste refeitório comunitário e até propriamente no centro dia, onde também acabam por facultar as refeições a estes idosos e aos próprios crianças que estão afetas à Valência da ATL, nós sabemos que vocês avançaram mais recentemente com uma iniciativa que tem a ver com as refeições. Portanto, vocês passaram a ter um cuidado específico com as refeições que oferecem estas pessoas. Porquê desta aposta?
0: Eu acho que a parte da alimentação e ter uma alimentação adequada às pessoas é muito importante. Temos uma nutricionista que faz as emendas, que pronto, vê se está tudo em ordem dentro da cozinha. Tem que ser. Não podemos fornecer uma refeição que possa prejudicar uma criança ou até um idoso.
1: Claro.
0: É muito complicado.
1: Portanto, sentiram que também era necessário olharem para esta vertente da nutrição e fazer um acompanhamento mais próximo dos vossos utentes, sejam eles crianças ou os idosos. Depois, a doutora Neuza, algo que sabemos, trabalha na associação há já 8 anos, mas neste cargo de diretora técnica está desde março de 2015. Como é que surge a ligação a esta associação e depois este subir, no fundo, de funções para a direção técnica?
0: Tinha uma colega que entrou em licença de maternidade em março. E, entretanto, também tirei a licenciatura de Educação Social Gerontológica em FAF e, pronto, surgiu poder substituí-la enquanto, pronto, ela virou novamente. E, pronto, tenho gostado, é uma aposta, estou a tentar fazer uma melhor. Eu até agora fazia mais a parte da administração, mas agora, pronto, tenho a parte técnica e, pronto, faço um bocadinho de tudo. Acho que lá, todos nós temos que ajudar lá dentro, fazendo um bocadinho de tudo.
1: Como é que descreve, como é trabalhar nesta associação? É uma associação que está um bocadinho diferente daquelas a que estamos habituados aqui a conhecer e a abordar, até porque está implementada num bairro, dá resposta aos moradores e não só, como já o Presidente fez referência, mas qual é o ambiente que vocês vivem ali? Para quem trabalha lá há 8 anos, como é que é estar ali dia a dia?
0: Estar no meio do bairro social, vemos muita carência económica, muitas crianças que precisam do nosso apoio e famílias. Pronto, precisam de ajuda e nós estamos lá e no meio, nós é mais fácil de nós vermos os problemas que as populações têm e é mais fácil tentar dar uma resposta a essas pessoas e pronto, tentar fazer o melhor. E acho que às vezes no centro da cidade as pessoas não têm noção do que se passa na realidade. Às vezes, quando, pronto, vemos o pouco dinheiro que as pessoas recebem do ordenado e como é que vivem. E eu acho que num bairro temos essa noção. E vemos também, pronto, o bairro tem muita etnia cigana. Pronto, vemos um bocado a realidade.
1: Mas é fácil trabalhar com este público, as pessoas, no fundo, daquilo que se vai apercebendo, estão satisfeitas com o apoio que vocês lhes prestam?
0: Sim, acho que sim. Acho que, pelo menos, as pessoas vêm sempre nos recorrer à nossa ajuda e acho que é importante e já mostra o nosso trabalho.
1: O Presidente, há pouco, dizia que sente uma certa vaidade ou orgulho, se é que posso assim desta forma adjetivar, em vocês serem uma associação exemplo para outras associações do concelho. Há muitas que já acabaram por implementar medidas na qual vocês foram pioneiros em Felgueiras. Sente o mesmo, ou seja, sente que trabalha numa associação que é uma referência no concelho?
0: Eu acho que sim, porque há 8 anos atrás Eu acho que a nossa associação não era muito conhecida. Às vezes falávamos a Associação do Beijo João Paulo II, mas ninguém conhecia, perguntavam onde eram. Mas acho que desde 8 anos foi evoluindo. Fizemos obras, aquilo está tudo vedado, tem uma segurança diferente, as pessoas já não têm aquele receio, porque tinham que ir ao bairro e tinham lá ciganos, era muito complicado. Agora já não tem, pronto, tem aquele receio. Eu acho que fomos evoluindo. E agora, se as pessoas perguntarem sobre a associação, as pessoas já conhecem e isso até dizem bem da nossa associação. Nós tínhamos poucas crianças e aquilo foi evoluindo cada vez mais. E às vezes temos lista de espera para irem para lá.
1: Isso demonstra naturalmente a satisfação que as pessoas têm para com os vossos serviços. Doutora Neuza, falando agora um bocadinho de futuro, que projetos é que, enquanto diretora técnica, gostava de ver ainda serem implementados na associação? O que é que acha que faz falta? Ou que seria?
0: Eu acho que um dos projetos que a associação já tem pensado há uns tempos era o centro de noite. Eu acho que era muito importante.
1: Este centro de noite, que há pouco também já foi referenciado pelo presidente, é uma necessidade? O que é que acha, que tipo de resposta isto viria a trazer, tendo o conhecimento da realidade local?
0: Muitas vezes os idosos, por exemplo, em si não querem ir para lares e gostam de ficar em casa, mas muitas vezes têm medo de ficar à noite sozinha. Então esse centro de noite vinha ajudá-los a passar a noite mais em segurança e depois de manhã tornar novamente para a casa deles.
1: Já sondaram, já tentaram perceber se isto era viável ou para já não passa de uma ideia?
0: Não sondei, mas eu sei que em certos sítios, por exemplo, já fiz um trabalho sobre isso enquanto andei a tirar a licenciatura. E eu acho que era muito importante. Há pessoas que gostariam mesmo de ter um sítio onde dormir e estar com segurança, se acontecer alguma coisa de noite, e estar sempre alguém ali a apoiar. E pronto, eu acho que era uma coisa nova em Felgueiras e acho que era uma resposta social a apostar.
1: Doutora Neuza, vamos esperar que este vosso anseio se concretize, seria naturalmente vantajoso para todos. E novamente fora dos estúdios da Rádio Clube de Penafiel, vamos partilhar uma vez mais o que registamos junto de quem conhece bem a associação. Testemunhos de satisfação pela forma como a instituição tem funcionado. São os amigos, quem conhece esta casa, não tem dúvidas em reconhecer a sua importância e a qualidade com que trabalha. Palavras de apreço e admiração pelo trabalho desenvolvido ao longo destes anos de existência foram o que a nossa equipa recolheu, dando a demonstrar o real valor e dedicação desta casa.
2: Sim, são pessoas simpáticas, atenciosas, não é? Que tratámos o oferecimento só do pão. Às 7h30 chegámos lá para o pão normal, tocámos a campainha, normal, abrimos a porta, tiramos o pãozinho, bom dia, boa tarde, sempre tudo limpinho, arranjadinho, pessoas são simpáticas. Às 10 horas vamos outra vez. Pronto, e assim, não temos assim uma relação muito próxima, mas daquilo que vejo, né, de minha opinião, está sempre tudo arranjadinho, tudo limpinho, são pessoas pacíficas, normais. Pois são sempre, porque viviam vários meses a dizer se o pão vai direitinho, se não vai, são organizados em contas, né, estão sempre atentos, né, conferem tudo, por isso acho que estão a fazer um bom trabalho. Assim, é típico, né, porque os bairros meio envolvente, né, é um bocado agradável. Ali não, né, até o bairro está em volta, né, mas está tudo direitinho, tudo no sítio, as casas direitinhas, né, o jardim tudo feitinho. Nota-se que as pessoas são mais cuidadosas, né, e têm intenção o facto de existir lá a PSS. É seguro, sim. Porque há uma boa relação. Por exemplo, eu cheguei lá, né, estava lá no Zé Dado, os meninos, todos simpáticos, clientes, né, certo, né, numa escola normal, né, não há essa comunicação tão direta. Né.
3: Muito boa, uma imagem que é de louvar, que é uma imagem que está sempre a crescer, a crescer, a crescer. É muito positiva, vejo que as pessoas que estão à frente fazem um bom trabalho. Olha, um cliente muito bom, um cliente muito um bom pagador, um cliente que exige muita qualidade. É um cliente muito, muito bom, não lhe posso dizer. Só sei que são muito, muito bons e muito cumpridores. Muito organizados também nesse respeito, são muito organizados, é uma instituição que nesse aspecto eles organizam-se muito bem. A direção é uma direção muito boa, é uma direção que se esforça bastante, vê-se que gosta daquilo que fazem e há de louvar essa gente, porque não haja dúvidas que há muito, muito, muito, muito, muito por aí abaixo, pessoas que não se esforçam tanto como esta gente que lá está à frente desta grande instituição.
4: Tem que aquilo foi uma coisa que foi criada com utilidade para aquilo que é precisamente para a freguesia. Ótimo. Tem um ambiente acolhedor. Porque enquanto não houver aquilo que era hoje acontecido, foi a disciplina que o Samário impôs. Porque no tempo do Zé Carlos, aquilo funcionava bem, mas não havia a disciplina que há hoje. É um fundo que é fundamental para aquelas instituições. E, além de exigentes, são cumpridos. Em tudo. Em pagamentos, em tudo.
1: E de regresso ao estúdio, entramos na reta final desta segunda hora de emissão do A Nossa Terra. Antes de terminarmos, umas últimas questões ao Presidente Mário Costa. Presidente, é curioso, há pouco em off conversávamos que o reconhecimento pelo trabalho da vossa instituição vai a tal ponto de até muitas vezes alguns donativos, de alguma, ou melhor, algumas coimas que a população tem que pagar são entregues como forma de donativo à associação.
5: Sim, é verdade, foi uma grande surpresa para nós que pessoas que nós não imaginamos de qualquer um dos pontos do Conselho de Felgueiras se tenha dirigido a nós para pagar as suas coimas, oferecendo à associação donativos muito importantes, e isso para nós foi uma grande surpresa e uma grande alegria sabermos que somos reconhecidos por gente anónima, por gente que não conhece o nosso funcionamento, que não se serve das nossas instalações, que não é utente e que, portanto, aparece surpreendentemente a oferecermos os seus donativos para nós continuarmos um trabalho que nós não sabíamos que eles talvez conhecessem ou que alguém lhes terá dito que eles são os melhores, ofereçam para ali, para aquela casa, que o dinheiro é bem aproveitado.
1: A rádio não mostra e, portanto, quem nos está a ouvir não consegue ver aquilo que eu consigo, que é o entusiasmo, o brilho no olhar que tem a falar desta instituição. Presidente, o que é que representa a Associação do Bairro João Paulo II para si?
5: O Bairro João Paulo II, com 33 anos de existência, é um convívio permanente entre os mais idosos e as crianças mais pequenas. Portanto, podíamos dizer que é um local onde nós nos encontramos todos os dias, à saída das moradias, ao regresso às moradias, pela instituição. Passamos quase todos os dias, cruzamos com as centenas de pessoas do bairro e podemos dizer que o bairro é uma das coisas mais importantes que existe em Felgueiras, porque recolheu as pessoas com maiores dificuldades, não só de habitação, mas dificuldades de cultura, dificuldades de conhecimento, e que vão passando pela associação, vamos representando para elas um conjunto de ensinamentos, de apoios, que as faz naturalmente mais cultas e que as faz melhores pessoas. Porque quando nós dizemos que temos no próprio bairro um conjunto de 50, 60 membros da etnia cigana, e que não há nenhum problema, nós temos uma relação espantosa e temos a ideia que contribuímos muito com o nosso apoio, que lhes damos da melhor forma em todos os aspectos, que contribuímos muito para melhorar a qualidade de vida daquelas pessoas e para a sua melhor integração. Podemos dizer, quem conhece o bairro há 33 anos e sabe que também lá houveram uns problemas de início, da chegada da etnia cigana, sabem que hoje aquilo parece um paraíso. Na visita do Sr. Bispo Auxiliar do Porto, há cerca de 2 anos, ele questionava-nos como é que nós conseguimos ter ali paz à porta com aqueles membros todos, com aquele acampamento permanente que eles fazem, mesmo tendo as habitações, fazem cá fora. Como é que nós conseguimos? nós conseguimos, falando diretamente com eles.
1: Uma questão de educação.
5: Exatamente. Nós conseguimos falar diretamente com eles, explicar-lhes os nossos projetos, explicar-lhes o nosso trabalho, as necessidades de condições para o nosso trabalho, e dizendo-lhes que vocês passavam por aqui todos os dias, isto era um caminho livre, hoje vai ficar fechado porque nós precisamos de garantir segurança para tudo isto. Não, isto não fica fechado para fora, fica fechado para dentro. Todos vocês podem entrar quando quiserem, é só carregar na campainha e dizer para onde querem ir, e portanto esta, só vocês têm a beneficiar com isto. Se todos nos entendermos, é ótimo para todos. Se não nos entendermos, temos de resolver os problemas que aparecerem, vamos resolvê-los na defesa da segurança das instalações, na defesa da segurança do nosso trabalho e na defesa da segurança de todos os utentes. Tenham eles a raça que tiver, tenham eles a idade que tiver, tenham eles os problemas que tiverem.
1: Presidente, é mesmo a última questão. O que é que gostaria de ver no futuro desta associação?
5: Bom, esta associação, no futuro, precisamos que ela, depois de ter completado 30 anos, chegue aos 300. É essa a primeira coisa que nós mais desejamos, porque estamos convencidos que a solidariedade humana entre todos e o apoio vai ser sempre necessário e que, portanto, isto é uma vida para a vida e para as várias vidas. Não termina com uma direção, não termina com uma valência, não termina com um apoio. É um apoio permanente, é uma instituição de solidariedade social que deverá continuar pela vida fora.
1: Assim terminamos mais um programa, A Nossa Terra, hoje dedicado à Associação de Solidariedade Social do bairro João Paulo II, em Felgueiras, e à Banda de Música de Vilela, em Paredes. Aos nossos convidados desta segunda hora, Sr. Mário Costa e Doutora Neuza Teixeira, uma vez mais, obrigada por terem trazido até junto de nós um pouco do espírito que se vive na vossa associação, que é um verdadeiro exemplo de solidariedade social, não só para os residentes do bairro, como para todas as pessoas do concelho. Portanto, parabéns pelo trabalho que desenvolvem e esperamos que assim continuem a ser um exemplo para as outras instituições do concelho. A todos aqueles que nos ouviram, fica a sugestão: visitem e procurem conhecer todo o trabalho desenvolvido por este tipo de instituições, serão agradavelmente surpreendidos. Quanto a nós, ficamos com o encontro marcado para o próximo domingo às 10 da manhã. Até lá, tenham uma boa semana. Recordo que na apresentação estive eu, Marina Sousa, a produção é da Direnor, com a Paula Teixeira, e a sonoplastia ficou a cargo de António Brandão. Até para a semana.

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1: Olá, bom dia, seja bem-vindo ao A Nossa Terra, o espaço aqui no RCP, onde percorremos a nossa região de leste a leste. Depois de, na semana passada, termos visitado os concelhos de Felgueiras e Paredes, esta semana vamos ficar às 2 horas por Penafiel. Já a seguir vamos relembrar o que é o movimento rotário e na segunda parte do programa vamos apagar as 75 velas da banda de música de Passo de Sousa. Duas temáticas que vão com certeza despertar o seu interesse. Fico por aí, nós voltamos já de seguida.
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2: Esta semana, em destaque, a banda musical de Passo de Sousa e o Rotary Club de Penafiel. 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
1: Já a seguir, vamos dar voz a um grupo de profissionais com valores e princípios de benemerência que dedicam parte do seu tempo a dar de si sem pensar em si. Trata-se do Rotary Club de Penafiel, um clube local que segue a linha do movimento internacional. Foi em 1905 que o advogado Paul Harris juntou vários profissionais de sucesso para darem aos mais desfavorecidos o que tinham a mais. Um grupo de homens com a missão de melhorar o mundo. Afinal, como dizia Paul Harris, seja qual for o significado do Rotary, para nós, para o mundo, ele será conhecido pelos resultados que conquistar. E em todo o mundo há mais de 1 milhão de Rotários. Inicialmente era constituído apenas por homens, com o passar dos anos foram convidadas mulheres e atualmente não há qualquer distinção entre géneros e até idades. António Brandão.
2: Em todo o mundo há mais de 1 milhão de Rotários. Estiveram presentes nos grandes acontecimentos da história, colaborando, por exemplo, na Segunda Guerra Mundial. Têm projetos internacionais de apoio a pessoas doentes ou com carências. Inicialmente era constituído apenas por homens. Com o passar dos anos, foram convidadas mulheres e atualmente não há qualquer distinção entre géneros e até idades. A criação de outros clubes para jovens tornou-se uma realidade há já muitos anos. Assim, existem os clubes Rotary Kids, até aos 12 anos, o Interact, dos 12 aos 18, e o Rotarac, dos 18 aos 30. Pelo seu rápido e ascendente crescimento, foi criada em 1917 a Rotary Foundation. Todos os clubes do mundo contribuem para a fundação, pois é esta que desenvolve os grandes projetos internacionais com essas doações. A obrigatoriedade para os rotários é apenas ter uma profissão a si associada. Cada clube local reúne profissionais de várias áreas, por forma a identificarem as carências mais facilmente em toda a comunidade. São, naturalmente, pessoas com um espírito solidário e capacidade de se voluntariarem aos mais diversos níveis. A valorização do profissional é uma das matrizes do movimento, tanto que, anualmente, todos os clubes organizam a Gala do Profissional, num evento onde homenageiam um rotário que se destacou pelo seu contributo à comunidade. O movimento rotário divide-se por distritos e, em Portugal, há dois, o 1960 e o 1970, a que pertence o Clube de Penafiel desde 1973, com 43 companheiros. Apadrinhados pelo Rotary Clube de Amarante, são já padrinhos de mais dois clubes, Rotary Clube de Paredes e o Rotary Clube de Castelo de Paiva. Na altura, Penafiel não tinha nenhuma organização que se dedicasse à comunidade no que diz respeito às carências sociais e culturais, pelo que os fundadores consideraram ser necessária a sua criação. A sua intervenção atual é no Conselho de Penafiel e Lousada. Apoiam famílias carenciadas, jovens estudantes com bolsas de estudo e desenvolvem um projeto educativo que se tornou a fonte de sustentabilidade do clube. O Instituto de Inglês. Mais recentemente constituída uma associação que dá pelo nome de APAR, Associação Penafielense de Atividades Rotárias.
1: Os rotários são os seus vizinhos, líderes na sua comunidade e algumas das pessoas incríveis que fizeram história no mundo. É assim que se identificam e é sobre eles que vamos conversar já nesta primeira hora. Para nos explicar este movimento internacional com casa em Penafiel, temos em estúdio a atual presidente, Rita Pedras, um dos fundadores, Mário Rocha, e a coordenadora da APAR, Lucinda Leal. Olá, bom dia. Sejam bem-vindos ao A Nossa Terra. Começamos a nossa conversa com a atual presidente do Rotary Club de Penafiel, Rita Pedras, uma jovem penafidelense que muito cedo se integrou no movimento rotário através do Rotaract de Penafiel, saltando depois para o Rotary Club há 3 anos e sendo já presidente 2 anos seguidos, uma exceção nas regras rotárias. A nível profissional, fez a sua licenciatura em História da Arte e é atual diretora do Museu de Arte Sacra de Penafiel. Bom dia, doutora Rita Pedras. Uma vez mais, seja bem-vinda ao A Nossa Terra. A sua experiência, como acabamos de referir, começou no Rotaract. Como é que foi esse primeiro contacto e esse trabalho de aprendizagem com este mundo rotário?
3: Antes de mais, bom dia a todos, aos nossos ouvintes. O Rotaract começou através de um amigo da escola, o Rui Cepeda, que já andava nestas lides rotárias há bastante tempo, que me convidou para integrar o movimento. Um dos princípios do movimento é o companheirismo, e foi precisamente nessa base da amizade e do companheirismo que eu aceitei o desafio. Sendo certo que atrás do companheirismo vem o princípio rotário, que é o princípio da solidariedade. Portanto, eram duas vertentes que a mim me chamavam particularmente e eu aceitei, claro.
1: Sente que é hoje uma pessoa diferente por ter estado no movimento rotário desde muito cedo?
3: Completamente diferente. O movimento rotário não só nos transforma como seres humanos, porque efetivamente tomamos consciência da necessidade da entreajuda, de darmos de nós à comunidade, mas também nos forma do ponto de vista da liderança, de lidarmos com, da forma como lidamos com os outros, da forma como interagimos, mas de uma forma saudável. Ou seja, é liderança e não chefia. Portanto, são duas coisas diferentes, não é? E desde logo cedo, desde muito jovenzinhos, adquirimos distinguir um líder de um chefe. Isso vai nos ajudar também na nossa vida futura, na nossa vida profissional. Portanto, dá-nos, portanto, skills, portanto, competências, quer do ponto de vista humano, quer do ponto de vista profissional, não é? Acaba por nos ajudar, sim.
1: Desse período, desse movimento Rotaract, mais direcionado para os jovens, houve alguma atividade que a tivesse marcado ou as atividades que mais a marcaram?
3: Sim, houve uma atividade que já é prática no Rotary Club de Penafiel e sempre foi no Rotaract também, que é a entrega de cabazes a famílias referenciadas, portanto a famílias carenciadas, na altura de Natal, principalmente na altura de Natal. Não quer dizer que não se faça isso durante outros períodos do ano, mas de facto no Natal há uma entrega massiva, portanto há um maior número de famílias de cabazes por parte do Rotary. Marcou-me essa atividade no Rotaract, portanto foi a minha primeira atividade do género, para além da recolha de alimentos que fazíamos nos supermercados, portanto pedíamos às pessoas para contribuírem connosco, mas o que me marcou foi ir ver a realidade, portanto a forma como essas famílias viviam, porque nós entregamos os cabazes diretamente a cada família, pelas freguesias da cidade, não só na cidade, mas também nas freguesias, e marcou-me ver como algumas famílias viviam sem qualquer tipo de condição. Portanto, com, às vezes a viverem em cubículos, sem saneamento, portanto, em condições desumanas. Portanto, eu penso que quem tem uma casa onde morar com as mínimas condições não imagina, não, nem sequer nos passa pela cabeça, pelo menos a mim não me passava, as condições em que algumas pessoas vivem. E isso marcou-me muito, mas mesmo muito.
1: A doutora Rita passou do Rotaract para o Rotary Club a convite, sabemos nós, do companheiro coronel João Oliveira, o seu padrinho. Como é que recebeu esse convite?
3: Foi com muita satisfação, porque depois de atingir os 30 anos de idade, não é? Tive, obviamente, que deixar o Rotaract e custou-me muito. Porque já não iria poder dar de mim a uma causa, ou pelo menos não de uma forma organizada como é no Rotary, e isso custou-me bastante. Receber o convite do Rotary foi uma grande satisfação.
1: Podemos dizer que, ao mesmo tempo, também uma grande responsabilidade.
3: E uma grande responsabilidade. Logo a seguir, uma grande responsabilidade.
1: A seguir as pisadas da Presidente estão agora outros jovens penafidelenses. É o caso de António Soares. Tem 27 anos, é administrativo e está a liderar o Rotaract de Penafiel na atualidade. A nossa equipa de reportagens esteve à conversa com o António, que nos conta que, apesar de inicialmente não conhecer bem o movimento, está muito satisfeito com a sua atuação e, acima de tudo, com o que tem aprendido neste ano e meio de caminhada.
4: Os valores coincidiam com os valores que eu já tenho no dia-a-dia. E quando a gente consegue encontrar um clube ou um grupo de amigos que possamos ser companheiros, amigos, partilhar ideias e ajudar os outros, é sempre uma mais-valia. Trabalhar um bocadinho na união e criar espírito de equipa, que a gente acabou por fazer logo de início, foi alguns convívios, jantares, para unir um bocadinho as pessoas e perceber realmente que cada um, o que é que podia dar de si para tentarmos trabalhar. Entretanto, organizou-se no início do ano o tal evento que foi o Concerto Solidário, em que nos associamos à Liga de Amigos do Hospital Padre Américo. Já surgiu a oportunidade de visitar mesmo aqui as faculdades que abriram este ano. Tentarmos ir lá, também apresentarmos um bocadinho o que é o Rotaract. A maior parte das pessoas não conhecem, nem sabem o que existe.
1: Doutora Rita, sente que este trabalho de aprendizagem nos jovens é importante para o futuro do Rotary Club de Penafiel? Podemos dizer que é neles que estão os próximos companheiros?
3: É neles que estão os próximos companheiros, sem dúvida nenhuma. É extremamente importante termos um bom Rotaract ativo, que tenha muitas atividades e que trabalhe connosco. Com o Rotary. Aliás, nós temos um companheiro que está responsável pelas novas gerações e que faz, de certa forma, essa ponte entre o Rotaract e o Rotary e nos vai dando conta daquilo que se faz pelos jovens. De certo modo, e o que é bom, o Rotaract tem uma aproximação muito grande com o Rotary. Portanto, o Presidente António vai com frequência às reuniões de Rotary, fala connosco e dá conta do que se vai fazendo, que é uma união muito salutar e que nos permite acompanhá-los de uma forma também mais saudável. Posso lhe dizer que estamos a criar também o Interact. O Interact, que é o clube de jovens, mais jovens ainda do que o Rotaract. O Rotaract é dos 18 aos 30 anos e o Interact vai dos 12 aos 18. Portanto, nós estamos agora, aliás, amanhã temos uma reunião com os encarregados de educação, porque são jovens menores de idade, para explicar o que é o Interact àqueles que estão interessados em formá-lo.
1: O Interact, desculpe, doutora Rita, em estar a interromper o raciocínio, mas é algo que já existe ou vocês vão ser pioneiros?
3: Não, o Interact já existe no movimento Rotário, sempre existiu. Aliás, nós já tivemos Interact. Antes de termos Rotaract, tivemos Interact. Mas depois os interactistas passam para o Rotaract e se não houver jovens com essas idades que, portanto, não deixem morrer o Interact, o movimento vai morrendo e deixou efetivamente de existir Interact para só haver Rotaract.
1: Numa linguagem mais comum, eu diria que estamos a falar dos vários escalões do Rotary.
3: Exatamente, é tal e qual, não é? Porque todos nós somos movimento rotário. Aliás, ainda existe um outro escalão, se quiser assim, ou o primeiro escalão do Rotary, que é o Rotary Kids. Portanto, são mesmo pequeninos e que nós não temos ainda na Fiel, efetivamente. Vamos ter agora o Interact, quem sabe um dia Rotary Kids, mas ainda não existe, não.
1: Rita Pedras é a mulher que atualmente lidera o Rotary Clube de Penafiel, mas nos primórdios deste clube nem sequer eram aceitos senhoras no movimento. Connosco está também, nesta manhã domingo, o companheiro Mário Teixeira, ele que é sócio fundador, para nos falar dos inícios do clube em Penafiel. Profissional do setor automóvel, Mário Teixeira está no clube há 43 anos, com 100% de assiduidade nas reuniões. Já teve o seu ano de presidência e já passou por vários cargos na direção. É um dos companheiros mais dedicados ao clube e está connosco, como dizia há pouco, ainda que por via telefone. Bom dia, Mário Teixeira. Antes de mais, obrigada por esta disponibilidade para estar connosco, ainda que via telefone. Companheiro Mário, são 43 anos dedicados à comunidade e a este movimento que fez implementar em Penafiel. Começo por lhe perguntar como é que era a realidade em Penafiel antes do Rotary.
5: Bem, a realidade era totalmente diferente, como deve dizer. Onde é compreender como era todas as atividades mais, toda a maneira de viver das pessoas em Portugal nessa altura, antes de 25 de Abril. Pronto, havia uma lacuna que era necessário preencher. Nós, quer dizer, foi criado o clube mais ou menos nessa data. Foi nessa data, uns meses antes de ele ser instituído oficialmente pela Rotary Internacional. E pronto, nós demos o nosso apoio, eu fui um dos fundadores, ainda sou, ainda continuo a ser, claro, que ainda mantenho no clube, e eu e outro, que é um Adriano Madureira, e pronto, olha, criámos e com a intenção de bem servir, não é? De ajudar o próximo, não é? Dentro do espírito do que está definido pelo Rotary Internacional, nós temos vindo a servir a nossa comunidade.
1: Claro. Como é que sente que foram recebidos pela comunidade? Foi fácil implementar o movimento? Como é que as pessoas reagiram?
5: Na altura eram cerca de 40 pessoas. Não, na altura, pronto, todos aceitaram de bom grado. Fizeram-se coisas interessantes, fizeram-se umas práticas bonitas. Fizeram-se projetos muito engraçados, mesmo muito engraçados. Quer dizer, foi de balar de... do encontro àquilo que a nossa comunidade aqui à volta servia. Nós, na altura, tínhamos três conselhos, que era Penafiel, Paredes e Lousada. Lousada ainda mantém. Paredes, há coisa de 20 anos, tornou-se independente, vá lá, e tem um clube próprio, não é? Mas, na altura, não foi difícil formar isso. Paredes são nossos afiliados. Como é Castelo Pera também, mais longe um pouco, mas também é a nossa afiliada. Pronto, e olha, pronto, a coisa foi andando, fomos fazendo iniciativas muito giras, muito engraçadas, e, pronto, préstimos para a comunidade que está sempre carenciada, sobretudo de instituições e aquelas pessoas mais necessitadas, não adianta as possibilidades que fomos ajudando.
1: Claro. Podemos dizer, companheiro Mário Teixeira, que há um antes e um depois do Rotary em Penafiel?
5: Pois, se há... Ah, quer dizer, a coisa transformou-se. Olha, depois de a constituição do nosso clube, pronto, foi criado aqui um outro semelhante, mesmo muito semelhante, que é o Lions. Os fundamentos, no fundo, são os mesmos. Assim que esse clube acabou por desaparecer, criaram também, tinham bastante gente, bastante associados, pronto, mas não tiveram hipóteses, porque desuniram-se. Foram criando associados, desaparecendo associados, e o clube acabou por desaparecer. Mas, no fundo, também era um clube simpático, e nós mantivemos sempre boas relações. Quando tínhamos assim uma festa mais interessante, éramos sempre convidados, convidámos a eles também. Havia uma rica união. E, portanto, eles faziam, também fizeram coisas engraçadas. Isso, portanto, continuamos nós, cá estamos nós, na mesma senda de ajudar e colaborar e resolver problemas que muita gente necessita, não é?
1: Claro. São muitos anos de dedicação.
5: Essas metas têm vindo a ser cumpridas. Faço neste do ano, sobretudo, o companheiro presidente, com a sua equipa, queria um plano de trabalho e depois tentam segui-lo, não é?
1: Claro. São muitos anos de dedicação, companheiro Mário Teixeira, ao Rotary Clube de Penafiel. Viu naturalmente passar por este movimento muitos outros companheiros. Já houve alturas, ao que sabemos, com mais elementos, outras com menos. Na prática, e só para que quem nos ouve possa ter uma noção, o que é preciso ter para se ser companheiro ou rotário e para se manter tantos anos neste movimento?
5: Olha, para já é necessário. Nós temos um lema no Rotary, que é dar-se antes de pensar em si. Portanto, é um lema que realmente, se todos cumprirem, se todos forem dentro de seguirem esses fundamentos, as ajudas são necessárias, são preciosas, todos nos damos bem e é uma forma de realmente ajudar muitas vidas, muitas pessoas, certos projetos que eram impensáveis ser realizados, nós conseguimos. Então, nós quando vamos para a Rota, na minha opinião, temos que ir com a vontade realmente de servir dos outros e não servirmos a nós, não é? Como em tudo na vida.
1: Claro.
5: Vamos pensar que nos vamos servir a nós, não vai a lado nenhum. E nós temos realmente vindo a servir e assim é que deve ser, não é?
1: Companheiro,
5: nós...
1: Companheiro Mário Teixeira, inicialmente, e como em muitos clubes rotários, vocês viviam apenas com as cotas mensais dos elementos.
5: Sim,
1: a uma certa altura, segundo sabemos, decidiram criar o Instituto de Inglês e acabaram por contribuir para a educação e formação dos jovens e profissionais de Penafiel e também de...
5: Também.
1: Como é que surge este Instituto?
5: Olha, antes do Instituto de Inglês, houve o Instituto Francês. Primeiro começou com o francês, inicialmente. Depois chegamos à conclusão que realmente o inglês, nesta altura, é uma língua que é universal, portanto tem muito mais vantagem. Então viramos para o inglês. Agora, por acaso, voltamos a ter francês e alemão. Mas, na altura, chegamos à conclusão que o inglês é que tinha preponderância mundialmente, portanto, e as pessoas aceitaram de bom grado, porque, na verdade, o inglês é muito mais importante. Não é? Quer dizer que o francês também não seja importante, mas o inglês é muito mais. Que é muito mais, não é? E pronto, olha, depois disso, ultimamente veio o francês e agora mais recentemente veio o inglês. Estamos a tentar criar um outro cursozinho que é infiel, que é um Instituto de Comunicações. Portanto, mas esse ainda não me engou, que havia um companheiro que estava realmente um bocadinho ensinado para isso, que realmente tem muita habilidade, o companheiro Alberto Carvalho. Mas ele infelizmente adoeceu, teve uma doença grave e está não pode comparecer, não é? Até nem mínimo comparecer às reuniões. Pronto, mas é compreensível a situação dele. É um homem que realmente tem muito interesse, é uma pessoa muito dedicada, com muitos conhecimentos. Pronto, mas infelizmente adoeceu e nós temos que compreender que estando acamado não pode estar a colaborar ou estar a prestar serviço.
1: Claro. Companheiro Mário Teixeira, o tempo começa a esgotar-se. Gostava de lhe perguntar se está naturalmente orgulhoso e satisfeito com o trabalho que o Rotary tem vindo a fazer ao longo destes anos.
5: Sem dúvida, eu tentando colaborar e tentando... Olha, da minha parte, eu tenho uma missão que é... sou o delegado do clube junto da Fundação Rotária Portuguesa. Através da Fundação Rotária Portuguesa, nós vimos a distribuir bolsas de estudo. Nesta altura temos 12 bolsas de estudo, todas elas cursos superiores, que estão orientadas por mim, e portanto, todos os anos vemos que as pessoas realmente carenciadas, vemos aqueles que na verdade precisam, selecionam-se, mandamos para Coimbra, a Fundação Rotária Portuguesa funciona em Coimbra, e vou lá várias vezes durante o ano, sempre que é necessário, sempre que é chamado, E pronto, e temos vindo a fazer uma boa, temos tido uma boa aceitação. Já criámos, já formámos vários jovens com cursos superiores, tivemos também alguns com ensino superior, com ensino secundário, mas que depois concluíram e já são médicos, já são engenheiros, já são advogados, mas sobretudo médicos.
1: Claro.
5: E enfermeiros também. Pronto, nesta altura temos, como disse, temos 12. Inclusive temos um outro que está, nesta altura, com uma voz do Erasmus, que está na República Checa. Mas que virá depois para Portugal, que ele tenta tirar um curso de engenharia eletrónica.
1: Muito
5: Portanto,
1: bem.
5: Virá para Portugal para concluir o curso. Mas para já, durante meio ano, está na República Checa.
1: Muito bem, companheiro Mário Teixeira.
5: Durante muito tempo, alguns da Guiné. Tivemos, também já formamos alguns da Guiné, agora já acabaram todos, pois deixaram de aparecer interessados. Nós também não podemos ir à Guiné, saber quem é que precisa, não é? Eles têm conhecimento, se quiserem que nos consultem, não é?
1: Companheiro Mário Teixeira, muito, muito rapidamente, há algo que ainda gostasse de concretizar no Rotary que ainda não tivesse sido possível fazer ao longo destes anos?
5: Ora bem, há muitas carências, como sabem, em Portugal e em todo o mundo, mas em Portugal há muitas carências. Pronto, nós tentámos ajudar. Eu gostaria, de facto, quando aparecer umas coisas que, sobretudo para a comunidade, para a nossa comunidade, é pronto que fôssemos, quer dizer, que fôssemos todos de bom grado e de braços abertos tentar resolver os problemas dessas pessoas, que no fundo, que começaram, são muitos. Infelizmente, são muitos.
1: Vamos esperar.
5: É o meu desejo e se manterem à porta e se a minha colaboração for solicitada e vimos que tenho interesse, eu estou de braços abertos para colaborar.
1: Vamos esperar então que não seja assim tão necessário, sinal que de facto as coisas vão correndo, mas se assim for, que continuem a ter este espírito de dar de vocês sem pensar em vocês. Companheiro Mário Teixeira, obrigada. Exatamente. Por esta colaboração. Votos de um bom domingo e de bom trabalho.
5: Obrigado,
1: para o Rotary Club.
5: Muito bom dia.
1: Obrigada,
5: obrigado,
1: bom dia.
5: Tudo bom para vocês.
1: Obrigada, bom dia. Embora não tenha sido sócio fundador, Afonso Melo é um dos companheiros mais dedicados.

0: Portanto, convidou-me para ir lá para a banda e fui para lá com muito agrado. Gostei de estar lá. Criei laços, amizades com colegas que, no fundo, estivemos ali sempre juntos. Tenho evoluído bastante. Até no ano passado, toquei com eles, estava a tocar noutra banda e era com a banda Passado e gostei bastante da banda. Acho que a banda tem evoluído bastante. É uma banda que se preocupa muito em tocar para agradar o público e acho que é importante isso.
1: Marco Maia, que continua a considerar a banda de Passo de Sousa como a sua banda. Senhor Adriano Soares, ao longo dos anos que tem estado ligado à banda de Passo de Sousa, sabemos que foi ensinando alguns jovens que surgiram na banda e que atualmente ainda são músicos. Considera importante que vocês, enquanto banda, possam criar os próprios músicos para assegurar o futuro da associação, digamos assim?
2: Aliás, o ensino da música, sempre pautei por ensino da música na banda, e porque acho que é o futuro da banda é tentar recrutar, digamos assim, gente nova. Porque eu, pelo facto de ser o mais antigo da banda, em idade e há mais tempo na banda, sempre tive a necessidade de ter gente jovem. Mas é que, como os alunos foram crescendo gradualmente e depois com a perda do Sr. Bernardo Mota, que deixou de ensinar música, eu praticamente fiquei sozinho no ensino da música. Daí os alunos terem começado a crescer, 10, 12, 15, 20, 30, e eu vi-me na necessidade de propor à direção outra forma de trabalho e começarmos a trabalhar numa escola de música a sério, o que até aí era um bocadinho artesanal e não dava os frutos que eu entendia que devia dar. Daí o termos neste momento um responsável pela escola de música, embora eu continuo a ajudar
1: nesse ensino. Nós já lá vamos à conversa sobre essa vertente da banda, que é a formação. Antes disso, ainda de volta ao terreno, nós fomos conhecer Paulo Ricardo Ribeiro, de 34 anos. Tinha 10 quando decidiu que queria estudar música e foi um dos primeiros alunos a ser ensinado pelo Sr. Adriano Soares.
3: Comecei a aparecer antes dos ensaios, da sexta-feira, quase 9 horas, 8 horas, o Soares estava por lá e dava uma aula de música. Isto começou em 92. Entretanto, depois comecei com o Sr. Bernardo Mota, em 94, vim para cá, no dia 15 de agosto. Sim, cada vez mais a nossa banda tem que se basear nos músicos da nossa terra.
1: Com o passar dos anos e com a evolução dos tempos, passou então a ser

0: 2004 nasceu uma escola de música. A coordenação é assumida por Joaquim Dias, um jovem de 24 anos, estudante do mestrado em Teoria e Formação Musical. É então ele o coordenador desta escola há um ano. Bom dia, Joaquim Dias.
1: Bom dia.
0: Nesta altura está então a tirar o mestrado na área da música. É importante passar estes seus conhecimentos aos mais novos.
1: Sem dúvida que é importante. Não é que eu saiba tudo e por isso tenho a colaboração de outras pessoas, como o Sr. Adriano, que está a ajudar a dar aulas aos instrumentos, mas é importante passar mais conhecimentos.
0: Para que as pessoas tenham uma melhor noção do que é esta escola, como é que ela funciona, explique-nos lá o que é a escola.
1: A escola está organizada na disciplina de formação musical e de instrumento. A nível de formação musical sou eu que estou a orientar. A nível de instrumento temos várias pessoas para cada tipo de instrumento, de forma a que seja mais individualizado. Cada aluno tem a oportunidade de ter uma aula mais individual com o professor e assim ser mais produtivo, exatamente.
0: Podemos dizer que nesse conjunto de alunos há pessoas com faixas etárias diferentes.
1: Sim, exatamente. Temos alunos, alguns já com 20

0: 23, 22 anos e temos com 14, 13, 7. Sim, exato. Sim,
1: isso torna mais difícil a coordenação ou mais fácil?
0: Mais difícil, é muito mais complicado porque nós falarmos com adultos, falamos de uma forma. Falar para crianças é diferente e eles não aprendem da mesma forma. E ter uma forma de falar que dê para os dois lados é complicado, não é fácil. Para mim é um desafio.
1: A equipa do A Nossa Terra foi ouvir alguns alunos da Escola de Música que se mostraram muito satisfeitos com o que têm vindo a aprender. Atualmente já ingressaram na banda. Pedro Pereira tem 17 anos e é o primeiro tubista a sair da escola. Enquanto músico da banda, quis crescer ainda mais e foi estudar para o conservatório. Na sua opinião, foi uma mais-valia porque assim pode ajudar a banda da sua terra.
2: Eu tinha um primo meu que era músico já há uns anos. Disse-me sempre para eu começar a tocar música, que, assim, eu já queria ser músico antes. Pronto, eu vim cá, gostei e fiquei. Aquilo que nós costumamos ver é, em bandas como esta, é sempre pessoas mais velhas a tocar tuba, mas é hábito. Tem sido ótimo, eu cresci muito como músico, tenho aqui novos amigos, pessoas que dizem muito e cresci muito como pessoa além de músico e adoro estar cá.
1: Pedro Pereira, um jovem músico que pretende aprender sempre mais e deseja ficar na banda musical de Passo Sousa para sempre. Lara Sofia tem apenas 11 anos e é a aluna mais nova da equipa. Estuda na Escola de Música da banda de Passo Sousa há 3 anos e diz ela está a adorar a experiência.
3: Gosto de tocar instrumentos e também porque as minhas primas já cá andavam, eu achei que era divertido estar com elas e tocar instrumento com elas. Conviver com os outros e conhecer pessoas novas. Foi uma ótima oportunidade para tocar com a banda, não é? Foi bom, aprendi a mais de instrumento e também há muitas festas da banda e há muitos locais do país. Penso também ser madrinha de outro saxofonista. Sim, lá porque entrei na banda não quer dizer que saia da escolinha da banda, porque aqui também posso aprender mais, treinar mais saxofone, treinar mais músicas novas. Foi muito bem recebida e também achei muito, muito bom estar na banda, principalmente porque a minha prima foi a minha madrinha. Quando eu soube, fiquei mesmo feliz. Tenciono seguir a música até ser adulta, até ser crescida. Tenciono ficar com a música para sempre.
1: Lara Sofia, a menina que começou na escola com apenas 8 anos e pretende ficar na música enquanto a vida lhe permitir. Regressamos então à conversa aqui em estúdio com Joaquim Dias, ele que é coordenador da Escola de Música da Banda. Joaquim, outro dos projetos que vocês têm em mãos é a Orquestra Juvenil, que começou no final de 2013. Como é que tem sido esta nova experiência?
0: Tem sido muito produtiva, tanto para mim como para, penso eu, para os músicos. Ver outro tipo de repertório é complementar um bocado a formação que aprendem na banda.
1: Quais é que são as atividades desta orquestra e, na verdade, que projetos é que vocês têm para os próximos anos?
0: Nós, pronto, fazemos concertos, fazemos sempre concerto, temos feito concerto da Francinha, que é também uma forma de angariar dinheiro para a banda. Já fizemos concerto de Natal com a junção do grupo coral de Passo de Sousa e mais projetos onde vir para continuar o projeto.
1: Voltamos agora à conversa com o presidente da banda. Presidente, nós sabemos que a construção da sede da banda, ou melhor, a construção de uma sede de raiz, foi um dos momentos que mais o marcou, desde que está ligado à associação. Depois dessa obra, há algum momento que também o tivesse marcado particularmente?
4: A construção da nova sede foi extremamente importante, um passo gigante. Mas o mais importante para a banda e para a associação, e pegando na orquestra, na escola de música, para mim é com muito carinho e muita sensibilidade, e onde presto mais atenção, quer na orquestra juvenil, quer na banda juvenil ou na escola. Um fator muito simples. Aqui a orquestra juvenil tem uma função social, que a banda torna-se impossível de se colaborar, onde a orquestra pode dar um bom serviço e apoio às entidades associativas, às sociedades de solidariedade social. Podemos dar um grande contributo a partir da banda e a partir da escola, que favorece não só a escola,
1: como toda a comunidade.
4: Com toda a comunidade. Portanto, é com muita satisfação e com muita alegria, e para já facilito o coordenador da escola, que é muito importante, e facilito também a coragem que foi aqueles anos, e não queria deixar passar o Verão Soares ter tido a coragem de assumir a banda numa altura muito difícil para a associação, que hoje a banda continuou. Esse facto foi a coragem que o Verão Soares teve. E a continuação de Ricardo Soares como maestro, que tem-nos brindado cada vez melhor com excelentes concertos, cada vez apresentamos um concerto ano a ano melhor do que o ano anterior. Tenho uma responsabilidade acrescida para o Ricardo, porque cada vez a expectativa é maior de ano para ano. Portanto, é um desafio e ao mesmo tempo é a coordenação. Mas temos agora um outro problema e um outro objetivo, que é extremamente importante, é que a casa de ensaio, apesar de ser excelente, foi projetada para uma sala de ensaio para 40 a 50 músicos. Ora, já estamos a falar de 70 e qualquer coisa, com tendência ainda a crescer. Neste momento, com 70 elementos dentro daquela sala, torna-se quase muito difícil, em condições muito precárias, para fazer um ensaio geral, que é uma vez por semana. Portanto, temos a necessidade urgente de ampliar essa sala. O projeto já existe, a ideia já existe, portanto, é o desafio que nós temos para a frente, a partir dos 75 anos, para fazer este projeto, e é um desafio que vamos ter que lançar às autarquias esse apoio e à comunidade local.
1: E trabalhar nesse sentido também. Presidente, eu presumo que depois destes elogios que presta quer ao seu Soares, quer ao maestro Ricardo, quer ao coordenador da Escola de Música, é hoje um homem orgulhoso da associação que preside.
4: Isso, tenho muito orgulho na associação, apesar de gosto de todas as associações de Passo de Sousa, mas em preferência à banda, mas a banda tem-me surpreendido em resultados. Porque trabalhar com uma equipa destas não é um sacrifício, é um prazer. Só tenho beneficiado com esta equipa.
1: Sinto que a comunidade lá fora também tem estado atenta a esta evolução, a esta dedicação, a este empreendedorismo destes homens, e não só, obviamente, eles estão cá a representar uma banda que é composta por 70 pessoas. Mas sinto que a comunidade tem uma imagem positiva sobre vocês e sobre esta evolução significativa que têm vindo a registrar.
4: Como passo despercebido dentro da banda e como tenho contacto direto com o povo, recebo exatamente esse entusiasmo, essa aderência e essa abertura da comunidade. Não é por acaso que está em crescendo a nossa escola de música, e a aderência ao trabalho que é feito pela associação está a ser correspondido com a comunidade local.
1: Muito bem, penso que está na altura de ouvirmos precisamente a comunidade local e todos aqueles que vão acompanhando mais de perto a evolução da banda. Nós vamos então perceber qual é a imagem que a população tem sobre esta associação.
5: Tiveram de ano para ano uma ascensão, um crescimento que ultrapassou todas as previsões que se poderiam dar. Que sinto que a banda, que é uma instituição, associação de muita importância na terra e que precisa ser ajudada por quem pode. É uma banda transformada. Os últimos 18, 20 anos da banda demonstram uma qualificação, um crescimento, um desenvolvimento, um aperfeiçoamento permanente, em que deixe-me dizer-lhe que, do pouco que eu conheço de bandas musicais, a banda musical de Paz de Sousa está num patamar muito elevado e muito considerado a nível nacional.
6: Tocam bem, têm boas pessoas a tocar, acho que sim. Eles vão a festas e nós trabalhamos com festas. E quando vamos tirar as procissões, eles estão por lá e nós ouvimos e gostamos.
7: Além de ocupar a juventude e, portanto, e a cultura, leva o nome da freguesia a muitos lados, como já encontrei o nome de Passos e Macedo Cavaleiros e noutras terras assim por aí. E a gente fica contente de chegar lá e ver um papoleto da banda que vai atuar aqui, a banda de Passos. Não há dúvida nenhuma que a banda de Passos está de parabéns, porque tem realmente muita juventude e a tocar por o pouco possível, a tocar bem, e segundo os comentários.
1: A população de Passos, na sua maioria, muito satisfeita com a banda que dinamiza e leva o nome da vila por esse país fora. E numa altura em que se fala de aniversário da banda musical de Passos e do nome da vila, não podíamos deixar de ouvir também a junta de freguesia.
8: Parabéns à nossa banda, não é? Porque é um símbolo da freguesia que é imprescindível. Leva o nosso nome muito longe, o mais longe possível. É todo lado que vão, tenham cuidado de falar na nossa vila, na nossa freguesia. Pronto, os nossos parabéns pelos 75 anos. A nossa banda, pelo que eu sei e conheço, é um posto de cultura, desde a juventude até às pessoas mais idosas. E pelo que tenho visto, cativa muita juventude. É um motivo para grande satisfação da nossa parte. Eu, como presidente de junta, sinto-me satisfeito. Quando venho aqui à noite e vejo aquela casa cheia de jovens, fico contente, porque andam encaminhados numa casa em que adquirem conhecimento e cultura tão bem. É uma casa, como todos os pergaminhos de referência que se possa dar. De muito orgulho, sim.
1: A autoridade máxima da freguesia de Passos, na voz do presidente Arlindo Sousa, a mostrar então a satisfação com o trabalho que tem vindo a ser desenvolvido pela banda de música, que tem sido também um símbolo da vila. E André Ferreira, ele que é advogado de profissão e presidente da Assembleia Geral da Banda Musical de Passos, considera que esta associação é uma coletividade de referência, não só para a vila, mas também para todo o distrito do Porto.
9: É uma coletividade de referência na freguesia e mesmo no panorama concelhio, e até diria mesmo no distrito de Porto. É uma banda com muitos pergaminhos e bons pergaminhos na sua história, e é também que destacar o papel importante que o atual maestro incutiu na esteira dos seus antecessores, que tem sido potenciar a criação daquilo que eu digo que são viveiros de músicos na freguesia e nas freguesias circunvizinhas, o que também constitui um alento para o futuro que a Vila de Paz de Sousa e aquelas freguesias circunvizinhas têm, pelo menos em perspectiva, durante muitos e longos anos, ali bons músicos que continuarão a levar e a elevar o bom nome de Paz de Sousa ao Conselho de Penafiel e a todas essas terras do país por onde são solicitados para prestarem atuações.
1: E depois de ouvirmos André Ferreira manifestar então o seu orgulho e satisfação pelo facto da banda musical e cultural de Paço Sousa levar e levar o nome da vila além, voltamos então à conversa aqui em estúdio com o presidente da associação, presidente José Joaquim de Sousa. Considera que, de certa forma, o facto de se ter ligado muito jovem à banda, de ter saído, mas depois de ter acompanhado, esta banda acabou por ser uma inspiração para a sua própria vida pessoal? Conseguiu daqui retirar algum ensinamento para uma vida profissional, pessoal? Podemos estabelecer esse paralelismo?
4: É claro que sim, porque uma das razões, aliás, já referi anteriormente, é exatamente o desempenho, quer profissional, quer social, que se aprende em trabalhar numa associação. E com uma equipa de 5 estrelas, que nós temos tido sempre durante estes anos na banda, é muito importante no apoio, quer pessoal, quer profissional, e sobretudo profissional, que os desafios cada vez que são impostos e pela responsabilidade que tenho como gestor da empresa, é um grande contributo, é contraponto, e onde aprendemos como é que se trabalha em equipe. Não há melhor escola que uma banda para se aprender a trabalhar em equipe. E como se lida com os colaboradores. E, portanto, uma banda é sempre uma escola para a vida, não uma escola só, não só musical, mas também uma escola para a vida.
1: Sr. Adriano Soares, partilha desta ideia. Podemos dizer que é também assim que sente, que hoje é um homem diferente, talvez melhor, muito graças ao percurso que foi fazendo na banda.
10: Com certeza. Eu sempre me senti bem como parte integrante das sucessivas direções e isso para mim satisfaz-me plenamente da minha vida pessoal.
1: Nem sempre a vida profissional nos permite estar ligados àquilo que mais gostamos. A equipa do A Nossa Terra foi conhecer Andreia Pinho, ela que é diretora de uma empresa sediada no Conselho de Paredes, que neste momento, apesar de estar afastada da música, continua a demonstrar um carinho enorme pela banda, interesse em ajudar a que a associação cresça. E, portanto, também ela diz que foi muito importante esta passagem pela banda de música de Passo Sousa.
11: A minha decisão na saída foi tomada com muita ponderação e com bastante dificuldade, precisamente pela ligação e pelos anos que mantive ligada à banda. A banda para mim representou uma paixão pela música, foi tornar realidade um gosto pela música, foi uma forma realmente de representar a vila onde nasci, em vários locais, através de um gosto e de uma paixão pela música. Num plano de iniciativas que temos para o ano 2016, integrando a nossa política social, cada clique irá representar 5 cêntimos. O nosso objetivo é realmente conseguirmos o máximo de cliques, fazermos esta divulgação, de forma a angariar o máximo de montante, de forma a poder doar um montante considerável. A banda de Passo Sousa foi escolhida precisamente pela relação que tenho e que pretendo manter dentro de, não neste momento enquanto música, mas como se mantém o gosto, a ligação próxima com a banda, pretendo, dentro da minha possibilidade, ajudar.
1: Andreia Pinho, ela que esteve durante vários anos ligada à banda musical de Passo Sousa, mas por motivos profissionais teve que então sair. Não significa que fique aliada desta associação, por isso a empresa que preside neste mês de fevereiro, através de cada gosto na sua página do Facebook, doará então 5 cêntimos à banda musical de Passo Sousa. Não é 10 cêntimos à banda musical de Passo Sousa, com a ajuda do público, que está naturalmente muito interessado que seja feita esta correção. E não é habitual aqui fazermos publicidade, mas porque estamos a falar de uma ação que tem por intuito ajudar uma associação, então a página a que nos referimos é a página do Facebook da Ação Contínua. Por cada gosto, 10 cêntimos revertem então a favor da banda musical de Passo de Sousa. É um presente de aniversário também, presumo eu. Presidente José Joaquim de Sousa, o grande motivo de cá estarmos hoje a falar de vocês é que, de facto, 2016 é ano de comemoração dos 75 anos de vida desta vossa associação, desta banda musical e cultural de Passo Sousa. Como é que vão ser comemorados os 75 anos, estas bontas de diamante?
4: Abrimos já com o concerto de Ano Novo e estamos a elaborar o programa durante o ano. Vai ser um programa que está ainda em esboço, mas vai haver algumas surpresas positivas e vamos tentar fazer que seja os 75 anos, que já fizemos os 50 e agora estamos novamente nos 75 anos, que seja repetido o sucesso que foram os 50 anos para melhor.
1: Portanto, será um ano de festa, de comemorações, de atividades, todas elas com o intuito então de assinalar uma data tão importante como são os 75 anos. Eu gostava de perguntar ao Joaquim e ao maestro Ricardo que anseios, de uma forma muito breve, têm para o futuro da banda que fazem parte. Joaquim.
0: Eu espero conseguir contribuir que os alunos da escola venham a ser músicos importantes da banda.
1: Maestro Ricardo
12: Soares. Vou partilhar um pouco esta vontade, este anseio do Kim. No fundo, aquilo que se pretende é que a banda tenha, a partir deste ano, o início dos próximos 75. E, portanto, aquilo que desejo para a banda é a continuação deste ritmo de crescimento e isto seja apenas o início.
1: Nos aniversários é tradição, é hábito desejarmos votos de sucesso para o futuro e, portanto, a nossa equipa, mais uma vez no terreno, quis saber o que é que a população deseja então para os próximos anos da banda musical e cultural de Passo Sousa. Vamos ouvir.
13: Aquilo que eu desejo é que a banda de música de Passo Sousa possa fortalecer os seus laços de enraizamento no seio da comunidade. No fundo, é uma instituição que é muito acarinhada e eu creio que tem todas as condições para ter um futuro muito risonho.
11: 75 anos realmente é uma data que deve ser celebrada por uma instituição como deste género, que, dadas as dificuldades que normalmente atravessam os apoios que estão atribuídos. Espero que este projeto se mantenha por muitos mais anos. É um projeto bastante interessante porque é um caminho que muitos jovens podem ingressar. Foram muitos que eu fui vendo passar pela banda de Passo Sousa, que hoje são professores de música, são músicos em outros países ou em orquestras. Portanto, é para muitos o trampolim para uma vida ou um rumo profissional. Portanto,
14: continuem a evoluir e que cada vez sejam melhores.
15: Que façam tudo o que estiver ao alcance deles para que tenha continuidade. E um dos processos da continuidade é fazer exatamente aquilo que o anterior maestro fez, que preparou a sua sucessão para poder sair tranquilo.
7: Tudo por pequenos anos, mas continua assim, até fazer comemorar 100 anos, e eu gostava muito cobrar nesses 100 anos. Mas estou com você, sim, com essa juventude e com tanto a malta gosta daquilo e nunca mais. Muitos não é pelo dinheiro, é pela carolice que andam ali, é certeza.
1: Estamos na reta final deste A Nossa Terra, deste domingo, dia 21 de fevereiro. Ao Sr. Adriano Soares e ao Presidente José Joaquim Sousa, a última palavra é vossa, até porque são os mais velhos e boa educação assim o dita. Querem aqui aproveitar a oportunidade para deixar uma mensagem aos vossos músicos, aos vossos alunos ou, quem sabe, à população em geral?
16: Como sou o mais velho e já não pretendo estar na banda tantos anos como os que já lá estão, espero que pelo menos os músicos que fazem parte consigam estar cá nos 100 anos. Eu estarei ou não estarei, mas desejo as maiores felicidades e que todos aqueles que fazem parte da banda, incluindo eu, possamos estar nos 100 anos.
1: Presidente José Joaquim de Sousa, o que é que tem a dizer? A última palavra é sua.
4: O que tenho a dizer é que estou muito tranquilo com os 75 anos, para mim é uma grande alegria, e sobretudo temos já dentro da direção, não só na banda, temos muitos jovens, mas já temos na direção muitos jovens para dar continuidade a uma direção eficaz. Portanto, estamos a preparar que haja uma nova direção e com disponibilidade, que é preciso muita disponibilidade e muita coragem para poder continuar todo o projeto a ir para que possam fazer daqui a 25 anos, 100 anos com toda a satisfação que estão a fazer agora os 75.
1: José Joaquim de Sousa, Ricardo Soares, Adriano Soares e Joaquim Dias e naturalmente aos restantes elementos da vossa associação, parabéns pelo vosso aniversário e pelo trabalho meritório que tem vindo a fazer no Conselho, naquilo que diz respeito à área cultural. Aproveito para vos agradecer mais uma vez terem vindo até aos nossos estúdios, partilhar connosco um pedacinho do vosso bolo de aniversário, que não existe, mas faz conta que existe. Desejamos então, mais uma vez, as maiores felicidades a todos vocês e, claro, à banda.
17: 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São 7 horas. 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

0: Bom dia. Portugal tinha no final do ano passado mais de 1,5 milhão de cidadãos estrangeiros a residir no país, mais 38 mil do que no ano anterior, como anunciou a Agência para a Integração, Migrações e Asilo. No relatório de Migrações e Asilo de 2025, a AIMA refere ainda que os brasileiros representam 31% dos imigrantes. O ministro da Coesão Territorial afirmou ontem que os telefones Siresp vão ser distribuídos em breve às freguesias para que estas possam responder melhor a situações extremas, como tempestades, ao contrário dos prometidos geradores, cujo concurso ficou deserto. Já o concurso para apetrechar as freguesias com telefones satélite já está feito e em análise pelo Tribunal de Contas. Desde 2022, 928 vítimas de violência doméstica receberam o subsídio de reestruturação familiar destinado a compensar a perda temporária de rendimentos decorrente do afastamento do agressor, como revelou ontem o Instituto da Segurança Social. Por cá e a terminar, a notícia de que este sábado de manhã Penafiel vai acolher mais um passeio interpretativo dedicado aos gigantes verdes. Será um percurso circular de 8 km que vai dos Moinhos da Capela aos Moinhos de Cabruelo.
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Olá, muito bom dia, bem-vindos. Está aberta esta edição de quarta-feira do Dia Positivo. Até às 11 da manhã, grandes músicas para ouvir aqui no RCP. À hora certa, vamos atualizando também as principais notícias que vão marcando o dia nesta quarta-feira. Para já, grandes músicas para seguir. Bom dia, bem-vindos.

E se agora chegou até nós, obrigado pela sua preferência. Aceito os votos de um bom dia neste dia positivo de quarta-feira, meio de semana. Sucesso após sucesso. Seguimos em frente. Obrigado por estar ligado. Boa viagem para si, ao volante do seu automóvel. Bom trabalho. Aqui vai mais uma grande música neste dia positivo de meio de semana.

Daqui a instantes, passamos os olhos pela atualidade que vai marcando esta quarta-feira no RCP, a edição das 9 da manhã. Estou de regresso logo depois. Até já.

0: 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São 9 horas.
1: Bom dia. Portugal tinha no final do ano passado mais de 1,5 milhão de cidadãos estrangeiros a residir no país, mais 38 mil do que no ano anterior, como anunciou a Agência para a Integração, Migrações e Asilo. No relatório de Migrações e Asilo de 2025, a AIMA refere ainda que os brasileiros representam 31% dos imigrantes. O ministro da Coesão Territorial afirmou ontem que os telefones Siresp vão ser distribuídos em breve às freguesias para que estas possam responder melhor a situações extremas, como tempestades, ao contrário dos prometidos geradores, cujo concurso ficou deserto. Já o concurso para apetrechar as freguesias com telefones satélite já está feito e em análise pelo Tribunal de Contas. Desde 2022, 920

0: 28 vítimas de violência doméstica receberam o subsídio de reestruturação familiar destinado a compensar a perda temporária de rendimentos decorrente do afastamento do agressor, como revelou ontem o Instituto da Segurança Social. Por cá e a terminar, a notícia de que este sábado de manhã Penafiel vai acolher mais um passeio interpretativo dedicado aos gigantes verdes. Será um percurso circular de 8 km que vai dos Moinhos da Capela aos Moinhos de Cabruelo.
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Bem-vindos para mais uma hora no seu dia positivo nesta quarta-feira, meio da semana. Eu sou o António Brandão, obrigado por estar ligado na frequência certa 91.8, acompanho-me até bem perto das 11.

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obrigado pela sua preferência, onde quer que esteja, com quem quer que se encontre. Na estrada, ao volante do seu automóvel, não se esqueça que o cinto de segurança, além de obrigatório, pode salvar-lhe a vida. Tenha uma excelente manhã de quarta-feira com grandes músicas no RCP.

Não há que duvidar, grandes músicas, só mesmo aqui na sua rádio 91.8, em www.radioclube-penafiel.pt, emissão online. Estamos 24 horas por dia para si. Bom dia, uma excelente quarta-feira.

Estão assim concluídos os trabalhos de mais uma hora no seu dia positivo nesta manhã de quarta-feira. Atualizamos as principais notícias à hora certa. Regresso logo depois para a última hora do dia positivo. Até já, muito bom dia.

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Bom dia. O diploma que proíbe a ocultação do rosto em espaços públicos, conhecido como Lei das Burcas, entra esta quarta-feira em vigor, prevendo multas de até 3 mil euros para quem cobrir a cara, exceto por motivos de saúde. A lei determina ainda que quem forçar outra pessoa a tapar o rosto incorre numa pena de até 2 anos de prisão. Os cidadãos estrangeiros que são atendidos nas urgências do Serviço Nacional de Saúde nem sempre pagam as taxas moderadoras. Em 2 anos ficaram por cobrar, só no Algarve, mais de 1 milhão e 200 mil euros. A Inspeção-Geral recomenda cobrança antes do atendimento, mas a faturação só pode ser feita no momento da alta. A Associação Nacional dos Cuidados Continuados revelou hoje que, nos últimos 5 anos, fecharam mais de 750 camas nestas unidades, das quais mais de 260 só este ano, o triplo do ano passado. A instituição sublinha também que o apoio domiciliário não pode substituir as necessidades efetivas de internamento. O outono começa hoje, mas o calor teima em persistir, com 9 distritos de Portugal continental a estar sob aviso amarelo devido ao tempo quente, num dia em que a temperatura máxima deve chegar aos 40 graus. Por cá ia terminar a notícia de que a Escola Museu de Casais, centro interpretativo das escolas do Plano dos Centenários, vai ser inaugurada esta sexta-feira em Lousada. O equipamento terá um espaço que recria uma sala de aula da década de 50.

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Obrigado por estar ligado na frequência certa, 91.8. Bem-vindos. É a última hora do Dia Positivo, nesta manhã de quarta-feira, sempre claro, com as grandes músicas.

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Só que deixou até nós. Bom dia. Este é o seu dia positivo. Manhã de quarta-feira no RCP. Grandes sucessos para seguir em frente comigo, António Brandão. Vamos ainda até bem perto das 11 da manhã. Mais uma grande música, só para si.

Estamos a caminhar para o fecho desta sessão de meio de semana, manhã de quarta-feira, do seu Dia Positivo aqui no RCP. Grandes músicas. Obrigado por estar ligado. Bom dia.

E estamos assim a fechar as portas desta edição de meio de semana. Daqui a alguns minutos vamos atualizar as notícias à hora certa, edição das 11 da manhã, aqui no RCP. Despeço-me por hoje, mais um grande sucesso para ouvir até aos comerciais. Obrigado pela sua preferência. Amanhã, novo encontro aqui no RCP, a partir das 8 da manhã. Até amanhã, se Deus quiser. Bom dia.

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Bom dia. O diploma que proíbe a ocultação do rosto em espaços públicos, conhecido como Lei das Burcas, entra esta quarta-feira em vigor, prevendo multas de até 3 mil euros para quem cobrir a cara, exceto por motivos de saúde. A lei determina ainda que quem forçar outra pessoa a tapar o rosto incorre numa pena de até 2 anos de prisão. Os cidadãos estrangeiros que são atendidos nas urgências do Serviço Nacional de Saúde nem sempre pagam as taxas moderadoras. Em 2 anos ficaram por cobrar, só no Algarve, mais de 1 milhão e 200 mil euros. A Inspeção-Geral recomenda cobrança antes do atendimento, mas a faturação só pode ser feita no momento da alta. A Associação Nacional dos Cuidados Continuados revelou hoje que, nos últimos 5 anos, fecharam mais de 750 camas nestas unidades, das quais mais de 260 só este ano, o triplo do ano passado. A instituição sublinha também que o apoio domiciliário não pode substituir as necessidades efetivas de internamento. O outono começa hoje, mas o calor teima em persistir, com 9 distritos de Portugal continental a estar sob aviso amarelo devido ao tempo quente, num dia em que a temperatura máxima deve chegar aos 40 graus. Por cá ia terminar a notícia de que a Escola Museu de Casais, centro interpretativo das escolas do Plano dos Centenários, vai ser inaugurada esta sexta-feira em Lousada. O equipamento terá um espaço que recria uma sala de aula da década de 50.

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0: Teatro de São Vicente vai ter padre como ator. No dia 5 de dezembro, o Ponto C, em Penafiel, vai receber a ópera rock Vicente Fogo e Fé, uma nova criação original do Teatro São Vicente, integrada nas comemorações dos 200 anos da igreja dedicada a São Vicente nas Termas de São Vicente. O grande destaque do elenco recai sobre o padre Pedro Teixeira, pároco das paróquias de São Vicente de Pinheiro, São Paio da Portela, São Miguel de Paredes e Rio de Moinhos, que vai assumir a interpretação da personagem central, o Vicente. Além do papel de protagonista, o sacerdote é também o autor das 6 composições musicais originais concebidas exclusivamente para o espetáculo. Com uma proposta artística que cruza música, dança, teatro e espiritualidade, o espetáculo pretende celebrar a história, a identidade e a fé da comunidade de São Vicente através de uma produção contemporânea e envolvente. A Escola Museu de Casais, centro interpretativo das escolas do Plano dos Centenários, vai ser inaugurada esta sexta-feira à tarde em Lousada. O equipamento terá um espaço que recria uma sala de aula das décadas de 1940 e 1950. Este equipamento surge da requalificação da escola primária desativada em Casais. A recriação da sala de aula tem como finalidade promover visitas por parte das escolas e a possibilidade até de lecionar uma aula ou um dia inteiro de aulas numa interação inédita entre o espaço museológico e a atividade letiva formal. O espaço vai criar também uma oferta cultural descentralizada, equipada com os recursos necessários à realização de pequenos eventos, como palestras, workshops ou exposições. Arrancou esta semana mais uma edição do programa Vamos Aprender a Nadar, uma iniciativa do município de Passos de Ferreira, integrada nas atividades de enriquecimento curricular promovidas pelo município e dirigida aos alunos dos 3º e 4º anos das escolas básicas do concelho. O programa tem como principal objetivo proporcionar a todas as crianças e de forma totalmente gratuita a oportunidade de aprender e desenvolver competências no meio aquático, promovendo a segurança, a autonomia e a confiança dentro d'água. Esta iniciativa garante a mais de 1000 crianças do concelho a oportunidade de aprender a nadar. O Museu do Mobiliário de Paredes, instalado no antigo Mosteiro de Vilela, monumento de interesse nacional, celebra as artes em madeira e os ofícios da marcenaria da tradição ao design e abre as portas à comunidade para uma visita experimental na próxima terça-feira, às 6 da tarde. A inauguração do museu está prevista para outubro. O município do Marco de Canaveses aprovou, há poucos dias, a abertura de um concurso público internacional para a construção de 2 reservatórios de água em Montedeiras, uma estação elevatória e redes de saneamento e abastecimento de água para as freguesias do Marco e Paredes de Viadores e Manhuncelos. Esta obra vai permitir ainda que a água e saneamento cheguem futuramente às freguesias de Penhalonga, Passos de Gaiolo, Vila Boa do Bispo e Sante e São Lourenço, como referiu o vereador José Manuel Carvalho num vídeo publicado nas redes sociais.
1: Uma empreitada de mais de 6 milhões e 250 mil euros, que vai permitir avançar com uma conduta elevatória para trazer a água desde os reservatórios de Maria Gil, em Tuías, até aqui ao Alto Montedeiras. E aqui construirmos 2 reservatórios com a capacidade de 150 metros cubos cada um deles e as estações elevatórias que vão permitir trazer a água até aqui, para além de uma estação intermédia que necessariamente terá que ser construída. Aproveitamos esta oportunidade desta empreitada para realizarmos também a intervenção ao nível daquilo que é o abastecimento de água aqui em Manhuncelos, na freguesia de Paredes, Viadores e Manhuncelos, mas também para levar o saneamento desde aqui até à zona de Tuías. Esta obra, associada àquilo que são os grandes investimentos que temos levado a cabo no último ano, em particular, associada àquilo que são as consignações que são previstas para os próximos dias, para a tarde à Grela e para as redes Vila Boa de Quis, num investimento superior no seu total a 20 milhões de euros, permite-nos dizer que estamos a cumprir com um compromisso que assumimos. E vamos, até 2033, alcançar o objetivo de termos 82% da população com água e saneamento no concelho.
0: Esta é então uma obra muito desejada pelos marcoenses. A Junta de Freguesia de Constance, no Marco de Canaveses, promove este fim de semana a primeira edição do Festance, uma iniciativa que pretende reunir a comunidade e criar momentos de encontro entre associações, instituições, população, comércio e empresas da freguesia. Ao longo de 3 dias, o Festance irá cruzar desporto, cultura, música, gastronomia, solidariedade, tradições e convívio, levando as atividades a diferentes espaços. A terminar, a notícia de que a Alameda das Tílias em Festa está de regresso ao Parque Florestal de Amarante. No próximo sábado haverá atividades para crianças, jovens, famílias e para toda a comunidade. Destaque para a robótica e realidade virtual, as oficinas de arte e criatividade, desporto e jogos ao ar livre. Haverá também Hora do Conto, Património e Cultura e vários workshops.

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O som da sua canção A Gente Vai Continuar e que embalou o Sporting para o título de campeão nacional. O jogador argentino Enzo Barrenechea foi submetido a uma cirurgia ao joelho esquerdo de modo a realizar o tratamento de uma ruptura de menisco. O atleta do Benfica será assim baixa no meio-campo de Marco Silva. Portugal faz hoje o último treino antes da recepção de quinta-feira ao País de Gales, um jogo que marca o arranque da defesa do título da Liga das Nações de Futebol e a estreia do novo selecionador Jorge Jesus. A direção do Paços de Ferreira, presidida por Rui Abreu, foi destituída ontem pela maioria dos associados presentes na Assembleia Geral Extraordinária, tendo sido nomeada uma comissão provisória até à realização de eleições.

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São 13 horas. 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

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São 14 horas. 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

É com muito prazer e muita satisfação que cá estou para lhe levar até si as grandes músicas em mais uma tarde aqui na sua rádio favorita 91.8 em todo o mundo, radioclube-penafiel.pt. Aproveite ao máximo. Boa tarde.

0: 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São 15 horas.
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Faço votos de que esteja a correr bem esta tarde, sempre com os grandes sucessos no RCP, frequência modulada no norte do país, 91.8. Boa tarde.

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E só agora chegou até nós, boa tarde. Esta é mais uma hora de grandes músicas no RCP 91.8. Boa viagem ao volante do seu automóvel. É um prazer estar na sua companhia.

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São 16 horas. 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

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Espero que esteja a correr bem esta tarde, aqui na sua rádio favorita, sempre, claro, com grandes músicas, só para si.

Mais um grande sucesso que deixamos para trás nesta tarde fantástica. Muito obrigado por estar ligado em 91.8. Grandes músicas para seguir em frente na frequência certa em todo o mundo. Rádio Clube-Penafiel.pt, a sua emissão online 24 horas por dia. Boa tarde.

0: tarde com grandes músicas no RCP. Obrigado pela sua preferência. 91.8, esta é a frequência certa. Boa tarde.
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São 17 horas. 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

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São assim as tardes da sua rádio, sempre com grandes músicas. Obrigado por estar ligado na frequência certa. Acompanhe-me até às 18 horas.

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Obrigado por estar aí desse lado a acompanhar mais uma tarde de grandes músicas aqui no RCP, na frequência certa 91.8.

assim, esta tarde vai continuar a tocar grandes músicas na sua rádio favorita. Aqui vai mais um grande sucesso só para si.

Estamos assim a concluir os trabalhos de mais uma sessão. Resta-me agradecer a si que esteve aí desse lado a acompanhar-me nesta sessão. Desejo a continuação de um excelente dia. Obrigado mais uma vez pela sua preferência. Até amanhã, se as quiser. Boa tarde.

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0: São 18 horas.
2: Lousada inaugura escola museu em Casais.
3: As notícias no RCP, avançamos com a edição regional, edição de Anabela Machado.
2: A Escola Museu de Casais, centro interpretativo das escolas do Plano dos Centenários, vai ser inaugurada esta sexta-feira à tarde em Lousada. O equipamento terá um espaço que recria uma sala de aula das décadas de 1940 e 1950. Este equipamento surge da requalificação da escola primária desativada em Casais. A recriação da sala de aula tem como finalidade promover visitas por parte das escolas e a possibilidade até de lecionar uma aula ou um dia inteiro de aulas numa interação inédita entre o espaço museológico e a atividade letiva formal. O espaço vai criar também uma oferta cultural descentralizada, equipada com os recursos necessários à realização de pequenos eventos como palestras, workshops ou exposições. No dia 5 de dezembro, o Ponto C em Penafiel vai receber a ópera rock Vicente Fogo e Fé, uma nova criação original do Teatro São Vicente, integrada nas comemorações dos 200 anos da igreja dedicada a São Vicente nas Termas de São Vicente. O grande destaque do elenco recai sobre o padre Pedro Teixeira, pároco das paróquias de São Vicente de Pinheiro, São Paio da Portela, São Miguel de Paredes e Rio de Moinhos, que vai assumir a interpretação da personagem central, o Vicente. Além do papel de protagonista, o sacerdote é também o autor das 6 composições musicais originais concebidas exclusivamente para o espetáculo. Com uma proposta artística que cruza música, dança, teatro e espiritualidade, o espetáculo pretende celebrar a história, a identidade e a fé da comunidade de São Vicente através de uma produção contemporânea e envolvente. Arrancou esta semana mais uma edição do programa Vamos Aprender a Nadar, uma iniciativa do município de Passos de Ferreira integrada nas atividades de enriquecimento curricular promovidas pelo município e dirigida aos alunos dos 3º e 4º anos das escolas básicas do concelho. O programa tem como principal objetivo proporcionar a todas as crianças e de forma totalmente gratuita a oportunidade de aprender e desenvolver competências no meio aquático, promovendo a segurança, a autonomia e a confiança dentro d'água. Esta iniciativa garante a mais de 1000 crianças do concelho a oportunidade de aprender a nadar. O Museu do Mobiliário de Paredes, instalado no antigo Mosteiro de Vilela, monumento de interesse nacional, celebra as artes em madeira e os ofícios da marcenaria da tradição ao design e abre as portas à comunidade para uma visita experimental na próxima terça-feira, às 6 da tarde. A inauguração do museu está prevista para outubro. O município do Marco de Canaveses aprovou, há poucos dias, a abertura de um concurso público internacional para a construção de 2 reservatórios de água em Montedeiras, uma estação elevatória e redes de saneamento e abastecimento de água para as freguesias do Marco e Paredes de Viadores e Manhuncelos. Esta obra vai permitir ainda que a água e saneamento cheguem futuramente às freguesias de Penhalonga, Passos de Gaiolo, Vila Boa do Bispo e Sante e São Lourenço, como referiu o vereador José Manuel Carvalho num vídeo publicado nas redes sociais.
4: Por uma empreitada de mais de 6 milhões e 250 mil euros, que vai permitir avançar com uma conduta elevatória para trazer a água desde os reservatórios de Maria Gil, em Tuías, até aqui, ao Alto Monteiras. E aqui construirmos dois reservatórios com a capacidade de 150 metros cubos cada um deles e as estações elevatórias que vão permitir trazer a água até aqui, para além de uma estação intermédia que necessariamente terá que ser construída. Aproveitamos esta oportunidade desta empreitada para realizarmos também a intervenção ao nível daquilo que é o abastecimento de água aqui em Manhoncelos, na freguesia de Paredes, Viadores e Manhoncelos, mas também para levar o saneamento desde aqui até à zona de Tuías. Esta obra, associada àquilo que são os grandes investimentos que temos levado a cabo no último ano, em particular, associada àquilo que são as consignações que são previstas para os próximos dias, para a Etar da Agrela e para as redes Vila Boa de Quis, num investimento superior no seu total a 20 milhões de euros, permite-nos dizer que estamos a cumprir com um compromisso que assumimos e vamos até 2033 alcançar o objetivo de termos 82% da população com água e saneamento no concelho.
2: Esta é então uma obra muito desejada pelos marcoenses. A Junta de Freguesia de Constance, no Marco de Canaveses, promove este fim de semana a primeira edição do Festance, uma iniciativa que pretende reunir a comunidade e criar momentos de encontro entre associações, instituições, população, comércio e empresas da freguesia. Ao longo de 3 dias, o Festance irá cruzar desporto, cultura, música, gastronomia, solidariedade, tradições e convívio, levando as atividades a diferentes espaços. A terminar, a notícia de que a Alameda das Tílias em Festa está de regresso ao Parque Florestal de Amarante. No próximo sábado haverá atividades para crianças, jovens, famílias e para toda a comunidade. Destaque para a robótica e realidade virtual, as oficinas de arte e criatividade, desporto e jogos ao ar livre. Haverá também Hora do Conto, Património e Cultura e vários workshops.
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1: Boa tarde. A vitória do Porto no clássico frente ao Benfica por 3-1 no domingo, que consolidou a liderança isolada na Primeira Liga, deixou Francesco Farioli muito satisfeito. O técnico italiano quis por isso premiar o plantel e concedeu uma semana de folga aos jogadores que não foram convocados para as respectivas seleções nacionais, aproveitando a longa paragem provocada pelo arranque da Liga das Nações. O Sporting homenageou o cantor Jorge Palma através de uma publicação nas redes sociais após a morte do artista português, com um momento de coreografia no estádio de Alvalade ao som da sua canção A Gente Vai Continuar, e que embalou o Sporting para o título de campeão nacional. O jogador argentino Enzo Barrancheia foi submetido a uma cirurgia ao joelho esquerdo de modo a realizar o tratamento de uma ruptura do menisco. O atleta do Benfica será assim baixa no meio-campo de Marco Silva. Portugal faz hoje o último treino antes da recepção de quinta-feira ao País de Gales, um jogo que marca o arranque da defesa do título da Liga das Nações de Futebol e a estreia do novo selecionador Jorge Jesus. A direção do Passos de Ferreira, presidida por Rui Abreu, foi destituída ontem pela maioria dos associados presentes na Assembleia Geral Extraordinária, tendo sido nomeada uma comissão provisória até à realização de eleições.

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1: São 19 horas. 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

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São 20 horas. 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
1: 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São 21 horas. 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